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2: Primeiros minutos desta emissão Superestação na Estação Oficial de Viseu. Som de abertura na antena da Estação Diária 96.8. Abrimos com som português e para ouvir com a máxima atenção, veio uma supernova. Fica por aí, até já.
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1: Estás na Estação Diária e estás muito bem, com a redação a chamar a atenção, que vem aí a informação do desporto. Só para quem quer estar por dentro do mundo desportivo. Não percas, porque já a seguir regresso com mais música sem parar.
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4: 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São estes alguns dos temas que vamos desenvolver no Desporto da Estação Diária. O Académico Viseu Futebol Clube vai a eleições no dia 19 de junho. O Estádio Municipal Cerveira Pinto em Sinfães acolhe no dia 8 de junho o 10º Encontro Distrital de Walking Futebol, organizado pela Associação de Futebol de Viseu com apoio do município. A Associação Desportiva de Castro Daire realiza uma Assembleia Geral no próximo dia 3 de junho pelas 20h30 no Complexo Desportivo Municipal de Castro Daire. O médio Yaya Citol do Tondela foi convocado para representar a África do Sul no Mundial de Futebol, tornando-se o primeiro jogador do clube a ser chamado à maior competição de seleções do mundo. Agora é só ficarem atentos ao desenvolvimento destes e outros temas no Desporto da Estação Diária. 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

0: 1:30, avançamos para o desporto.
1: O Académico de Viseu vai a eleições no próximo dia 19 de junho. A Assembleia Geral realiza-se na sala de conferências do Estádio Municipal de Fontelo, com a abertura da mesa de voto às 6 da tarde e encerramento às 8 da noite. Em votação vão estar os novos órgãos sociais, direção e conselho fiscal para o remanescente do triênio 2025-2028. A convocatória surge na sequência de uma crise institucional que abalou o clube. O presidente da direção, Cristóvão Francisco, apresentou a renúncia, a que se seguiu a saída de vários outros elementos, deixando a direção sem quórum para continuar em funções. O conselho fiscal foi igualmente afetado com a renúncia do presidente Mariano Maroto López, do secretário e também do vocal. A mesa da Assembleia Geral garante que os atuais responsáveis se mantêm nos cargos até à realização das eleições, assegurando o funcionamento normal do clube. O médio Yaya Citoldo Tondela foi convocado para representar a África Sul do Mundial de Futebol, tornando-se o primeiro jogador do clube a ser chamado à maior competição de seleções do mundo. A boa época do jogador, com 28 jogos e 2 gols, valeu-lhe a chamada aos Bafana Bafana, que regressam ao Campeonato do Mundo 16 anos depois de terem organizado a competição em 2010. A África do Sul integra o Grupo A com México, Coreia do Sul e Chequia e protagoniza o jogo de abertura do torneio a 11 de junho, na cidade do México. Yaya Citoldo já se encontra na África Sul para a fase de preparação. O Estádio Municipal Cerveira Pinto em Sinfãs acolhe a 8 de junho o 10º Encontro Distrital de Walking Football, organizado pela Associação de Futebol de Viseu com o apoio do município. É a primeira vez que o Conselho recebe uma iniciativa desta modalidade dedicada a maiores de 50 anos, que promove o envelhecimento ativo, a inclusão social e o bem-estar físico e emocional. O evento integra as comemorações do centenário da Associação Viziense e conta com um componente recreativa e competitiva, reforçando o crescimento do walking futebol no distrito de Viseu. As inscrições para participação estão abertas até 4 de junho. A Associação Desportiva de Castrodeira realiza uma Assembleia Geral no próximo dia 3 de junho, pelas 8:30 da noite, no Complexo Desportivo Municipal. Na reunião, os associados vão ser chamados a apreciar o relatório e contas da época que terminou e a eleger os órgãos sociais para o triênio 2026-2029. Caso não haja listas candidatas, será nomeada uma nova comissão administrativa para assegurar a gestão do clube, que na nova época vai ter uma equipa sénior a disputar o Campeonato de Portugal de Futebol.
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0: 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Previsão do estado do tempo para as próximas 24 horas. O Instituto Português do Mar e da Atmosfera está a prever para o distrito de Viseu céu pouco nublado ou limpo, aumentando temporariamente a nubosidade em alguns locais do interior norte e centro, com vento fraco a moderado, sendo por vezes forte nas terras altas. O IPMA está também a prever uma pequena descida das temperaturas, com o mercúrio dos termómetros a chegar aos 29 graus de máxima e a mínima a registrar durante a noite valores perto dos 15 graus no distrito de Viseu.
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0: e a liberdade.
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0: 10-13, José Alberto Ribeiro. 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
1: De volta para chamar a tua atenção para os grandes clássicos da estação que passamos regularmente na antena da Estação Diária. Fica por aí, bem ligado na estação oficial do Viseu.
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1: Estamos quase em cima da hora para dar lugar à informação que de meia meia hora está aqui na Estação Diária. Fazemos uma pequena pausa na música para regressar logo a seguir aos comerciais. Fica por aí, até já.

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5: 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São estas algumas das notícias que vamos destacar na edição do dia do Diário da Estação. A Unidade Local de Saúde Viseu Dona Foz foi a grande vencedora da terceira edição da Bolsa de Inovação Precision. A Câmara de Armamar criou um programa de incentivos financeiros para famílias que tenham filhos ou adotem crianças no concelho. As farmácias portuguesas ajudaram a aliviar a pressão nas urgências e no SNS em 2025. O Serviço Público de Transporte de Passageiros na região de Viseu Dona Foz poderá sofrer perturbações no dia 3 de junho devido à greve geral convocada para essa data. Agora é só ficarem atentos ao desenvolvimento destes e outros temas no Diário da Estação.
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0: que reconhece projetos com impacto na reorganização dos cuidados de saúde. O projeto do Hospital de Viseu foi premiado pelo seu potencial de impacto na promoção de uma abordagem mais integrada, eficiente e assente em modelos de cuidados de saúde baseados em valor para pacientes que sofrem de asma grave. Destaca-se pela abordagem integrada no acompanhamento de doentes com asma grave, contribuindo assim para reduzir internamentos e melhorar o controle sintomático no âmbito do SNS. O LS Viseu de Alofões se segue na lista de premiados, a de Santa Maria e a de São José. A Câmara de Herbadar criou um programa de incentivos financeiros para famílias que tenham filhos ou adotem crianças no concelho. O regulamento foi já publicado em Diário da República e aplica-se a nascimentos e adoções a partir de 1 de janeiro deste ano. Os apoios variam consoante o número de filhos, 3.500 euros pelo primeiro, 4.000 pelo segundo e 4.500 pelo terceiro e seguintes, distribuídos ao longo dos 3 primeiros anos de vida da criança. Os incentivos chegam em duas formas, o cheque bebê, pago diretamente pelo município, e o Crescer Mais, que reembolsa despesas como consultas médicas, medicamentos, educação, alimentação infantil e vestuário. A medida responde ao declínio demográfico do concelho, que nos últimos 10 anos registrou queda populacional, envelhecimento acentuado e baixa natalidade, segundo dados do Instituto Nacional de Estatística. As farmácias portuguesas ajudaram a aliviar a pressão nas urgências e no SNS. Em 2025, os farmacêuticos acompanharam cerca de 477 mil situações clínicas ligeiras. Os dados são do estudo do valor da rede de farmácias em Portugal, da Nova SBE. O relatório mostra que, perante sintomas simples, 57% dos portugueses preferem ir primeiro à farmácia da rua, enquanto apenas 16,5% escolhem centros de saúde. Ainda segundo o estudo, apenas 2,2% dos casos atendidos em farmácia precisaram de encaminhamento para o médico. Esta preferência explica-se pela proximidade, já que mais de 80% da população vive a menos de 5 km de uma farmácia. O estudo destaca ainda o forte impacto económico no setor, que gera mais de 21 mil empregos em Portugal. O Serviço Público de Transportes de Passageiros na região de Viseu de Alofões poderá sofrer perturbações no dia 3 de junho, data em que está agendada uma greve geral em Portugal. O alerta é da Civisa de Alofões, que gera o serviço Mobivisa de Alofões, adiantando que os utentes deverão contar com possíveis reduções dos serviços, atrasos ou mesmo superação de carreiras em determinados períodos do dia. No comunicado, a Civisa de Alofões apela ainda à compreensão e à colaboração de todos os utentes. Toda a informação está atualizada em estaçãodiariajornal.sapo.pt, notícias também no site da Estação Diária Rádio e 968.fm.
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2: 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Previsão do estado do tempo para as próximas 24 horas. O Instituto Português do Mar e da Atmosfera está a prever para o distrito de Viseu céu pouco nublado ou limpo, aumentando temporariamente a nubosidade em alguns locais do interior norte e centro, com vento fraco a moderado, sendo por vezes forte nas terras altas. O IPMA está também a prever uma pequena descida das temperaturas, com o mercúrio dos termómetros a chegar aos 29 graus de máxima e a mínima a registrar durante a noite valores perto dos 15 graus no distrito de Viseu.
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3: Estás na Estação Diária e estás muito bem. Abrimos com sons nacionais, música sem parar a toda a hora. Assim tenho preparado para ti uma supernova. Super Estação na Estação Oficial Viseu. Volto já a seguir em 96.8 FM. Até já.
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1: Informação de meia e meia hora aqui na tua estação diária. Estamos quase em cima da hora para dar lugar ao desporto. São as notícias em destaque em 96.8. Fica por aí, até já.

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2: São estes alguns dos temas que vamos desenvolver no Desporto da Estação Diária. O Académico Viseu Futebol Clube vai a eleições no dia 19 de junho. O Estádio Municipal Cerveira Pinto em Sinfães acolhe no dia 8 de junho o 10º Encontro Distrital de Walking Futebol, organizado pela Associação de Futebol Viseu com apoio do município. A Associação Desportiva de Castro Daire realiza uma Assembleia Geral no próximo dia 3 de junho pelas 20h30 no Complexo Desportivo Municipal de Castro Daire. O médio Yaya Citol do Tondela foi convocado para representar a África do Sul no Mundial de Futebol, tornando-se o primeiro jogador do clube a ser chamado à maior competição de seleções do mundo. Agora é só ficarem atentos ao desenvolvimento destes e outros temas no Desporto da Estação Diária. 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

0: 11:30, vem o desporto.
1: O Académico de Viseu vai a eleições no próximo dia 19 de junho. A Assembleia Geral realiza-se na sala de conferências do Estádio Municipal de Fontelde, com a abertura da mesa de voto às 6 da tarde e encerramento às 8 da noite. Em votação vão estar os novos órgãos sociais, direção e conselho fiscal para o remanescente do triênio 2025-2028. A convocatória surge na sequência de uma crise institucional que abalou o clube. O presidente da direção, Cristóvão Francisco, apresentou a renúncia, a que se seguiu a saída de vários outros elementos, deixando a direção sem quórum para continuar em funções. O conselho fiscal foi igualmente afetado com a renúncia do presidente Mariano Maroto López, do secretário e também do vocal. A mesa da Assembleia Geral garante que os atuais responsáveis se mantêm nos cargos até à realização das eleições, assegurando o funcionamento normal do clube. O médio Yaya Citol, do Tondela, foi convocado para representar a África Sul do Mundial de Futebol, tornando-se o primeiro jogador do clube a ser chamado à maior competição de seleções do mundo. A boa época do jogador, com 28 jogos e 2 gols, valeu-lhe a chamada aos Bafana Bafana, que regressam ao Campeonato do Mundo 16 anos depois de terem organizado a competição em 2010. A África do Sul integra o Grupo A com México, Coreia do Sul e Chequia e protagoniza o jogo de abertura do torneio a 11 de junho, na Cidade do México. Yaya Citol já se encontra na África Sul para a fase de preparação. O Estádio Municipal Cerveira Pinto em Sinfãs acolhe a 8 de junho o 10º Encontro Distrital de Walking Football, organizado pela Associação de Futebol de Viseu com o apoio do município. É a primeira vez que o Conselho recebe uma iniciativa desta modalidade dedicada a maiores de 50 anos, que promove o envelhecimento ativo, a inclusão social e o bem-estar físico e emocional. O evento integra as comemorações do centenário da Associação Viziense e conta com um componente recreativa e competitiva, reforçando o crescimento do walking futebol no distrito de Viseu. As inscrições para participação estão abertas até 4 de junho. A Associação Desportiva de Castrodeira realiza uma Assembleia Geral no próximo dia 3 de junho, pelas 8:30 da noite, no Complexo Desportivo Municipal. Na reunião, os associados vão ser chamados a apreciar o relatório e contas da época que terminou e a eleger os órgãos sociais para o triênio 2026-2029. Caso não haja listas candidatas, será nomeada uma nova comissão administrativa para assegurar a gestão do clube, que na nova época vai ter uma equipa sénior a disputar o Campeonato de Portugal de Futebol.
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2: 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Previsão do estado do tempo para as próximas 24 horas. O Instituto Português do Mar e da Atmosfera está a prever para o distrito de Viseu céu pouco nublado ou limpo, aumentando temporariamente a nubosidade em alguns locais do interior norte e centro, com vento fraco a moderado, sendo por vezes forte nas terras altas. O IPMA está também a prever uma pequena descida das temperaturas, com o mercúrio dos termómetros a chegar aos 29 graus de máxima e a mínima a registrar durante a noite valores perto dos 15 graus no distrito de Viseu.
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6: 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São estas algumas das notícias que vamos destacar na edição do dia do Diário da Estação. A Unidade Local de Saúde Viseu Dona Foz foi a grande vencedora da terceira edição da Bolsa de Inovação Precision. A Câmara de Armamar criou um programa de incentivos financeiros para famílias que tenham filhos ou adotem crianças no concelho. As farmácias portuguesas ajudaram a aliviar a pressão nas urgências e no SNS em 2025. O Serviço Público de Transporte de Passageiros na região de Viseu Dona Foz poderá sofrer perturbações no dia 3 de junho devido à greve geral convocada para essa data. Agora é só ficarem atentos ao desenvolvimento destes e outros temas no Diário da Estação.
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0: 10 horas.
1: 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A Unidade Local Sul de Divisão de Lafões foi a grande vencedora da terceira edição da Bolsa de Inovação Precision. A distinção, atribuída pela AstraZeneca, reconhece projetos com impacto na reorganização dos cuidados de saúde. O projeto do Hospital de Viseu foi premiado pelo seu potencial de impacto na promoção de uma abordagem mais integrada, eficiente e aceita em modelos de cuidados de saúde baseados em valor para pacientes que sofrem de asma grave.

0: Popular criou um programa de incentivos financeiros para famílias que tenham filhos ou adotem crianças no concelho. O regulamento foi já publicado em Diário da República e aplica-se a nascimentos e adoções a partir de 1 de janeiro deste ano. Os apoios variam consoante o número de filhos, 3.500 euros pelo primeiro, 4.000 pelo segundo e 4.500 pelo terceiro e seguintes, distribuídos ao longo dos 3 primeiros anos de vida da criança. Os incentivos chegam em duas formas, o cheque bebê, pago diretamente pelo município, e o Crescer Mais, que reembolsa despesas como consultas médicas, medicamentos, educação, alimentação infantil e vestuário. A medida responde ao declínio demográfico do concelho, que nos últimos 10 anos registrou queda populacional, envelhecimento acentuado e baixa natalidade, segundo dados do Instituto Nacional de Estatística. As farmácias portuguesas ajudaram a aliviar a pressão nas urgências e no SNS. Em 2025, os farmacêuticos acompanharam cerca de 477 mil situações clínicas ligeiras. Os dados são do estudo do valor da rede de farmácias em Portugal, da Nova SBE. O relatório mostra que, perante sintomas simples, 57% dos portugueses preferem ir primeiro à farmácia da rua, enquanto apenas 16,5% escolhem os centros de saúde. Ainda segundo o estudo, apenas 2,2% dos casos atendidos em farmácia precisaram de encaminhamento para o médico. Esta preferência explica-se pela proximidade, já que mais de 80% da população vive a menos de 5 km de uma farmácia. O estudo destaca ainda o forte impacto económico no setor, que gera mais de 21 mil empregos em Portugal. O Serviço Público de Transportes de Passageiros na região de Viseu de Lafões poderá sofrer perturbações no dia 3 de junho, data em que está agendada uma greve geral em Portugal. O alerta é da Civisão de Lafões, que gera o serviço Mobi Viseu de Lafões, adiantando que os utentes deverão contar com possíveis reduções dos serviços, atrasos ou mesmo superação de carreiras em determinados períodos do dia. No comunicado, a Civisão de Lafões apela ainda à compreensão e à colaboração de todos os utentes. Toda a informação está atualizada em Estação Diária Jornal.sapo.pt, notícias também no site da Estação Diária Rádio e 968.fm.
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2: 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Previsão do estado do tempo para as próximas 24 horas. O Instituto Português do Mar e da Atmosfera está a prever para o distrito de Viseu céu pouco nublado ou limpo, aumentando temporariamente a nubosidade em alguns locais do interior norte e centro, com vento fraco a moderado, sendo por vezes forte nas terras altas. O IPMA está também a prever uma pequena descida das temperaturas, com o mercúrio dos termómetros a chegar aos 29 graus de máxima e a mínima a registrar durante a noite valores perto dos 15 graus no distrito de Viseu.
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3: Bem-vindo à Estação Diária. Abrimos este espaço de emissão a ouvir som português e para iniciarmos como tu gostas, vem uma supernova. Fica atento em 96.8, antena 9680. Volto já a seguir, até já.
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0: 19:22. Rui Moreira. Iniciamos este espaço de emissão com o som nacional em 96.8. Rui Moreira, na Estação Diária. 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
1: São estes alguns dos temas que vamos desenvolver no Desporto da Estação Diária. O Académico Viseu Futebol Clube vai a eleições no dia 19 de junho. O Estádio Municipal Cerveira Pinto em Sinfães acolhe no dia 8 de junho o 10º Encontro Distrital de Walking Futebol, organizado pela Associação de Futebol Viseu com apoio do município. A Associação Desportiva de Castro Daire realiza uma Assembleia Geral no próximo dia 3 de junho pelas 20h30 no Complexo Desportivo Municipal de Castro Daire. O médio Yaya Citol do Tondela foi convocado para representar a África do Sul no Mundial de Futebol, tornando-se o primeiro jogador do clube a ser chamado à maior competição de seleções do mundo. Agora é só ficarem atentos ao desenvolvimento destes e outros temas no Desporto da Estação Diária. 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
1: O Académico de Viseu vai a eleições no próximo dia 19 de junho. A Assembleia Geral realiza-se na sala de conferências do Estádio Municipal de Fontelde, com a abertura da mesa de voto às 6 da tarde e encerramento às 8 da noite. Em votação vão estar os novos órgãos sociais, direção e conselho fiscal, para o remanescente do triênio 2025-2028. A convocatória surge na sequência de uma crise institucional que abalou o clube. O presidente da direção, Cristóvão Francisco, apresentou a renúncia, a que se seguiu a saída de vários outros elementos, deixando a direção sem quórum para continuar em funções. O conselho fiscal foi igualmente afetado com a renúncia do presidente Mariano Maroto López, do secretário e também do vocal. A mesa da Assembleia Geral garante que os atuais responsáveis se mantêm nos cargos até à realização das eleições, assegurando o funcionamento normal do clube. O médio Yaya Citol do Tondela foi convocado para representar a África Sul do Mundial de Futebol, tornando-se o primeiro jogador do clube a ser chamado à maior competição de seleções do mundo. A boa época do jogador, com 28 jogos e 2 gols, valeu-lhe os chamados Bafana Bafana, que regressam ao Campeonato do Mundo 16 anos depois de terem organizado a competição em 2010. A África do Sul integra o Grupo A com México, Coreia do Sul e Chequia e protagoniza o jogo de abertura do torneio a 11 de junho, na Cidade do México. Yaya Citol já se encontra na África Sul para a fase de preparação. O Estádio Municipal Cerveira Pinto em Sinfãs acolhe a 8 de junho o 10º Encontro Distrital de Walking Football, organizado pela Associação de Futebol de Viseu com o apoio do município. É a primeira vez que o Conselho recebe uma iniciativa desta modalidade dedicada a maiores de 50 anos, que promove o envelhecimento ativo, a inclusão social e o bem-estar físico e emocional. O evento integra as comemorações do centenário da Associação Viziense e conta com um componente recreativa e competitiva, reforçando o crescimento do walking futebol no distrito de Viseu. As inscrições para participação estão abertas até 4 de junho. A Associação Desportiva de Castro Daire realiza uma Assembleia Geral no próximo dia 3 de junho, pelas 8:30 da noite, no Complexo Desportivo Municipal. Na reunião, os associados vão ser chamados a apreciar o relatório e contas da época que terminou e a eleger os órgãos sociais para o triênio 2026-2029. Caso não haja listas candidatas, será nomeada uma nova comissão administrativa para assegurar a gestão do clube, que na nova época vai ter uma equipa sénior a disputar o Campeonato de Portugal de Futebol.
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2: 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Previsão do estado do tempo para as próximas 24 horas. O Instituto Português do Mar e da Atmosfera está a prever para o distrito de Viseu céu pouco nublado ou limpo, aumentando temporariamente a nubosidade em alguns locais do interior norte e centro, com vento fraco a moderado, sendo por vezes forte nas terras altas. O IPMA está também a prever uma pequena descida das temperaturas, com o mercúrio dos termómetros a chegar aos 29 graus de máxima e a mínima a registrar durante a noite valores perto dos 15 graus no distrito de Viseu.
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2: Mais um grande som house na Estação Diária. Sabemos que os grandes apreciadores do house e eletrónica agradecem. Para já, fica aí com uma pequena amostra daquilo que temos preparado para mais logo. Antena 9680.
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5: 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São estas algumas das notícias que vamos destacar na edição do dia do Diário da Estação. A Unidade Local de Saúde Viseu Dona Fões foi a grande vencedora da terceira edição da Bolsa de Inovação Precision. A Câmara de Armamar criou um programa de incentivos financeiros para famílias que tenham filhos ou adotem crianças no concelho. As farmácias portuguesas ajudaram a aliviar a pressão nas urgências e no SNS em 2025. O Serviço Público de Transporte de Passageiros na região de Viseu Dona Fões poderá sofrer perturbações no dia 3 de junho devido à greve geral convocada para essa data. Agora é só ficarem atentos ao desenvolvimento destes e outros temas no Diário da Estação.
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0: 24 horas.
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2: 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A Unidade Local de Saúde de Viseu do Lafões foi a grande vencedora da terceira edição da Bolsa de Inovação Precision. A distinção, atribuída pela AstraZeneca, reconhece projetos com impacto na reorganização dos cuidados de saúde. O projeto do Hospital de Viseu foi premiado pelo seu potencial de impacto na promoção de uma abordagem mais integrada, eficiente e assente em modelos de cuidados de saúde baseados em valor para pacientes que sofrem de asma grave. Destaca-se pela abordagem integrada no acompanhamento.

0: de 1 de janeiro deste ano. Os apoios variam consoante o número de filhos, 3.500 euros pelo primeiro, 4.000 pelo segundo e 4.500 pelo terceiro e seguintes, distribuídos ao longo dos 3 primeiros anos de vida da criança. Os incentivos chegam em duas formas, o cheque bebê, pago diretamente pelo município, e o Crescer Mais, que reembolsa despesas como consultas médicas, medicamentos, educação, alimentação infantil e vestuário. A medida responde ao declínio demográfico do concelho, que nos últimos 10 anos registrou queda populacional, envelhecimento acentuado e baixa natalidade, segundo dados do Instituto Nacional de Estatística. As farmácias portuguesas ajudaram a aliviar a pressão nas urgências e no SNS. Em 2025, os farmacêuticos acompanharam cerca de 477 mil situações clínicas ligeiras. Os dados são do estudo do valor da rede de farmácias em Portugal, da Nova SBE. O relatório mostra que, perante sintomas simples, 57% dos portugueses preferem ir primeiro à farmácia da rua, enquanto apenas 16,5% escolhem os centros de saúde. Ainda segundo o estudo, apenas 2,2% dos casos atendidos em farmácia precisaram de encaminhamento para o médico. Esta preferência explica-se pela proximidade, já que mais de 80% da população vive a menos de 5 km de uma farmácia. O estudo destaca ainda o forte impacto económico no setor, que gera mais de 21 mil empregos em Portugal. O Serviço Público de Transportes de Passageiros na região de Viseu de Lafões poderá sofrer perturbações no dia 3 de junho, data que está agendada uma greve geral em Portugal. O alerta da Civisão de Lafões, que gera o serviço Mobi Viseu de Lafões, adiantando que os utentes deverão contar com possíveis reduções dos serviços, atrasos ou mesmo superação de carreiras em determinados períodos do dia. No comunicado, a Civisão de Lafões apela ainda à compreensão e à colaboração de todos os utentes. Toda a informação está atualizada em Estação Diária Jornal.sapo.pt, notícias também no site da Estação Diária Rádio e 968.fm.
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2: 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Previsão do estado do tempo para as próximas 24 horas. O Instituto Português do Mar e da Atmosfera está a prever para o distrito de Viseu céu pouco nublado ou limpo, aumentando temporariamente a nubosidade em alguns locais do interior norte e centro, com vento fraco a moderado, sendo por vezes forte nas terras altas. O IPMA está também a prever uma pequena descida das temperaturas, com o mercúrio dos termómetros a chegar aos 29 graus de máxima e a mínima a registrar durante a noite valores perto dos 15 graus no distrito de Viseu.
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3: Ora, estamos nós para vos dar as boas-vindas para mais uma hora Superestação. E para continuarmos sem parar, Malha Supernova, na antena da Estação Diária.
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1: Já daqui a pouco as notícias em primeira mão na Estação Oficial Viseu. 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

Estação Diária, boa noite. Só para quem está atento ao mercado áudio. Fiquem atentos à música que preparámos em 96.8. Soltas da estação, na antena da Estação Diária. Fiquem bem.

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0: Boa noite. Atualizamos os principais títulos das notícias de caráter desportivo. Vêm os comerciais e o bloco de informação. Voltaremos para a segunda meia hora com muito mais energia. Fiquem bem.
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5: 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São estes alguns dos temas que vamos desenvolver no desporto da Estação Diária. O Académico Viseu Futebol Clube vai a eleições no dia 19 de junho. O Estádio Municipal Cerveira Pinto em Simfãs acolhe no dia 8 de junho o 10º Encontro Distrital de Walking Futebol, organizado pela Associação de Futebol Viseu com apoio do município. A Associação Desportiva de Castro Daire realiza uma Assembleia Geral no próximo dia 3 de junho pelas 20h30 no Complexo Desportivo Municipal de Castro Daire. O médio Yaya Citol do Tondela foi convocado para representar a África do Sul no Mundial de Futebol, tornando-se o primeiro jogador do clube a ser chamado à maior competição de seleções do mundo. Agora é só ficarem atentos ao desenvolvimento destes e outros temas no Desporto da Estação Diária. 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

0: bloco de informação desportiva às 4:30.
1: O Académico de Viseu vai a eleições no próximo dia 19 de junho. A Assembleia Geral realiza-se na sala de conferências do Estádio Municipal de Fontelo, com a abertura da mesa de voto às 6 da tarde e encerramento às 8 da noite. Em votação vão estar os novos órgãos sociais, direção e conselho fiscal, para o remanescente do triênio 2025-2028. A convocatória surge na sequência de uma crise institucional que abalou o clube. O presidente da direção, Cristóvão Francisco, apresentou a renúncia, a que se seguiu a saída de vários outros elementos, deixando a direção sem quórum para continuar em funções. O conselho fiscal foi igualmente afetado com a renúncia do presidente Mariano Maroto López, do secretário e também do vogal. A mesa da Assembleia Geral garante que os atuais responsáveis se mantêm nos cargos até à realização das eleições, assegurando o funcionamento normal do clube. O médio Yaya Citol, do Tondela, foi convocado para representar a África Sul do Mundial de Futebol, tornando-se o primeiro jogador do clube a ser chamado à maior competição de seleções do mundo. A boa época do jogador, com 28 jogos e 2 gols, valeu-lhe a chamada aos Bafana Bafana, que regressam ao Campeonato do Mundo 16 anos depois de terem organizado a competição em 2010. A África do Sul integra o Grupo A com México, Coreia do Sul e Chequia e protagoniza o jogo de abertura do torneio a 11 de junho, na Cidade do México. Yaya Citol já se encontra na África Sul para a fase de preparação. O Estádio Municipal Cerveira Pinto, em Sinfãs, acolhe a 8 de junho o 10º Encontro Distrital de Walking Football, organizado pela Associação de Futebol de Viseu com o apoio do município. É a primeira vez que o Conselho recebe uma iniciativa desta modalidade dedicada a maiores de 50 anos, que promove o envelhecimento ativo, a inclusão social e o bem-estar físico e emocional. O evento integra as comemorações do centenário da Associação Viziense e conta com um componente recreativa e competitiva, reforçando o crescimento do walking futebol no distrito de Viseu. As inscrições para participação estão abertas até 4 de junho. A Associação Desportiva de Castrodeira realiza uma Assembleia Geral no próximo dia 3 de junho pelas 8:30 da noite no Complexo Desportivo Municipal. Na reunião, os associados vão ser chamados a apreciar o relatório e contas da época que terminou e a eleger os órgãos sociais para o triênio 2026-2029. Caso não haja listas candidatas, será nomeada uma nova comissão administrativa para assegurar a gestão do clube, que na nova época vai ter uma equipa sénior a disputar o Campeonato de Portugal de Futebol.
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2: 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Previsão do estado do tempo para as próximas 24 horas. O Instituto Português do Mar e da Atmosfera está a prever para o distrito de Viseu céu pouco nublado ou limpo, aumentando temporariamente a nubosidade em alguns locais do interior norte e centro, com vento fraco a moderado, sendo por vezes forte nas terras altas. O IPMA está também a prever uma pequena descida das temperaturas, com o mercúrio dos termómetros a chegar aos 29 graus de máxima e a mínima a registrar durante a noite valores perto dos 15 graus no distrito de Viseu.
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0: 7-10, Carlos Manuel Costa. Para já deixámos o som nacional abrir a hora. Vamos seguir em frente com mais um tema em destaque. Carlos Manuel Costa, na Estação Diária. 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

0: 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Estação Diária, boa noite. Voltámos à música em direção aos super clássicos. 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
1: Estamos de regresso e praticamente a finalizar mais uma hora de emissão da Estação Diária. Avançamos para os destaques que, à hora certa, irão fazer parte do Diário da Estação. Foi um prazer estar convosco durante estes cerca de 60 minutos. Regressaremos à antena logo a seguir à informação atualizada.

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0: São estas algumas das notícias que vamos destacar na edição do dia do Diário da Estação. Três escolas do Distrito de Viseu vão estar representadas na Assembleia da República esta segunda-feira, 1 de junho, na cerimónia final da 5ª edição Rede Escolas Anticorrupção. A Câmara Municipal de Viseu vai avançar com projetos de reabilitação das escolas básicas do Viso, João de Barros e Infante Dom Henrique. A partir de 1 de junho e até 30 de setembro, ficam proibidas as queimas de sobrantes e amontoados em toda a região de Viseu, Dom Lavois. A 12ª edição do V Portugal Fórum de Turismo O Interno vai correr em Viseu entre 1 e 3 de junho no pavilhão multiusos. Agora é só ficarem atentos ao desenvolvimento destes e outros temas no Diário da Estação. 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

0: 5 horas.
1: 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A Unidade Local Sul de Divisão de Lafões foi a grande vencedora da terceira edição da Bolsa de Inovação Precision. A distinção, atribuída pela AstraZeneca, reconhece projetos com impacto na reorganização dos cuidados de saúde. O projeto do Hospital de Viseu foi premiado pelo seu potencial de impacto na promoção de uma abordagem mais integrada, eficiente e assente em modelos de cuidados de saúde baseados em valor para pacientes que sofrem de asma grave. Destaca-se pela abordagem integrada no acompanhamento de doentes com asma grave, contribuindo assim para reduzir internamentos e melhorar o controle sintomático no âmbito do SNS. O LS Viseu de Lafões se segue na lista de premiados, a de Santa Maria e a de São José. A Câmara de Herbabar criou um programa de incentivos financeiros para famílias que tenham filhos ou adotem crianças no concelho. O regulamento foi já publicado em Diário da República e aplica-se a nascimentos e adoções a partir de 1 de janeiro deste ano. Os apoios variam consoante o número de filhos, 3.500 euros pelo primeiro, 4.000 pelo segundo e 4.500 pelo terceiro e seguintes, distribuídos ao longo dos 3 primeiros anos de vida da criança. Os incentivos chegam em duas formas, o cheque bebê, pago diretamente pelo município, e o Crescer Mais, que reembolsa despesas como consultas médicas, medicamentos, educação, alimentação infantil e vestuário. A medida responde ao declínio demográfico do concelho, que nos últimos 10 anos registrou queda populacional, envelhecimento acentuado e baixa natalidade, segundo dados do Instituto Nacional de Estatística. As farmácias portuguesas ajudaram a aliviar a pressão nas

0: Apenas 16,5% escolhem centros de saúde. Ainda segundo estudo, apenas 2,2% dos casos atendidos em farmácia precisaram de encaminhamento para o médico. Esta preferência explica-se pela proximidade, já que mais de 80% da população vive a menos de 5 km de uma farmácia. O estudo destaca ainda o forte impacto económico no setor, que gera mais de 21 mil empregos em Portugal. O Serviço Público de Transportes de Passageiros na região de Viseu do Lafões poderá sofrer perturbações no dia 3 de junho, data em que está agendada uma greve geral em Portugal. O alerta é da Civisa do Lafões, que gera o serviço Mobivisa do Lafões, adiantando que os utentes deverão contar com possíveis reduções dos serviços, atrasos ou mesmo superação de carreiras em determinados períodos do dia. No comunicado, a Civisa do Lafões apela ainda à compreensão e à colaboração de todos os utentes. Toda a informação está atualizada em estaçãodiariajornal.sapo.pt, notícias também no site da Estação Diária Rádio e 968.fm.
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2: 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Previsão do estado do tempo para as próximas 24 horas. O Instituto Português do Mar e da Atmosfera está a prever para o Distrito de Viseu céu pouco nublado ou limpo, aumentando temporariamente a nubosidade em alguns locais do interior norte e centro, com vento fraco a moderado, sendo por vezes forte nas terras altas. O IPMA está também a prever uma pequena descida das temperaturas, com o mercúrio dos termómetros a chegar aos 29 graus de máxima e a mínima a registrar durante a noite valores perto dos 15 graus no Distrito de Viseu.
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4: O som de abertura é mais um espaço de emissão na Estação Diária. Começamos com o Super Malha Tuga e para que possamos prosseguir nesta edição, a Supernova. Nos próximos minutos há mais música na Estação Oficial de Viseu. Fiquem bem.
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0: 1.5, Gonçalo Correia.
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0: Boa noite. Para que nos próximos minutos possas ficar ligado na Estação Diária Rádio, escolhemos mais um super som que iremos recomendar já de seguida. Soltas da Estação, para ouvires na Estação Oficial de Viseu.
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0: Atualizamos os principais títulos do desporto, informação que vai para o ar logo a seguir ao bloco dos comerciais. Estaremos de novo convosco para avançarmos para a segunda meia hora desta emissão.
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6: 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São estes alguns dos temas que vamos desenvolver no desporto da Estação Diária. O Académico de Viseu Futebol Clube vai a eleições no dia 19 de junho. O Estádio Municipal Cerveira Pinto em Sinfães acolhe no dia 8 de junho o 10º Encontro Distrital de Walking Futebol, organizado pela Associação de Futebol Viseu com apoio do município. A Associação Desportiva de Castro Daire realiza uma Assembleia Geral no próximo dia 3 de junho pelas 20h30 no Complexo Desportivo Municipal de Castro Daire. O médio Yaya Citol do Tondela foi convocado para representar a África do Sul no Mundial de Futebol, tornando-se o primeiro jogador do clube a ser chamado à maior competição de seleções do mundo. Agora é só ficarem atentos ao desenvolvimento destes e outros temas no desporto da Estação Diária.
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1: O Académico de Viseu vai a eleições no próximo dia 19 de junho. A Assembleia Geral realiza-se na Sala de Conferências do Estádio Municipal de Fontelde, com a abertura da mesa de voto às 6 da tarde e encerramento às 8 da noite. Em votação vão estar os novos órgãos sociais, Direção e Conselho Fiscal, para o remanescente do triênio 2025-2028. A convocatória surge na sequência de uma crise institucional que abalou o clube. O presidente da direção, Cristóvão Francisco, apresentou a renúncia, a que se seguiu a saída de vários outros elementos, deixando a direção sem quórum para continuar em funções. O Conselho Fiscal foi igualmente afetado com a renúncia do presidente Mariano Maroto López, do secretário e também do vocal. A mesa da Assembleia Geral garante que os atuais responsáveis se mantêm nos cargos até à realização das eleições, assegurando o funcionamento normal do clube. O médio Yaya Citol do Tondela foi convocado para representar a África Sul do Mundial de Futebol, tornando-se o primeiro jogador do clube a ser chamado à maior competição de seleções do mundo. A boa época do jogador, com 28 jogos e 2 gols, valeu-lhe os chamados Bafana Bafana, que regressam ao Campeonato do Mundo 16 anos depois de terem organizado a competição em 2010. A África do Sul integra o Grupo A com México, Coreia do Sul e Chequia e protagoniza o jogo de abertura do torneio a 11 de junho, na Cidade do México. Yaya Citol já se encontra na África Sul para a fase de preparação. O Estádio Municipal Cerveira Pinto, em Sinfãs, acolhe a 8 de junho o 10º Encontro Distrital de Walking Football, organizado pela Associação de Futebol de Viseu com o apoio do município. É a primeira vez que o Conselho recebe uma iniciativa desta modalidade dedicada a maiores de 50 anos, que promove o envelhecimento ativo, a inclusão social e o bem-estar físico e emocional. O evento integra as comemorações do centenário da Associação Viziense e conta com um componente recreativa e competitiva, reforçando o crescimento do walking futebol no distrito de Viseu. As inscrições para participação estão abertas até 4 de junho. A Associação Desportiva de Castro Daire realiza uma Assembleia Geral no próximo dia 3 de junho, pelas 8h30 da noite, no Complexo Desportivo Municipal. Na reunião, os associados vão ser chamados a apreciar o relatório e contas da época que terminou e a eleger os órgãos sociais para o triênio 2026-2029. Caso não haja listas candidatas, será nomeada uma nova comissão administrativa para assegurar a gestão do clube. Na nova época, vai ter uma equipa sénior a disputar o Campeonato de Portugal de Futebol.
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2: 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Previsão do estado do tempo para as próximas 24 horas. O Instituto Português do Mar e da Atmosfera está a prever para o distrito de Viseu céu pouco nublado ou limpo, aumentando temporariamente a nubosidade em alguns locais do interior norte e centro, com vento fraco a moderado, sendo por vezes forte nas terras altas. O IPMA está também a prever uma pequena descida das temperaturas, com o mercúrio dos termómetros a chegar aos 29 graus de máxima e a mínima a registrar durante a noite valores perto dos 15 graus no distrito de Viseu.
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0: C10, Carlos Manuel Costa. 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
1: Os melhores temas estão aí em 96.8. Nos próximos minutos, clássicos da estação para regressarmos alguns anos atrás. Fica bem, liga na Estação Diária.
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0: Sessão diária. Boa noite. Praticamente no final de hora, altura para fazermos mais uma pausa na música e darmos a conhecer os títulos do Diário da Estação. Ainda antes de encerrarmos a hora, vêm aí os comerciais. Depois do sinal horário, voltamos para mais uma hora na Estação Diária.
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3: São estas algumas das notícias que vamos destacar na edição do dia do Diário da Estação. Três escolas do Distrito de Viseu vão estar representadas na Assembleia da República esta segunda-feira, 1 de junho, na cerimónia final da 5ª edição Rede Escolas Anticorrupção. A Câmara Municipal de Viseu vai avançar com projetos de reabilitação das escolas básicas do Viseu, João de Barros e Infante Dom Henrique. A partir de 1 de junho e até 30 de setembro ficam proibidas as queimas de sobrantes e amontoados em toda a região de Viseu, Dom Lavois. A 12ª edição do V Portugal Fórum de Turismo Interno vai correr em Viseu entre 1 e 3 de junho no Pavilhão Multiusos. Agora é só ficarem atentos ao desenvolvimento destes e outros temas no Diário da Estação.
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0: 6 horas.
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3: A Unidade Local de Saúde de Viseu do Lafões foi a grande vencedora da terceira edição da Bolsa de Inovação Precision. A distinção, atribuída pela AstraZeneca, reconhece projetos com impacto na reorganização dos cuidados de saúde. O projeto do Hospital de Viseu foi premiado pelo seu potencial de impacto na promoção de uma abordagem mais integrada, eficiente e assente em modelos de cuidados de saúde baseados em valor para pacientes que sofrem de asma grave. Destaca-se pela abordagem integrada no acompanhamento de doentes com asma grave, contribuindo assim para reduzir internamentos e melhorar o controle sintomático no âmbito do SNS. O LS Viseu de Lafões se segue na lista de premiados, a de Santa Maria e a de São José. A Câmara de Herbamar criou um programa de incentivos financeiros para famílias que tenham filhos ou adotem crianças no concelho. O regulamento foi já publicado em Diário da República e aplica-se a nascimentos e adoções a partir de 1 de janeiro deste ano. Os apoios variam consoante o número de filhos, 3.500 euros pelo primeiro, 4.000 pelo segundo e 4.500 pelo terceiro e seguintes, distribuídos ao longo dos 3 primeiros anos de vida da criança. Os incentivos chegam em duas formas, o cheque bebê, pago diretamente pelo município, e o Crescer Mais, que reembolsa despesas como consultas médicas, medicamentos, educação, alimentação infantil e vestuário. A medida responde ao declínio demográfico do concelho, que nos últimos 10 anos registou queda populacional, envelhecimento acentuado e baixa natalidade, segundo dados do Instituto Nacional de Estatística. As farmácias portuguesas ajudaram a aliviar a pressão nas urgências e no SNS. Em 2025, os farmacêuticos acompanharam cerca de 477 mil situações clínicas ligeiras. Os dados são do estudo do valor da rede de farmácias em Portugal, da Nova SBE. O relatório mostra que

0: preferência explica-se pela proximidade, já que mais de 80% da população vive a menos de 5 km de uma farmácia. O estudo destaca ainda o forte impacto económico no setor, que gera mais de 21 mil empregos em Portugal. O Serviço Público de Transportes de Passageiros na região de Viseu de Alafões poderá sofrer perturbações no dia 3 de junho, data em que está agendada uma greve geral em Portugal. O alerta é da Civisa de Alafões, que gera o serviço Mobivisa de Alafões, adiantando que os utentes deverão contar com possíveis reduções dos serviços, atrasos ou mesmo superação de carreiras em determinados períodos do dia. No comunicado, a Civisa de Alafões apela ainda à compreensão e à colaboração de todos os utentes. Toda a informação está atualizada em estaçãodiariajornal.sapo.pt, notícias também no site da Estação Diária Rádio e 968.fm.
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2: 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Previsão do estado do tempo para as próximas 24 horas. O Instituto Português do Mar e da Atmosfera está a prever para o Distrito de Viseu céu pouco nublado ou limpo, aumentando temporariamente a nubosidade em alguns locais do interior norte e centro, com vento fraco a moderado, sendo por vezes forte nas terras altas. O IPMA está também a prever uma pequena descida das temperaturas, com o mercúrio dos termómetros a chegar aos 29 graus de máxima e a mínima a registrar durante a noite valores perto dos 15 graus no Distrito de Viseu.
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2: 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Ângela Faria da Cunha.
4: Muito bem, som de abertura em mais um espaço de emissão na Estação Diária.
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4: Estão aí os primeiros sons que fazem parte da abertura desta hora. Começamos com Super Malha Tuga, acrescentamos Supernova.
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0: 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Quase em cima da meia hora para dar um espaço de emissão ao desporto na Estação Diária. Informação que vai para o ar logo a seguir aos destaques e ao bloco comercial na antena da Estação Oficial de Viseu. Até já.
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3: 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São estes alguns dos temas que vamos desenvolver no Desporto da Estação Diária. O Académico Viseu Futebol Clube vai a eleições no dia 19 de junho. O Estádio Municipal Cerveira Pinto em Sinfães acolhe no dia 8 de junho o 10º Encontro Distrital de Walking Futebol, organizado pela Associação do Futebol Viseu com apoio do Município. A Associação Desportiva de Castro Daire realiza uma Assembleia Geral no próximo dia 3 de junho pelas 20h30 no Complexo Desportivo Municipal de Castro Daire. O médio Yaya Citol do Tondela foi convocado para representar a África do Sul no Mundial de Futebol, tornando-se o primeiro jogador do clube a ser chamado à maior competição de seleções do mundo. Agora é só ficarem atentos ao desenvolvimento destes e outros temas no Desporto da Estação Diária.
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0: Desporto à meia hora, bloco das 6h30.
1: O Académico de Viseu vai a eleições no próximo dia 19 de junho. A Assembleia Geral realiza-se na sala de conferências do Estádio Municipal de Fontelde, com a abertura da mesa de voto às 6 da tarde e encerramento às 8 da noite. Em votação vão estar os novos órgãos sociais, direção e conselho fiscal para o remanescente do triênio 2025-2028. A convocatória surge na sequência de uma crise institucional que abalou o clube. O presidente da direção, Cristóvão Francisco, apresentou a renúncia, a que se seguiu a saída de vários outros elementos, deixando a direção sem quórum para continuar em funções. O conselho fiscal foi igualmente afetado com a renúncia do presidente Mariano Maroto López, do secretário e também do vocal. A mesa da Assembleia Geral garante que os atuais responsáveis se mantêm nos cargos até à realização das eleições, assegurando o funcionamento normal do clube. O médio Yaya Citol, do Tondela, foi convocado para representar a África Sul do Mundial de Futebol, tornando-se o primeiro jogador do clube a ser chamado à maior competição de seleções do mundo. A boa época do jogador, com 28 jogos e 2 gols, valeu-lhe a chamada aos Bafana Bafana, que regressam ao Campeonato do Mundo 16 anos depois de terem organizado a competição em 2010. A África do Sul integra o Grupo A com México, Coreia do Sul e Chequia e protagoniza o jogo de abertura do torneio a 11 de junho, na Cidade do México. Yaya Citol já se encontra na África Sul para a fase de preparação. O Estádio Municipal Cerveira Pinto em Sinfãs acolhe a 8 de junho o 10º Encontro Distrital de Walking Football, organizado pela Associação de Futebol de Viseu com o apoio do município. É a primeira vez que o Conselho recebe uma iniciativa desta modalidade dedicada a maiores de 50 anos, que promove o envelhecimento ativo, a inclusão social e o bem-estar físico e emocional. O evento integra as comemorações do centenário da Associação Viziense e conta com um componente recreativa e competitiva, reforçando o crescimento do walking futebol no distrito de Viseu. As inscrições para participação estão abertas até 4 de junho. A Associação Desportiva de Castrodeira realiza uma Assembleia Geral no próximo dia 3 de junho, pelas 8h30 da noite, no Complexo Desportivo Municipal. Na reunião, os associados vão ser chamados a apreciar o relatório e contas da época que terminou e a eleger os órgãos sociais para o triênio 2026-2029. Caso não haja listas candidatas, será nomeada uma nova comissão administrativa para assegurar a gestão do clube, que na nova época vai ter uma equipa sénior a disputar o Campeonato de Portugal de Futebol.
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2: 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Previsão do estado do tempo para as próximas 24 horas. O Instituto Português do Mar e da Atmosfera está a prever para o distrito de Viseu céu pouco nublado ou limpo, aumentando temporariamente a nubosidade em alguns locais do interior norte e centro, com vento fraco a moderado, sendo por vezes forte nas terras altas. O IPMA está também a prever uma pequena descida das temperaturas, com o mercúrio dos termómetros a chegar aos 29 graus de máxima e a mínima a registrar durante a noite valores perto dos 15 graus no distrito de Viseu.
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6: Olá pessoal, bem-vindos ao QI Business Secrets.
2: Ricardo Teixeira, o imparável.
6: Hoje vamos falar sobre prioridades do dia e objetivos anuais. É o que vamos falar já a seguir, por isso estejam por aí.
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0: 10, 13, José Alberto Ribeiro. Muito bem, som de abertura em mais um espaço de emissão na Estação Diária. José Alberto Ribeiro, na Estação Diária. Temos aí mais informação relativa às diferentes bandas que vão rodando na Estação Diária, de segunda a domingo.
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1: Cumprimos mais uma hora de emissão, está aí a altura de revelarmos os principais títulos do Diário da Estação. Tudo apostos para que possamos saber as novidades que irão ter desenvolvimento logo após o sinal horário. Não percam as notícias, prometemos regressar em força. Fiquem bem.

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2: 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São estas algumas das notícias que vamos destacar na edição do dia do Diário da Estação. Três escolas do Distrito de Viseu vão estar representadas na Assembleia da República esta segunda-feira, 1 de junho, na cerimónia final da 5ª edição Rede Escolas Anticorrupção. A Câmara Municipal de Viseu vai avançar com projetos de reabilitação das escolas básicas do Viso, João de Barros e Infante Dom Henrique. A partir de 1 de junho e até 30 de setembro, ficam proibidas as queimas de sobrantes e amontoados em toda a região de Viseu, Dom Lavois. A 12ª edição do V Portugal Fórum do Turismo Interno vai correr em Viseu entre 1 e 3 de junho no Pavilhão Multiusos. Agora é só ficarem atentos ao desenvolvimento destes e outros temas no Diário da Estação.
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4: 7 horas.
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5: 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A Unidade Local de Saúde de Viseu de Lafões foi a grande vencedora da terceira edição da Bolsa de Inovação Precision. A distinção, atribuída pela AstraZeneca, reconhece projetos com impacto na reorganização dos cuidados de saúde. O projeto do Hospital de Viseu foi premiado pelo seu potencial de impacto na promoção de uma abordagem mais integrada, eficiente e assente em modelos de cuidados de saúde baseados em valor para pacientes que sofrem de asma grave. Destaca-se pela abordagem integrada no acompanhamento de doentes com asma grave, contribuindo assim para reduzir internamentos e melhorar o controle sintomático no âmbito do SNS. O LS Viseu de Lafões se segue na lista de premiados, a de Santa Maria e a de São José. A Câmara de Herbabar criou um programa de incentivos financeiros para famílias que tenham filhos ou adotem crianças no concelho. O regulamento foi já publicado em Diário da República e aplica-se a nascimentos e adoções a partir de 1 de janeiro deste ano. Os apoios variam consoante o número de filhos, 3.500 euros pelo primeiro, 4.000 pelo segundo e 4.500 pelo terceiro e seguintes, distribuídos ao longo dos 3 primeiros anos de vida da criança. Os incentivos chegam em duas formas, o cheque bebê, pago diretamente pelo município, e o Crescer Mais, que reembolsa despesas como consultas médicas, medicamentos, educação, alimentação infantil e vestuário. A medida responde ao declínio demográfico do concelho, que nos últimos 10 anos registrou queda populacional, envelhecimento acentuado e baixa natalidade, segundo dados do Instituto Nacional de Estatística. As farmácias portuguesas ajudaram a aliviar a pressão nas urgências e no SNS. Em 2025, os farmacêuticos acompanharam cerca de 477 mil situações clínicas ligeiras. Os dados são do estudo do valor da rede de farmácias em Portugal, da Nova SBE. O relatório mostra que, perante sintomas simples, 57% dos portugueses preferem ir primeiro à farmácia da rua, enquanto apenas 16,5% escolhem centros de saúde. Ainda segundo estudo, apenas 2,2% dos casos atendidos em farmácia precisaram de encaminhamento para o médico. Esta preferência explica-se pela proximidade, já que mais de 80% da população vive a menos de 5 km de uma farmácia. O estudo destaca ainda o forte impacto económico no setor, que gera mais de 21 mil empregos em Portugal. O Serviço Público de Transportes de Passageiros, na

0: em determinados períodos do dia. No comunicado, a Simvisão de Lafões apela ainda à compreensão e à colaboração de todos os utentes. Toda a informação está atualizada em estaçãodiariajornal.sapo.pt, notícias também no site da Estação Diária Rádio e 968.fm.
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2: 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Previsão do estado do tempo para as próximas 24 horas. O Instituto Português do Mar e da Atmosfera está a prever para o distrito de Viseu céu pouco nublado ou limpo, aumentando temporariamente a nubosidade em alguns locais do interior norte e centro, com vento fraco a moderado, sendo por vezes forte nas terras altas. O IPMA está também a prever uma pequena descida das temperaturas, com o mercúrio dos termómetros a chegar aos 29 graus de máxima e a mínima a registrar durante a noite valores perto dos 15 graus no distrito de Viseu.
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1: Voltamos para mais uma hora de ponta na estação diária. Em períodos de ponta, o centro da cidade fica sujeito a um volume de tráfego que torna a movimentação automóvel mais complicada. Se o seu destino é prosseguir na direção da Braveses, isto é, avançar no sentido da zona de saída mais a norte de Viseu, e se tiver de passar pelo Rossio, não é novidade que o trânsito costuma sofrer abrandamento, tendo em atenção que existem dois semáforos na Praça da República. Ultrapassado esta área de afunilamento de circulação automóvel, vai ter de descer à Avenida Doutor António José de Almeida e até ao cruzamento com a Rua Cepa Pinto e a Rua 21 de Agosto terá duas vias de trânsito. É quase sempre complicada a mobilidade nesta descida. Mais à frente, a cerca de 200 metros, encontrará a rotunda mais próxima do Fórum Viseu. Atenção que as rotundas permitem uma maior mobilidade no trânsito. Seguindo em frente, terá de percorrer cerca de mais de 300 metros até encontrar a rotunda da Fonte Cibernética, uma das mais movimentadas e congestionadas da cidade. E a partir desta zona mais baixa da cidade de Viseu, é só seguir em frente e subir até ao cimo da Avenida da Europa. É mais uma hora de ponta na estação diária. É a hora de trânsito na cidade.
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0: Viva, estamos de volta à contagem mais energia. Abrimos mais uma hora com malha fora da caixa. Top nacional na estação oficial de Viseu. Para seguirmos em frente, mais um grande tema supernova para ouvir nos próximos minutos na estação diária. www.efitnesshealthclub.pt. 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

10, 13, José Alberto Ribeiro. Olá, é com um especial prazer que estamos de volta. José Alberto Ribeiro, na Estação Diária. 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
0: Para quem gosta de estar a par das novidades que vão surgindo sobre o mundo da música, não pode perder os próximos minutos na Estação Diária. Vamos ter em antena as soltas da estação em 9680. Fiquem bem, eu volto já de seguida. 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

Portugal às 7, top nacional na estação oficial de Viseu. Está na hora das grandes músicas fazerem uma pausa na estação diária. E para seguirmos em frente, mais um bloco de informação desportivo em 96.80. Volto já a seguir. Até já. 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São estes alguns dos temas que vamos desenvolver no desporto da Estação Diária. O Académico Viseu Futebol Clube vai a eleições no dia 19 de junho. O Estádio Municipal Cerveira Pinto em Sinfães acolhe no dia 8 de junho o 10º Encontro Distrital de Walking Futebol, organizado pela Associação de Futebol de Viseu com apoio do município. A Associação Desportiva de Castro Daire realiza uma Assembleia Geral no próximo dia 3 de junho pelas 20h30 no Complexo Desportivo Municipal de Castro Daire. O médio Yaya Citol do Tondela foi convocado para representar a África do Sul no Mundial de Futebol, tornando-se o primeiro jogador do clube a ser chamado à maior competição de seleções do mundo. Agora é só ficarem atentos ao desenvolvimento destes e outros temas no desporto da Estação Diária. 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

0: 7h30. Está de volta à informação desportiva.
1: O Académico de Viseu vai a eleições no próximo dia 19 de junho. A Assembleia Geral realiza-se na sala de conferências do Estádio Municipal de Fontelo, com a abertura da mesa de voto às 6 da tarde e encerramento às 8 da noite. Em votação vão estar os novos órgãos sociais, Direção e Conselho Fiscal, para o remanescente do triênio 2025-2028. A convocatória surge na sequência de uma crise institucional que abalou o clube. O presidente da direção, Cristóvão Francisco, apresentou a renúncia, a que se seguiu a saída de vários outros elementos, deixando a direção sem quórum para continuar as funções. O Conselho Fiscal foi igualmente afetado com a renúncia do presidente Mariano Maroto López, do secretário e também do vogal. A mesa da Assembleia Geral garante que os atuais responsáveis se mantêm nos cargos até à realização das eleições, assegurando o funcionamento normal do clube. O médio Yaya Citoldo Tondela foi convocado para representar a África Sul do Mundial de Futebol, tornando-se o primeiro jogador do clube a ser chamado à maior competição de seleções do mundo. A boa época do jogador, com 28 jogos e 2 gols, valeu-lhe a chamada aos Bafana Bafana, que regressam ao Campeonato do Mundo 16 anos depois de terem organizado a competição em 2010. A África do Sul integra o Grupo A com México, Coreia do Sul e Chequia e protagoniza o jogo de abertura do torneio a 11 de junho, na Cidade do México. Yaya Citoldo já se encontra na África Sul para a fase de preparação. O Estádio Municipal Cerveira Pinto em Sinfãs acolhe a 8 de junho o 10º Encontro Distrital de Walking Football, organizado pela Associação de Futebol de Viseu com o apoio do município. É a primeira vez que o Conselho recebe uma iniciativa desta modalidade dedicada a maiores de 50 anos, que promove o envelhecimento ativo, a inclusão social e o bem-estar físico e emocional. O evento integra as comemorações do centenário da Associação Viziense e conta com um componente recreativa e competitiva, reforçando o crescimento do walking futebol no distrito de Viseu. As inscrições para participação estão abertas até 4 de junho. A Associação Desportiva de Castro Daire realiza uma Assembleia Geral no próximo dia 3 de junho, pelas 8h30 da noite, no Complexo Desportivo Municipal. Na reunião, os associados vão ser chamados a apreciar o relatório e contas da época que terminou e a eleger os órgãos sociais para o triênio 2026-2029. Caso não haja listas candidatas, será nomeada uma nova comissão administrativa para assegurar a gestão do clube, que na nova época vai ter uma equipa sénior a disputar o Campeonato de Portugal de Futebol.
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2: 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Previsão do estado do tempo para as próximas 24 horas. O Instituto Português do Mar e da Atmosfera está a prever para o distrito de Viseu céu pouco nublado ou limpo, aumentando temporariamente a nubosidade em alguns locais do interior norte e centro, com vento fraco a moderado, sendo por vezes forte nas terras altas. O IPMA está também a prever uma pequena descida das temperaturas, com o mercúrio dos termómetros a chegar aos 29 graus de máxima e a mínima a registrar durante a noite valores perto dos 15 graus no distrito de Viseu.
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6: 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Ricardo Teixeira.
7: Olá pessoal, bem-vindos ao QI Business Secrets.
6: Ricardo Teixeira, o imparável.
7: Hoje vamos falar de um tema bastante sensível. Vamos falar da nossa relação com o Estado.
6: É o fim de semana.
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4: Ok, esta é a hora de ponta na estação diária. A esta hora estamos a dar a conhecer as diferentes possibilidades de entrada na cidade de Viseu, zona este da aproximação à cidade. Estamos a falar para quem está junto à área do Viso, junto à rotunda da Volvo, para quem viaja no sentido do centro da cidade pela Estrada Nacional 16. A solução mais direta será de seguir a Estrada Nacional 16 pela rua Álvares Cabral até à rotunda da Casa de Saúde, trajeto que implica uma diminuição na marcha de andamento em situação de maior volume de tráfego. Atenção que, a meio do trajeto, existem semáforos. Apresentamos segunda alternativa que obriga a fazer a rotunda da Volvo até à terceira saída à direita, em sentido descendente, para quem vem na direção do Palácio do Gelo. Estrada com quatro vias, duas para cada lado. Depois, mais à frente, na rotunda, antes da entrada de Ranhados, tem duas hipóteses válidas de escolha, ou poderá optar por avançar em direção ao Hospital de Viseu pela Rua do Cruzeiro, ou contornar a rotunda seguindo em frente na direção do Palácio do Gelo.

0: Leiria, bom dia.
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3: Já estamos na última meia hora do Portugal às 7. Está já alinhada mais uma super tuga e para seguirmos em frente com mais uma grande hora de rádio, mais uma super malha na estação diária. Até já! 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
1: Ora, estamos nós de volta para mais um grande tema em 9680, Estação Oficial de Viseu.
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1: É já tema habitual na Estação Diária, uma das manhãs que mais temos divulgado com marca especial Estação Diária.
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1: Está aí a altura de revelarmos os principais títulos do Diário da Estação. Tudo a postos para que possamos saber as novidades que irão ter desenvolvimento logo após o sinal horário. Contem connosco na próxima hora. Prometemos regressar em força. Fiquem bem.
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1: 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São estas algumas das notícias que vamos destacar na edição do dia do Diário da Estação. A Unidade Local de Saúde Viseu Dona Fões foi a grande vencedora da terceira edição da Bolsa de Inovação Precision. A Câmara de Armamar criou um programa de incentivos financeiros para famílias que tenham filhos ou adotem crianças no concelho. As farmácias portuguesas ajudaram a aliviar a pressão nas urgências e no SNS em 2025. O Serviço Público de Transporte de Passageiros na região de Viseu Dona Fões poderá sofrer perturbações no dia 3 de junho devido à greve geral convocada para essa data. Agora é só ficarem atentos ao desenvolvimento destes e outros temas no Diário da Estação.
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2: 8 horas.
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3: A Unidade Local de Saúde de Viseu de Lafões foi a grande vencedora da terceira edição da Bolsa de Inovação Precision. A distinção, atribuída pela AstraZeneca, reconhece projetos com impacto na reorganização dos cuidados de saúde. O projeto do Hospital de Viseu foi premiado pelo seu potencial de impacto na promoção de uma abordagem mais integrada, eficiente e assente em modelos de cuidados de saúde baseados em valor para pacientes que sofrem de asma grave. Destaca-se pela abordagem integrada no acompanhamento de doentes com asma grave, contribuindo assim para reduzir internamentos e melhorar o controle sintomático no âmbito do SNS. O LS Viseu de Lafões se segue na lista de premiados, a de Santa Maria e a de São José. A Câmara de Herbabar criou um programa de incentivos financeiros para famílias que tenham filhos ou adotem crianças no concelho. O regulamento foi já publicado em Diário da República e aplica-se a nascimentos e adoções a partir de 1 de janeiro deste ano. Os apoios variam consoante o número de filhos, 3.500 euros pelo primeiro, 4.000 pelo segundo e 4.500 pelo terceiro e seguintes, distribuídos ao longo dos 3 primeiros anos de vida da criança. Os incentivos chegam em duas formas, o cheque bebê, pago diretamente pelo município, e o Crescer Mais, que reembolsa despesas como consultas médicas, medicamentos, educação, alimentação infantil e vestuário. A medida responde ao declínio demográfico do concelho, que nos últimos 10 anos registrou queda populacional, envelhecimento acentuado e baixa natalidade, segundo dados do Instituto Nacional de Estatística. As farmácias portuguesas ajudaram a aliviar a pressão nas urgências e no SNS. Em 2025, os farmacêuticos acompanharam cerca de 477 mil situações clínicas ligeiras. Os dados são do estudo do valor da rede de farmácias em Portugal, da Nova SBE. O relatório mostra que, perante sintomas simples, 57% dos portugueses preferem ir primeiro à farmácia da rua, enquanto apenas 16,5% escolhem os centros de saúde. Ainda segundo o estudo, apenas 2,2% dos casos atendidos em farmácia precisaram de encaminhamento para o médico. Esta preferência explica-se pela proximidade, já que mais de 80% da população vive a menos de 5 km de uma farmácia. O estudo destaca ainda o forte impacto económico no setor, que gera mais de 21 mil empregos em Portugal. O Serviço Público de Transportes de Passageiros na região de Viseu de

0: avaliação e à colaboração de todos os utentes. 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
2: 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Previsão do estado do tempo para as próximas 24 horas. O Instituto Português do Mar e da Atmosfera está a prever para o distrito de Viseu céu pouco nublado ou limpo, aumentando temporariamente a nubosidade em alguns locais do interior norte e centro, com vento fraco a moderado, sendo por vezes forte nas terras altas. O IPMA está também a prever uma pequena descida das temperaturas, com o mercúrio dos termómetros a chegar aos 29 graus de máxima e a mínima a registrar durante a noite valores perto dos 15 graus no distrito de Viseu.
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4: Olá, esta é a frequência da Estação Diária. Fiquem bem, fiquem por aí.
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4: Vêm os temas que merecem relevo nos diferentes tops do mercado da música. Avançamos para as soltas da estação, na Estação Oficial de Viseu.
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3: Ok, esta é a hora de ponta na estação diária. A esta hora estamos a dar a conhecer as diferentes possibilidades de entrada na cidade de Viseu, zona este da aproximação à cidade. Estamos a falar para quem está junto à área do Viso, junto à rotunda da Volvo, para quem viaja no sentido do centro da cidade pela Estrada Nacional 16. A solução mais direta será de seguir a Estrada Nacional 16 pela rua Álvares Cabral até à rotunda da Casa de Saúde, trajeto que implica uma diminuição na marcha de andamento em situação de maior volume de tráfego. Atenção que, a meio do trajeto, existem semáforos. Apresentamos segunda alternativa que obriga a fazer a rotunda da Volvo até à terceira saída à direita, em sentido descendente, para quem vem na direção do Palácio do Gelo. Estrada com quatro vias, duas para cada lado. Depois, mais à frente, na rotunda, antes da entrada de Ranhados, tem duas hipóteses válidas de escolha, ou poderá optar por avançar em direção ao Hospital de Viseu pela Rua do Cruzeiro, ou contornar a rotunda seguindo em frente na direção do Palácio.

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3: Olá, viva, está aí mais um início de emissão na Estação Diária. Primeira das músicas que destacamos, versão nacional para começarmos mais uma grande hora. Supernova é a malha escolhida para os próximos minutos em 96.8. Até já!
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0: 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Ângela Faria da Cunha.
1: Aí estamos nós de volta para que possas ficar por dentro do que mais importante vai acontecendo na Estação Diária.
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1: Para recuperarmos grandes músicas, estão aí clássicos da Estação em 96.8. Liga na Estação Diária.
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0: 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Para que nos próximos minutos possas ficar ligado na Estação Diária Rádio, escolhemos mais um super som que iremos recomendar já de seguida. Soltas da Estação, para ouvires na Estação Oficial de Viseu.
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2: Blonde, Jacob Manson e Adam Engelfield, a dupla de DJs de Inglaterra de género house, prepara várias atuações, sendo que uma das maiores ambições para o projeto é trabalhar e tocar a banda ao vivo. Bastante otimistas com o resultado da sonoridade produzida, a dupla anuncia que tem muito mais material novo para apresentar.
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0: 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Bom dia. É o desporto na Estação Diária. Prestem atenção aos destaques e ao bloco dos comerciais. Voltaremos de novo à antena para a segunda parte desta emissão Super Estação. Até já!
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1: São estes alguns dos temas que vamos desenvolver no Desporto da Estação Diária. O Académico Viseu Futebol Clube vai a eleições no dia 19 de junho. O Estádio Municipal Cerveira Pinto em Sinfães acolhe no dia 8 de junho o 10º Encontro Distrital de Walking Futebol, organizado pela Associação de Futebol de Viseu com apoio do município. A Associação Desportiva de Castro Daire realiza uma Assembleia Geral no próximo dia 3 de junho pelas 20h30 no Complexo Desportivo Municipal de Castro Daire. O médio Yaya Citol do Tondela foi convocado para representar a África do Sul no Mundial de Futebol, tornando-se o primeiro jogador do clube a ser chamado à maior competição de seleções do mundo. Agora é só ficarem atentos ao desenvolvimento destes e outros temas no Desporto da Estação Diária. 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

0: regresso ao desporto, bloco das 8:30.
1: O Académico de Viseu vai a eleições no próximo dia 19 de junho. A Assembleia Geral realiza-se na sala de conferências do Estádio Municipal de Fontelde, com a abertura da mesa de voto às 6 da tarde e encerramento às 8 da noite. Em votação vão estar os novos órgãos sociais, direção e conselho fiscal para o remanescente do triênio 2025-2028. A convocatória surge na sequência de uma crise institucional que abalou o clube. O presidente da direção, Cristóvão Francisco, apresentou a renúncia, a que se seguiu a saída de vários outros elementos, deixando a direção sem quórum para continuar em funções. O conselho fiscal foi igualmente afetado com a renúncia do presidente Mariano Maroto López, do secretário e também do vocal. A mesa da Assembleia Geral garante que os atuais responsáveis se mantêm nos cargos até à realização das eleições, assegurando o funcionamento normal do clube. O médio Yaya Citoldo Tondela foi convocado para representar a África Sul do Mundial de Futebol, tornando-se o primeiro jogador do clube a ser chamado à maior competição de seleções do mundo. A boa época do jogador, com 28 jogos e 2 golos, valeu-lhe a chamada aos Bafana Bafana, que regressam ao Campeonato do Mundo 16 anos depois de terem organizado a competição em 2010. A África do Sul integra o Grupo A com México, Coreia do Sul e Chequia e protagoniza o jogo de abertura do torneio a 11 de junho, na Cidade do México. Yaya Citoldo já se encontra na África Sul para a fase de preparação. O Estádio Municipal Cerveira Pinto em Sinfãs acolhe a 8 de junho o 10º Encontro Distrital de Walking Football, organizado pela Associação de Futebol de Viseu com o apoio do município. É a primeira vez que o Conselho recebe uma iniciativa desta modalidade dedicada a maiores de 50 anos, que promove o envelhecimento ativo, a inclusão social e o bem-estar físico e emocional. O evento integra as comemorações do centenário da Associação Viziense e conta com um componente recreativa e competitiva, reforçando o crescimento do walking futebol no distrito de Viseu. As inscrições para participação estão abertas até 4 de junho. A Associação Desportiva de Castrodeira realiza uma Assembleia Geral no próximo dia 3 de junho pelas 8:30 da noite no Complexo Desportivo Municipal. Na reunião, os associados vão ser chamados a apreciar o relatório e contas da época que terminou e a eleger os órgãos sociais para o triênio 2026-2029. Caso não haja listas candidatas, será nomeada uma nova comissão administrativa para assegurar a gestão do clube. Na nova época vai ter uma equipa sénior a disputar o Campeonato de Portugal de Futebol.
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2: 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Previsão do estado do tempo para as próximas 24 horas. O Instituto Português do Mar e da Atmosfera está a prever para o distrito de Viseu céu pouco nublado ou limpo, aumentando temporariamente a nubosidade em alguns locais do interior norte e centro, com vento fraco a moderado, sendo por vezes forte nas terras altas. O IPMA está também a prever uma pequena descida das temperaturas, com o mercúrio dos termómetros a chegar aos 29 graus de máxima e a mínima a registrar durante a noite valores perto dos 15 graus no distrito de Viseu.
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1: Regresso à ligação em trânsito para fazer mais um ponto de ordem na circulação automóvel em Viseu. Lembramos que estamos na rubrica em hora de ponta e que é no centro da cidade que o tráfego aumenta substancialmente. Se o destino que percorre tem direção à zona oeste da cidade, ou seja, ligação à localidade de Vilmoinhos, irá provavelmente ter de perder mais alguns minutos porque é costume o acumular de veículos automóveis que percorrem o perímetro urbano da cidade. Se se encontra perto da Fonte Luminosa, do Rocio, a forma mais indicada de sair do centro de Viseu será contornar a rotunda à esquerda, pela via que o vai levar até ao cruzamento com semáforos. Preste atenção que é obrigatório seguir em frente rumo à Avenida Alberto Sampaio. É comum que aqui o trânsito se apresente mais congestionado e até demorado, e que poderá levar alguns minutos a atravessar esta avenida, que termina junto à Praça Dom João I, mesmo ao lado do edifício dos Bombeiros Voluntários. Aqui irá cruzar com a Rua 21 de Agosto, o que também aumenta a probabilidade de marcha lenta. Na Rua Almirante Afonso Cerqueira, que o levará até à Praça Carlos Lopes, onde deverá prestar especial atenção ao tráfego que vem a descer à sua esquerda. 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
1: 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Fiquem bem, fiquem por aí.
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1: Vêm os temas que merecem relevo nos diferentes tops do mercado da música. Avançamos para as soltas da estação, na estação oficial de Viseu.
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1: Estamos de volta para dar por finalizado o último terço da hora. Ainda tempo para ficarmos por dentro dos principais destaques que iremos desenvolver à hora certa no Diário da Estação. Voltaremos para mais Superestação logo a seguir ao sinal horário e às notícias em 96.8. Fiquem muito bem, até já.
0: 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São estas algumas das notícias que vamos destacar na edição do dia do Diário da Estação. A Unidade Local de Saúde Viseu Dona Fões foi a grande vencedora da terceira edição da Bolsa de Inovação Precision. A Câmara de Armamar criou um programa de incentivos financeiros para famílias que tenham filhos ou adotem crianças no concelho. As farmácias portuguesas ajudaram a aliviar a pressão nas urgências e no SNS em 2025. O Serviço Público de Transporte de Passageiros na região de Viseu Dona Fões poderá sofrer perturbações no dia 3 de junho devido à greve geral convocada para essa data. Agora é só ficarem atentos ao desenvolvimento destes e outros temas no Diário da Estação. 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
1: 9 horas.
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5: 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A Unidade Local de Saúde de Viseu de Lafões foi a grande vencedora da terceira edição da Bolsa de Inovação Precision. A distinção, atribuída pela AstraZeneca, reconhece projetos com impacto na reorganização dos cuidados de saúde. O projeto do Hospital de Viseu foi premiado pelo seu potencial de impacto na promoção de uma abordagem mais integrada, eficiente e assente em modelos de cuidados de saúde baseados em valor para pacientes que sofrem de asma grave. Destaca-se pela abordagem integrada no acompanhamento de doentes com asma grave, contribuindo assim para reduzir internamentos e melhorar o controle sintomático no âmbito do SNS. O LS Viseu de Lafões se segue na lista de premiados, a de Santa Maria e a de São José. A Câmara de Herbabar criou um programa de incentivos financeiros para famílias que tenham filhos ou adotem crianças no concelho. O regulamento foi já publicado em Diário da República e aplica-se a nascimentos e adoções a partir de 1 de janeiro deste ano. Os apoios variam consoante o número de filhos, 3.500 euros pelo primeiro, 4.000 pelo segundo e 4.500 pelo terceiro e seguintes, distribuídos ao longo dos 3 primeiros anos de vida da criança. Os incentivos chegam em duas formas, o cheque bebê, pago diretamente pelo município, e o Crescer Mais, que reembolsa despesas como consultas médicas, medicamentos, educação, alimentação infantil e vestuário. A medida responde ao declínio demográfico do concelho, que nos últimos 10 anos registou queda populacional, envelhecimento acentuado e baixa natalidade, segundo dados do Instituto Nacional de Estatística. As farmácias portuguesas ajudaram a aliviar a pressão nas urgências e no SNS. Em 2025, os farmacêuticos acompanharam cerca de 477 mil situações clínicas ligeiras. Os dados são do estudo do valor da rede de farmácias em Portugal, da Nova SBE. O relatório mostra que, perante sintomas simples, 57% dos portugueses preferem ir primeiro à farmácia da rua, enquanto apenas 16,5% escolhem os centros de saúde. Ainda segundo o estudo, apenas 2,2% dos casos atendidos em farmácia precisaram de encaminhamento para o médico. Esta preferência explica-se pela proximidade, já que mais de 80% da população vive a menos de 5 km de uma farmácia. O estudo destaca ainda o forte impacto económico no setor, que gera mais de 21 mil empregos.

0: determinados períodos do dia. No comunicado, assim, Viseu de Lafões apela ainda à compreensão e à colaboração de todos os utentes. Toda a informação está atualizada em estaçãodiariajornal.sapo.pt, notícias também no site da Estação Diária Rádio e 968.fm.
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2: 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Previsão do estado do tempo para as próximas 24 horas. O Instituto Português do Mar e da Atmosfera está a prever para o Distrito de Viseu céu pouco nublado ou limpo, aumentando temporariamente a nubosidade em alguns locais do interior norte e centro, com vento fraco a moderado, sendo por vezes forte nas terras altas. O IPMA está também a prever uma pequena descida das temperaturas, com o mercúrio dos termómetros a chegar aos 29 graus de máxima e a mínima a registrar durante a noite valores perto dos 15 graus no Distrito de Viseu.
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6: Ok, esta é a hora de ponta na estação diária. A esta hora estamos a dar a conhecer as diferentes possibilidades de entrada na cidade de Viseu, zona este de aproximação à cidade. Estamos a falar para quem está junto à área do Viso, junto à rotunda da Volvo, para quem viaja no sentido do centro da cidade pela Estrada Nacional 16. A solução mais direta será de seguir a Estrada Nacional 16 pela rua Álvares Cabral até à rotunda da Casa de Saúde, trajeto que implica uma diminuição na marcha de andamento em situação de maior volume de tráfego. Atenção que, a meio do trajeto, existem semáforos. Apresentamos segunda alternativa que obriga a fazer a rotunda da Volvo até à terceira saída à direita, em sentido descendente, para quem vem na direção do Palácio do Gelo. Estrada com quatro vias, duas para cada lado. Depois, mais à frente, na rotunda, antes da entrada de Ranhados, tem duas hipóteses válidas de escolha, ou poderá optar por avançar em direção ao Hospital de Viseu pela Rua do Cruzeiro, ou contornar a rotunda seguindo em frente na direção do Palácio do Gelo.

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2: Ora viva, voltámos à antena depois do sinal horário e logo a seguir destacamos algumas das músicas que mais estão a bater no mercado nacional. Supernova nesta sessão diária. Fiquem bem.
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1: Na Estação Diária damos destaque a alguns dos temas mais ouvidos em 96.8. Soltas da Estação, para escutares na próxima sequência que preparámos na playlist da Estação Oficial de Viseu.

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2: Pedro Casanova é um DJ português de Lisboa que iniciou sua carreira em 1997. Deu os primeiros passos nas mesas de mistura no bar que a mãe

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1: Ainda antes de darmos um salto para os comerciais, fiquem a saber quais os títulos das notícias que fazem parte do Bloco de Informação do Desporto. Voltaremos de novo à antena logo a seguir às notícias. Até já.
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2: São estes alguns dos temas que vamos desenvolver no Desporto da Estação Diária. O Académico de Viseu Futebol Clube vai a eleições no dia 19 de junho. O Estádio Municipal Cerveira Pinto em Sinfães acolhe no dia 8 de junho o 10º Encontro Distrital de Walking Futebol, organizado pela Associação de Futebol de Viseu com apoio do município. A Associação Desportiva de Castro Daire realiza uma Assembleia Geral no próximo dia 3 de junho pelas 20h30 no Complexo Desportivo Municipal de Castro Daire. O médio Yaya Sitol do Tondela foi convocado para representar a África do Sul no Mundial de Futebol, tornando-se o primeiro jogador do clube a ser chamado à maior competição de seleções do mundo. Agora é só ficarem atentos ao desenvolvimento destes e outros temas no Desporto da Estação Diária.
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1: O Académico de Viseu vai a eleições no próximo dia 19 de junho. A Assembleia Geral realiza-se na sala de conferências do Estádio Municipal de Fontelde, com a abertura da mesa de voto às 6 da tarde e encerramento às 8 da noite. Em votação vão estar os novos órgãos sociais, direção e conselho fiscal para o remanescente do triênio 2025-2028. A convocatória surge na sequência de uma crise institucional que abalou o clube. O presidente da direção, Cristóvão Francisco, apresentou a renúncia, a que se seguiu a saída de vários outros elementos, deixando a direção sem quórum para continuar em funções. O conselho fiscal foi igualmente afetado com a renúncia do presidente Mariano Maroto López, do secretário e também do vocal. A mesa da Assembleia Geral garante que os atuais responsáveis se mantêm nos cargos até à realização das eleições, assegurando o funcionamento normal do clube. O médio Yaya Citoldo Tondela foi convocado para representar a África Sul do Mundial de Futebol, tornando-se o primeiro jogador do clube a ser chamado à maior competição de seleções do mundo. A boa época do jogador, com 28 jogos e 2 golos, valeu-lhe os chamados Bafana Bafana, que regressam ao Campeonato do Mundo 16 anos depois de terem organizado a competição em 2010. A África do Sul integra o Grupo A com México, Coreia do Sul e Chequia e protagoniza o jogo de abertura do torneio a 11 de junho, na Cidade do México. E a Yacitol já se encontra na África do Sul para a fase de preparação. O Estádio Municipal Cerveira Pinto, em Sinfãs, acolhe a 8 de junho o 10º Encontro Distrital de Walking Football, organizado pela Associação de Futebol de Viseu com o apoio do município. É a primeira vez que o Conselho recebe uma iniciativa desta modalidade dedicada a maiores de 50 anos, que promove o envelhecimento ativo, a inclusão social e o bem-estar físico e emocional. O evento integra as comemorações do centenário da Associação Viziense e conta com um componente recreativa e competitiva, reforçando o crescimento do walking futebol no distrito de Viseu. As inscrições para participação estão abertas até 4 de junho. A Associação Desportiva de Castro Daire realiza uma Assembleia Geral no próximo dia 3 de junho pelas 8h30 da noite no Complexo Desportivo Municipal. Na reunião, os associados vão ser chamados a apreciar o relatório e contas da época que terminou e a eleger os órgãos sociais para o triênio 2026-2029. Caso não haja listas candidatas, será nomeada uma nova comissão administrativa para assegurar a gestão do clube. Na nova época vai ter uma equipa sénior a disputar o Campeonato de Portugal de Futebol.
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2: 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Previsão do estado do tempo para as próximas 24 horas. O Instituto Português do Mar e da Atmosfera está a prever para o distrito de Viseu céu pouco nublado ou limpo, aumentando temporariamente a nubosidade em alguns locais do interior norte e centro, com vento fraco a moderado, sendo por vezes forte nas terras altas. O IPMA está também a prever uma pequena descida das temperaturas, com o mercúrio dos termómetros a chegar aos 29 graus de máxima e a mínima a registrar durante a noite valores perto dos 15 graus no distrito de Viseu.
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4: Voltamos para mais uma hora de ponta na estação diária. Em períodos de ponta, o centro da cidade fica sujeito a um volume de tráfego que torna a movimentação automóvel mais complicada. Se o seu destino é prosseguir na direção da Braveses, isto é, avançar no sentido da zona de saída mais a norte de Viseu, e se tiver de passar pelo Rossio, não é novidade que o trânsito costuma sofrer abrandamento, tendo em atenção que existem dois semáforos na Praça da República. Ultrapassado esta área de afunilamento de circulação automóvel, vai ter de descer a Avenida Doutor António José de Almeida e até ao cruzamento com a Rua Cepa Pinto e a Rua 21 de Agosto terá duas vias de trânsito. É quase sempre complicada a mobilidade nesta descida. Mais à frente, a cerca de 200 metros, encontrará a rotunda mais próxima do Fórum Viseu. Atenção que as rotundas permitem uma maior mobilidade no trânsito. Seguindo em frente, terá de percorrer cerca de mais de 300 metros até encontrar a rotunda da Fonte Cibernética, uma das mais movimentadas e congestionadas da cidade. E a partir desta zona mais baixa da cidade de Viseu, é só seguir em frente e subir até ao cimo da Avenida da Europa. É mais uma hora de ponta na estação diária. É a hora de trânsito na cidade.
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5: Já de seguida, proposta Super Remix. 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

0: 19:22. 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
1: 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Podes escutar clássicos da estação. Fiquem bem.
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Sessão diária, bom dia. Estamos aí para dar a conhecer as novidades do Diário da Estação na Estação Diária. Os principais destaques das notícias. Regressaremos logo depois do bloco comercial para mais uma hora Superestação. Até já.

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5: São estas algumas das notícias que vamos destacar na edição do dia do Diário da Estação. A Unidade Local de Saúde Viseu Dona Foz foi a grande vencedora da terceira edição da Bolsa de Inovação Precision. A Câmara de Armamar criou um programa de incentivos financeiros para famílias que tenham filhos ou adotem crianças no concelho. As farmácias portuguesas ajudaram a aliviar a pressão nas urgências e no SNS em 2025. O Serviço Público de Transporte de Passageiros na região de Viseu Dona Foz poderá sofrer perturbações no dia 3 de junho devido à greve geral convocada para essa data. Agora é só ficarem atentos ao desenvolvimento destes e outros temas no Diário da Estação.
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4: 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A Unidade Local de Saúde de Viseu do Lafões foi a grande vencedora da terceira edição da Bolsa de Inovação Precision. A distinção, atribuída pela AstraZeneca, reconhece projetos com impacto na reorganização dos cuidados de saúde. O projeto do Hospital de Viseu foi premiado pelo seu potencial de impacto na promoção de uma abordagem mais integrada, eficiente e assente em modelos de cuidados de saúde baseados em valor para pacientes que sofrem de asma grave. Destaca-se pela abordagem integrada no acompanhamento de doentes com asma grave, contribuindo assim para reduzir internamentos e melhorar o controle sintomático no âmbito do SNS. O LS Viseu de Lafões se segue na lista de premiados, a de Santa Maria e a de São José. A Câmara de Herbabar criou um programa de incentivos financeiros para famílias que tenham filhos ou adotem crianças no concelho. O regulamento foi já publicado em Diário da República e aplica-se a nascimentos e adoções a partir de 1 de janeiro deste ano. Os apoios variam consoante o número de filhos, 3.500 euros pelo primeiro, 4.000 pelo segundo e 4.500 pelo terceiro e seguintes, distribuídos ao longo dos 3 primeiros anos de vida da criança. Os incentivos chegam em duas formas, o cheque bebê, pago diretamente pelo município, e o Crescer Mais, que reembolsa despesas como consultas médicas, medicamentos, educação, alimentação infantil e vestuário. A medida responde ao declínio demográfico do concelho, que nos últimos 10 anos registrou queda populacional, envelhecimento acentuado e baixa natalidade, segundo dados do Instituto Nacional de Estatística. As farmácias portuguesas ajudaram a aliviar a pressão nas urgências e no SNS. Em 2025, os farmacêuticos acompanharam cerca de 477 mil situações clínicas ligeiras. Os dados são do estudo do valor da rede de farmácias em Portugal, da Nova SBE. O relatório mostra que, perante sintomas simples, 57% dos portugueses preferem ir primeiro à farmácia da rua, enquanto apenas 16,5% escolhem os centros de saúde. Ainda segundo o estudo, apenas 2,2% dos casos atendidos em farmácia precisaram de encaminhamento para o médico. Esta preferência explica-se pela proximidade, já que mais de 80% da população vive a menos de 5 km de uma farmácia. O estudo destaca ainda o forte impacto económico no setor, que gera mais de 21 mil empregos em Portugal. O Serviço Público de Transportes de Passageiros na região de Viseu do Lafões poderá sofrer perturbações no dia 3 de junho, data em que está agendada uma greve geral em Portugal. O alerta é da Civisa de Lafões, que gera o serviço Mobi Visa de Lafões, adiantando que os utentes deverão contar com possíveis reduções dos serviços, atrasos ou mesmo superação de carreiras em determinados períodos do dia. No comunicado, a Civisa de Lafões apela ainda à compreensão e à colaboração de todos os utentes. 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
5: 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Previsão do estado do tempo para as próximas 24 horas. O Instituto Português do Mar e da Atmosfera está a prever para o distrito de Viseu céu pouco nublado ou limpo, aumentando temporariamente a nubosidade em alguns locais do interior norte e centro, com vento fraco a moderado, sendo por vezes forte nas terras altas. O IPMA está também a prever uma pequena descida das temperaturas, com o mercúrio dos termómetros a chegar aos 29 graus de máxima e a mínima a registrar durante a noite valores perto dos 15 graus no distrito de Viseu.
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0: 10-13, José Alberto Ribeiro. Estamos aí de regresso para quem segue regularmente a Estação Diária em Viseu. José Alberto Ribeiro, na Estação Diária. 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
2: 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Ora viva, voltamos à antena depois do sinal horário e logo a seguir a mais uma grande música na estação diária. Ouvimos tema cantado em português. Destacamos algumas das músicas que mais estão a bater no mercado nacional para imediatamente a seguir rodarmos Supernova. 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

0: 7:10, Carlos Manuel Costa, de volta ao FM da rádio para te darmos a conhecer como podes ficar ligado na estação oficial de Viseu. Carlos Manuel Costa, na estação diária. 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
1: Estamos de regresso à hora. Temos aí mais informação relativa às diferentes bandas que vão rodando na Estação Diária. Sul da Estação, só para quem está atento ao mercado da música. Até já. 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
1: 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Ultrapassámos o primeiro quarto de hora. Estamos aí para te dar a conhecer as grandes novidades do dia. Não percam os principais títulos do desporto. Regressaremos logo depois do bloco comercial e das notícias para a segunda meia hora desta emissão. Até já. 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
1: 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São estes alguns dos temas que vamos desenvolver no desporto da Estação Diária. O médio Yaya Seitoul do Tondela foi convocado para representar a África do Sul no Mundial de Futebol, tornando-se o primeiro jogador do clube a ser chamado à maior competição de seleções do mundo. O Casa Pia vai continuar na Primeira Liga Portuguesa de Futebol depois de superar no play-off o Torriense, que na próxima época continua a competir na Liga 2. É já este sábado, 30 de maio, que vai ficar definido o alinhamento das equipas para a época 2026-2027 na Segunda Liga de Futebol. A Associação de Futebol Viseu participa no Torneio da Amizade este fim de semana, dias 30 e 31 de maio, em Ponte Sor, Porto Alegre. Agora é só ficarem atentos ao desenvolvimento destes e outros temas no desporto da Estação Diária. 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

0: 10h30. Vem o desporto na estação diária.
1: O Académico de Viseu vai a eleições no próximo dia 19 de junho. A Assembleia Geral realiza-se na sala de conferências do Estádio Municipal de Fontelo, com a abertura da mesa de voto às 18h e encerramento às 20h. Em votação vão estar os novos órgãos sociais, direção e conselho fiscal para o remanescente do triênio 2025-2028. A convocatória surge na sequência de uma crise institucional que abalou o clube. O presidente da direção, Cristóvão Francisco, apresentou a renúncia, a que se seguiu a saída de vários outros elementos, deixando a direção sem quórum para continuar em funções. O conselho fiscal foi igualmente afetado com a renúncia do presidente Mariano Maroto López, do secretário e também do vocal. A mesa da Assembleia Geral garante que os atuais responsáveis se mantêm nos cargos até à realização das eleições, assegurando o funcionamento normal do clube. O médio Yaya Citoldo Tondela foi convocado para representar a África Sul do Mundial de Futebol, tornando-se o primeiro jogador do clube a ser chamado à maior competição de seleções do mundo. A boa época do jogador, com 28 jogos e 2 golos, valeu-lhe os chamados Bafana Bafana, que regressam ao Campeonato do Mundo 16 anos depois de terem organizado a competição em 2010. A África do Sul integra o Grupo A com México, Coreia do Sul e Chequia e protagoniza o jogo de abertura do torneio a 11 de junho, na Cidade do México. E a Yassi Tol já se encontra na África do Sul para a fase de preparação. O Estádio Municipal Cerveira Pinto, em Sinfãs, acolhe a 8 de junho o 10º Encontro Distrital de Walking Football, organizado pela Associação de Futebol de Viseu com o apoio do município. É a primeira vez que o Conselho recebe uma iniciativa desta modalidade dedicada a maiores de 50 anos, que promove o envelhecimento ativo, a inclusão social e o bem-estar físico e emocional. O evento integra as comemorações do centenário da Associação Viziense e conta com um componente recreativa e competitiva, reforçando o crescimento do walking futebol no distrito de Viseu. As inscrições para participação estão abertas até 4 de junho. A Associação Desportiva de Castrodeira realiza uma Assembleia Geral no próximo dia 3 de junho, pelas 8h30 da noite, no Complexo Desportivo Municipal. Na reunião, os associados vão ser chamados a apreciar o relatório e contas da época que terminou e a eleger os órgãos sociais para o triênio 2026-2029. Caso não haja listas candidatas, será nomeada uma nova comissão administrativa para assegurar a gestão do clube, que na nova época vai ter uma equipa sénior a disputar o Campeonato de Portugal de Futebol.
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0: 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Previsão do estado do tempo para as próximas 24 horas. O Instituto Português do Mar e da Atmosfera está a prever para o distrito de Viseu céu pouco nublado ou limpo, aumentando temporariamente a nubosidade em alguns locais do interior norte e centro, com vento fraco a moderado, sendo por vezes forte nas terras altas. O IPMA está também a prever uma pequena descida das temperaturas, com o mercúrio dos termómetros a chegar aos 29 graus de máxima e a mínima a registrar durante a noite valores perto dos 15 graus no distrito de Viseu.
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5: Olá pessoal, bem-vindos ao QI Business Secrets.
4: Ricardo Teixeira, o imparável.
5: Hoje vamos falar sobre nichos. 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E não é assim.
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2: Vê aí o melhor som house da estação. Se gostares de melhorar o ritmo da tua rádio, fica a saber que os próximos minutos têm muito mais energia. Pista de dança em 96.8. 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

0: 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Para regressarmos alguns anos atrás, procuramos recuperar grandes músicas na Estação Diária, Estação Oficial de Viseu. Até já.
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1: Para vos darmos a saber as novidades do Diário da Estação, iremos convidar-vos para estarem atentos aos destaques que iremos ouvir já de seguida. Retomaremos a hora para partilhar o melhor da música em 9680. Fiquem muito bem.
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1: 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São estas algumas das notícias que vamos destacar na edição do dia do Diário da Estação. A Unidade Local de Saúde Viseu de Lafões foi a grande vencedora da terceira edição da Bolsa de Inovação Precision. A Câmara de Armamar criou um programa de incentivos financeiros para famílias que tenham filhos ou adotem crianças no concelho. As farmácias portuguesas ajudaram a aliviar a pressão nas urgências e no SNS em 2025. O Serviço Público de Transporte de Passageiros na região de Viseu de Lafões poderá sofrer perturbações no dia 3 de junho devido à greve geral convocada para essa data. Agora é só ficarem atentos ao desenvolvimento destes e outros temas no Diário da Estação.
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2: 11 horas.
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0: Unidade Local Sul da Divisão de Lafões foi a grande vencedora da terceira edição da Bolsa de Inovação Precision. A distinção, atribuída pela AstraZeneca, reconhece projetos com impacto na reorganização dos cuidados de saúde. O projeto do Hospital de Viseu foi premiado pelo seu potencial de impacto na promoção de uma abordagem mais integrada, eficiente e assente em modelos de cuidados de saúde baseados em valor para pacientes que sofrem de asma grave. Destaca-se pela abordagem integrada no acompanhamento de doentes com asma grave, contribuindo assim para reduzir internamentos e melhorar o controle sintomático no âmbito do SNS. O LS Viseu de Lafões se segue na lista de premiados, a de Santa Maria e a de São José. A Câmara de Herbadar criou um programa de incentivos financeiros para famílias que tenham filhos ou adotem crianças no concelho. O regulamento foi já publicado em Diário da República e aplica-se a nascimentos e adoções a partir de 1 de janeiro deste ano. Os apoios variam consoante o número de filhos, 3.500 euros pelo primeiro, 4.000 pelo segundo e 4.500 pelo terceiro e seguintes, distribuídos ao longo dos 3 primeiros anos de vida da criança. Os incentivos chegam em duas formas, o cheque bebê, pago diretamente pelo município, e o Crescer Mais, que reembolsa despesas como consultas médicas, medicamentos, educação, alimentação infantil e vestuário. A medida responde ao declínio demográfico do concelho, que nos últimos 10 anos registrou queda populacional, envelhecimento acentuado e baixa natalidade, segundo dados do Instituto Nacional de Estatística. As farmácias portuguesas ajudaram a aliviar a pressão nas urgências e no SNS. Em 2025, os farmacêuticos acompanharam cerca de 477 mil situações clínicas ligeiras. Os dados são do estudo do valor da rede de farmácias em Portugal, da Nova SBE. O relatório mostra que, perante sintomas simples, 57% dos portugueses preferem ir primeiro à farmácia da rua, enquanto apenas 16,5% escolhem os centros de saúde. Ainda segundo o estudo, apenas 2,2% dos casos atendidos em farmácia precisaram de encaminhamento para o médico. Esta preferência explica-se pela proximidade, já que mais de 80% da população vive a menos de 5 km de uma farmácia. O estudo destaca ainda o forte impacto económico no setor, que gera mais de 21 mil empregos em Portugal. O Serviço Público de Transportes de Passageiros na região de Viseu de Lafões poderá sofrer perturbações no dia 3 de junho, data em que está agendada uma greve geral em Portugal. O alerta é da Civisão de Lafões, que gera o serviço Mobi Viseu de Lafões, adiantando que os utentes deverão contar com possíveis reduções dos serviços, atrasos ou mesmo superação de carreiras em determinados períodos do dia. No comunicado, a Civisão de Lafões apela ainda à compreensão e à colaboração de todos os utentes. Toda a informação está atualizada em estaçãodiariajornal.sapo.pt, notícias também no site da Estação Diária Rádio e 968.fm.
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2: 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Previsão do estado do tempo para as próximas 24 horas. O Instituto Português do Mar e da Atmosfera está a prever para o distrito de Viseu céu pouco nublado ou limpo, aumentando temporariamente a nubosidade em alguns locais do interior norte e centro, com vento fraco a moderado, sendo por vezes forte nas terras altas. O IPMA está também a prever uma pequena descida das temperaturas, com o mercúrio dos termómetros a chegar aos 29 graus de máxima e a mínima a registrar durante a noite valores perto dos 15 graus no distrito de Viseu.
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1: Olá, viva! Está aí mais um início de emissão na Estação Diária. Primeira das músicas que destacamos neste espaço Super Estação, tema tocado em português. Supernova é a malha escolhida para os próximos minutos, em 96.8. Até já! www.efitnesshealthclub.pt. 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

19:22. Rui Moreira. Iniciamos este espaço de emissão com o som nacional em 96.8. Rui Moreira, na Estação Diária. 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
0: Na Estação Diária damos especial destaque a alguns dos temas mais ouvidos. Avançamos para a solta estação e recordamos alguns dos momentos mais marcantes das bandas que vão rodando na Estação Oficial de Viseu. Até já!

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0: Ainda antes de darmos um salto aos comerciais, fiquem a saber quais são os títulos das notícias que fazem parte do Bloco de Informação do Desporto. Regressaremos ainda com mais energia para a segunda hora desta emissão, logo a seguir às notícias. Até já. 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
0: São estes alguns dos temas que vamos desenvolver no Desporto da Estação Diária. O Académico Viseu Futebol Clube vai a eleições no dia 19 de junho. O Estádio Municipal Cerveira de Pinto em Sinfães acolhe no dia 8 de junho o 10º Encontro Distrital de Walking Futebol, organizado pela Associação de Futebol de Viseu com apoio do município. A Associação Desportiva de Castro Daire realiza uma Assembleia Geral no próximo dia 3 de junho pelas 20h30 no Complexo Desportivo Municipal de Castro Daire. O médio Yaya Citol do Tondela foi convocado para representar a África do Sul no Mundial de Futebol, tornando-se o primeiro jogador do clube a ser chamado à maior competição de seleções do mundo. Agora é só ficarem atentos ao desenvolvimento destes e outros temas no Desporto da Estação Diária. 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

0: 11:30, metade da hora, está em desporto.
1: O Académico de Viseu destacou-se no 11 do ano da Liga 2 de Futebol, com 4 jogadores, entre os escolhidos por treinadores e capitães de equipa. André Clóvis, António Correia, Cian Caramani e Sufiane Messaghem são os 4 vizenses distinguidos numa temporada em que o clube conquistou regresso à Primeira Liga. André Clóvis foi o último nome a ser revelado e chegou com distinção máxima. O avançado brasileiro de 28 anos foi eleito jogador do ano e melhor marcador da prova, com 23 golos em 34 jornadas. Foi ainda jogador do mês em 3 ocasiões e avançado do mês por 5 vezes. O 11 do ano está assim completo, com António Correia, Caramani, Messaghem e André Clóvis do Académico, Samu, Madsen, Roman Correia e Martin Terron do Marítimo, Javi Vázquez do Torriense, Morchel de Vizela e Juan Munhoz do União de Leiria. A seleção portuguesa de futebol iniciou o estágio de preparação para o Mundial 2026, ainda sem os 4 jogadores do PSG que venceram a Liga dos Campeões. Os trabalhos arrancaram na cidade de futebol, com 23 dos 27 eleitos por Roberto Martínez, com Nuno Mendes, Vitinha, João Neves e Gonçalo Ramos, a juntarem-se ao grupo apenas a 6 de junho. Portugal vai disputar 2 jogos de preparação antes da viagem para os Estados Unidos. Vai ser frente ao Chile a 6 de junho e à Nigéria a 10. A seleção integra o grupo K, estreia-se a 17 de junho frente à República Democrática do Congo, um jogo em Houston. Segue-se o Uzbequistão a 23 de junho e a Colômbia a 27. O Mundial 2026, pela primeira vez com 48 seleções, vai decorrer entre 11 de junho e 19 de julho nos Estados Unidos, Canadá e México. Na Liga 2 do futebol estão definidas as 18 equipas que vão jogar a época 2026-27, com o Sporting Farense a garantir a última vaga no play-off. A formação Algarvia vai se manter-se no segundo escalão, enquanto o Belenenses ficou mais um ano à porta da subida. Vai voltar a competir na Liga 3. Na última época transitam Torriense, Vizela, Futebol Clube do Porto B, União de Leiria, Leixões, Feirense, Desportivo Chaves, Benfica B, Felgueiras, Lusitânia Lourosa, Sporting B, Penafiel e Portimonense, ainda o Sporting Farense, que garantiu a permanência no play-off, e junto-se à lista o Tondela e o AFS, equipas despromovidas da primeira.

0: O Taekwondo Clube do Dão regressou da Covilhã com uma das melhores prestações da sua história recente no Open de Taekwondo da Beira Interior, competição que reuniu atletas de vários pontos do país. O Taekwondo Clube do Dão arrecadou um total de 23 medalhas, 7 de ouro, 8 de prata e 8 de bronze, sendo distinguido como clube com o maior número de atletas medalhados na prova. Arrecadou ainda o Prémio Coletivo de Formação, um reconhecimento que vai além dos resultados desportivos e distingue o trabalho desenvolvido na formação de jovens atletas. Todas as notícias do desporto estão atualizadas em estaçãodiariojornal.sapo.pt e também no site da Estação Diária Rádio em 968.fm. 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
0: 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Previsão do estado do tempo para as próximas 24 horas. O Instituto Português do Mar e da Atmosfera está a prever para o distrito de Viseu céu pouco nublado ou limpo, aumentando temporariamente a nubosidade em alguns locais do interior norte e centro, com vento fraco a moderado, sendo por vezes forte nas terras altas. O IPMA está também a prever uma pequena descida das temperaturas, com o mercúrio dos termómetros a chegar aos 29 graus de máxima e a mínima a registrar durante a noite valores perto dos 15 graus no distrito de Viseu.
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2: T-Mouse é a malha que te queremos propor para ficares colado na rádio. A música que vamos rolar vai chamar a atenção para a pista de dança mais logo depois das 23. Fiquem muito bem. 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
1: Para recuperarmos algumas das melhores malhas do mercado que rodaram alguns anos atrás, clássicos da estação, grandes músicas para fixar no vosso rádio, Antena 9680. Até já. 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
1: Praticamente no final de hora, altura para fazermos mais uma pausa na música e darmos a conhecer os títulos do Diário da Estação. Vêm aí os comerciais. Depois do sinal horário, estaremos de volta para mais uma hora com grandes temas na Estação Diária.

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2: São estas algumas das notícias que vamos destacar na edição do dia do Diário da Estação. O Distrito de Viseu conta este ano com 490 empresas distinguidas com o Estatuto PME Líder 2025, atribuído pelo IAPMEI. Portugal reforça hoje o dispositivo de combate a incêndios rurais com o arranque da chamada Fase Charlie. Pozela tem um centro de recolha oficial de animais inaugurado depois de um investimento de 130 mil euros. A 5ª edição do Orçamento Participativo Jovem de Mangualde recebeu 3 propostas que estarão em votação até 31 de julho. Agora é só ficarem atentos ao desenvolvimento destes e outros temas no Diário da Estação.
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3: Meio-dia.
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5: O Distrito de Viseu conta este ano com 490 empresas distinguidas com o Estatuto PME Líder 2025, atribuído pelo IAPMEI, um aumento face às 471 galardoadas no ano anterior. A evolução confirma a trajetória de crescimento registada nos últimos anos, depois de o número de PME Líder ter passado de 361 para 374 entre 2022 e 2023, abrangendo então todos os 24 concelhos do Distrito. Viseu lidera o ranking distrital com 165 empresas distinguidas. Seguem-se Mangualde com 31, Tondela com 30, Lamego com 27 e Oliveira de Frasco com 25. Entre os concelhos com maior representatividade surgem ainda Mortágua e Nelas, ambos com 18 empresas, bem como Castro Daire e Sato com 17 cada. Nos restantes concelhos, o número de PME Líder varia entre 1 e 16 empresas, mantendo-se a presença da distinção em todo o território do distrito. Portugal reforça esta segunda-feira o dispositivo de combate a incêndios rurais com o arranque da chamada Fase Charlie. Até 30 de junho são 13.335 operacionais, 2.966 veículos e 78 meios aéreos. Entre os meios disponíveis destacam-se dois helicópteros Black Hawk da Força Aérea, utilizados pela primeira vez no combate a fogos rurais. Todos os 78 meios aéreos estarão operacionais a partir de 15 de junho. As equipas no terreno integram bombeiros voluntários, militares da GNR, Força Especial de Proteção Civil e sapadores florestais do Instituto da Conservação de Natureza e Florestas. A partir de 1 de julho, o dispositivo sobe para nível Delta, fase mais crítica, com 15.149 operacionais e 81 meios aéreos. Vouzela tem um centro de recolha oficial de animais que foi inaugurado depois de um investimento de 130 mil euros. Fica na zona industrial de Monte Cavalo e dispõe de 13 celas para cães de grande porte, uma para gatos, duas para isolamento e uma para outros animais. Tem ainda áreas administrativas e de cuidados veterinários. O objetivo, segundo o município de Vouzela, é acolher animais errantes ou que sejam recolhidos na via pública e prepará-los para adoção responsável. A quinta edição do Orçamento Participativo Jovem de Mangualde recebeu três propostas que vão estar em votação até 31 de julho. Segundo a autarquia, as propostas Liga-te, New Way Fest e Patos no Parque abrangem áreas como saúde mental, inclusão, cultura, bem-estar animal, lazer e valorização dos espaços públicos. Segundo a autarquia, estas propostas constituem um sinal de que os jovens de Mangualde estão atentos às necessidades da comunidade e têm vontade de participar de forma ativa na construção de um concelho mais inclusivo e dinâmico. Todas as notícias estão atualizadas em estaçãodiariajornal.sapo.pt. Informação também no site da Estação Diária Rádio em 968.fm. Em fecho de edição fica a previsão do estado do tempo.
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6: 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Previsão do estado do tempo para as próximas 24 horas. O Instituto Português do Mar e da Atmosfera está a prever para o Distrito de Viseu céu pouco nublado ou limpo, aumentando temporariamente a nubosidade em alguns locais do interior norte e centro, com vento fraco a moderado, sendo por vezes forte nas terras altas. O IPMA está também a prever uma pequena descida das temperaturas, com o mercúrio dos termómetros a chegar aos 29 graus de máxima e a mínima a registrar durante a noite valores perto dos 15 graus no Distrito de Viseu.
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10: 10-13, José Alberto Ribeiro. Estamos aí de regresso para quem segue regularmente a Estação Diária em Viseu. 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
0: 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Estamos aí de regresso para quem segue regularmente a Estação Diária em Viseu. Supernova é o som que iremos recomendar já de seguida. Ainda neste início de emissão, ouvimos Tuga da Estação na Estação Diária. 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
1: Olá, já cá estamos. Primeiros minutos desta emissão Super Estação na Estação Diária.
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1: Sessão de abertura na Estação Diária para mais Super Estação. E durante as próximas horas, grandes músicas sem parar. 96.8. Fica connosco.
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1: Para que nos próximos minutos possas ficar ligado na Estação Diária Rádio, temos aí mais uma faixa que iremos destacar em 96.8. Sul Transestação, na Estação Oficial de Viseu. Até já.

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1: Para quem está atento à informação de caráter desportivo, prestem atenção aos destaques e ao bloco dos comerciais. Voltaremos de novo à emissão, logo a seguir às notícias, para a segunda meia hora desta emissão Superestação. Fiquem bem. 96.8 FM. 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
1: 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São estes alguns dos temas que vamos desenvolver no desporto da Estação Diária. O Académico de Viseu destacou-se no 11 do ano da Liga 2 de Futebol com 4 representantes na equipa da época eleita por treinadores e capitães de equipa. A seleção portuguesa de futebol iniciou o estágio de preparação para o Mundial 2026 ainda sem 4 jogadores do PSG que venceram a Liga dos Campeões. Na Liga 2 de Futebol estão definidas as 18 equipas que vão jogar a época 2026-2027 com o Sporting Farense a garantir a última vaga no play-off. O técnico do clube do Dão regressou da Covilhã com uma das melhores prestações da sua história recente. Agora é só ficarem atentos ao desenvolvimento destes e outros temas no desporto da Estação Diária. 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
1: O Académico de Viseu destacou-se no 11 do ano de Liga 2 de Futebol, com 4 jogadores, entre os escolhidos por treinadores e capitães de equipa. André Clóvis, António Correia, Ciano Caramani e Sufiano Messaghem são os 4 vizenses distinguidos numa temporada em que o clube conquistou regresso à Primeira Liga. André Clóvis foi o último nome a ser revelado e chegou com distinção máxima. O avançado brasileiro de 28 anos foi eleito jogador do ano e melhor marcador da prova, com 23 golos em 34 jornadas. Foi ainda jogador do mês em 3 ocasiões e avançado mês por 5 vezes. O 11 do ano está assim completo, com António Correia, Caraman, Messaghem e André Clóvis do Académico, Samu, Madsen, Roman Correia e Martin Terron do Marítimo, Javi Vasquez do Torriense, Morchel de Vizela e Juan Munhoz do União de Leiria. A seleção portuguesa de futebol iniciou o estágio de preparação para o Mundial 2026, ainda sem os 4 jogadores do PSG que venceram a Liga dos Campeões. Os trabalhos arrancaram na cidade de futebol, com 23 dos 27 eleitos por Roberto Martínez, com Nuno Mendes, Vitinha, João Neves e Gonçalo Ramos a juntarem-se ao grupo apenas a 6 de junho. Portugal vai disputar 2 jogos de preparação antes da viagem para os Estados Unidos. Vai ser frente ao Chile a 6 de junho e à Nigéria a 10. A seleção integra o grupo K, estreia-se a 17 de junho frente à República Democrática do Congo, um jogo em Houston, segue-se o Uzbequistão a 23 junho e a Colômbia a 27. O Mundial 2026, pela primeira vez com 48 seleções, vai decorrer entre 11 de junho e 19 de julho nos Estados Unidos, Canadá e México. Na Liga 2 do futebol estão definidas as 18 equipas que vão jogar a época 2026-27, com o Sporting Farense a garantir a última vaga no play-off. A formação Algarvia vai-se manter-se no segundo escalão, enquanto o Belenenses ficou mais um ano à porta da subida. Vai voltar a competir na Liga 3. Na última época transitam Torriense, Vizela, Futebol Clube do Porto B, União de Leiria, Leixões, Feirense, Desportivo Chaves, Benfica B, Felgueiras, Lusitânia Lourosa, Sporting B, Penafiel e Portimonense. Ainda o Sporting Farense, que garantiu a permanência no play-off, e juntou-se à lista o Tondela e o AFS, equipas despromovidas da Primeira Liga. O Taekwondo Clube do Douro regressou da Covilhã com uma das melhores prestações da sua história recente. No Open de Taekwondo da Beira Interior, competição que reuniu atletas de vários pontos do país, o Taekwondo Clube do Douro arrecadou um total de 23 medalhas, 7 de ouro, 8 de prata e 8 de bronze, sendo distinguido como clube com o maior número de atletas medalhados na prova. Arrecadou ainda o Prémio Coletivo de Formação, um reconhecimento que vai além dos resultados desportivos e distingue o trabalho desenvolvido na formação de jovens atletas. Todas as notícias do desporto estão atualizadas em estaçãodiariojornal.sapo.pt e também no site da Estação Diário Rádio em 908.fm. A seguir, a previsão do estado do tempo. 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Previsão do tempo para as, previsão do tempo para as próximas 24 horas. 96.8. 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Previsão do estado do tempo para as próximas 24 horas. O Instituto Português do Mar e da Atmosfera está a prever para o Distrito de Viseu só um pouco nublado ou limpo, aumentando temporariamente a nubosidade em alguns locais do interior norte e centro, com vento fraco a moderado, sendo por vezes forte nas terras altas. O IPMA está também a prever uma pequena descida das temperaturas, com o mercúrio dos termómetros a chegar aos 29 graus de máxima e a mínima a registrar durante a noite valores perto dos 15 graus no Distrito de Viseu.
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2: Estás na estação diária e estás super bem. Pista de dança não perder em 96.8. Fica atento. Malha House para aumentar o volume do teu rádio. Até já. 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
1: Já de seguida, algumas das nossas melhores edições em formato música. Vamos recordar algumas das malhas que regularmente tocavam na Estação Diária. Super clássicos na Estação Oficial de Viseu. Até já.
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1: Reta final deste espaço de emissão, reservamos ainda para este final desta edição os títulos que irão destacar-se no Diário da Estação. Fiquem bem, iremos regressar logo após o bloco de notícias. Até já.
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1: 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São estas algumas das notícias que vamos destacar na edição do dia do Diário da Estação. O Distrito de Viseu conta este ano com 490 empresas distinguidas com o Estatuto PME Líder 2025, atribuído pelo IAPMEI. Portugal reforça hoje o dispositivo de combate a incêndios rurais com o arranque da chamada Fase Charlie. Pozela tem um centro de recolha oficial de animais inaugurado depois de um investimento de 130 mil euros. A 5ª edição do Orçamento Participativo Jovem de Mangualde recebeu 3 propostas que estarão em votação até 31 de julho. Agora é só ficarem atentos ao desenvolvimento destes e outros temas no Diário da Estação. 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
4: 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O Distrito de Viseu contém este ano com 490 empresas distinguidas com o Estatuto PME Líder 2025, atribuído pelo IAPMEI, um aumento face às 471 galardoadas no ano anterior. A evolução confirma a trajetória de crescimento registada nos últimos anos, depois de o número de PME Líder ter passado de 361 para 374 entre 2022 e 2023, abrangendo então todos os 24 concelhos do Distrito. Viseu lidera o ranking distrital com 165 empresas distinguidas, seguem-se Mangualde com 31, Tondela com 30, Lamego com 27 e Oliveira de Frasco com 25. Entre os concelhos com maior representatividade surgem ainda Mortágua e Nelas, ambos com 18 empresas, bem como Castro Daire e Sato com 17 cada. Nos restantes concelhos, o número de PME Líder varia entre 1 e 16 empresas, mantendo-se a presença da distinção em todo o território do distrito. Portugal reforça esta segunda-feira o dispositivo de combate a incêndios rurais com o arranque da chamada fase Charlie. Até 30 de junho são 13.335 operacionais, 2.966 veículos e 78 meios aéreos. Entre os meios disponíveis destacam-se dois helicópteros Black Hawk da Força Aérea, utilizados pela primeira vez no combate a fogos rurais. Todos os 78 meios aéreos estarão operacionais a partir de 15 de junho. As equipas no terreno integram bombeiros voluntários, militares da GNR, Força Especial de Proteção Civil e sapadores florestais do Instituto da Conservação de Natureza e Florestas. A partir de 1 de julho, o dispositivo sobe para nível Delta, fase mais crítica, com 15.149 operacionais e 81 meios aéreos. Fonsela tem um centro de recolha oficial de animais que foi inaugurado depois de um investimento de 130 mil euros. Fica na zona industrial de Monte Cavalo e dispõe de 13 celas para cães de grande porte, uma para gatos, duas para isolamento e uma para outros animais. Tem ainda áreas administrativas e de cuidados veterinários. O objetivo, segundo o município de Vonzela, é acolher animais errantes ou que sejam recolhidos na via pública e prepará-los para adoção responsável. A quinta edição do Orçamento Participativo Jovem de Mangualde recebeu três propostas que vão estar em votação até 31 de julho. Segundo a autarquia, as propostas Liga-te, New Wave Fest e Patos no Parque abrangem áreas como saúde mental, inclusão, cultura, bem-estar animal, lazer e valorização dos espaços públicos. Segundo a autarquia, estas propostas constituem um sinal de que os jovens de Mangualde estão atentos às necessidades da comunidade e têm vontade de participar de forma ativa na construção de um concelho mais inclusivo e dinâmico. Todas as notícias estão atualizadas em estaçãodiariojornal.sapo.pt. Informação também no site da Estação Diária Rádio em 968.fm. Em fecho de edição fica a previsão do estado do tempo. 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
5: 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Previsão do estado do tempo para as próximas 24 horas. O Instituto Português do Mar e da Atmosfera está a prever para o distrito de Viseu céu pouco nublado ou limpo, com vento fraco a moderado, superando por vezes forte e com rajadas, em especial nas terras altas. O IPMA está também a prever uma pequena descida das temperaturas, com o mercúrio dos termómetros a chegar aos 27 graus de máxima e a mínima a registrar durante a noite voos perto dos 14 graus no distrito de Viseu.
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1: Muito bem, está aí a hora de ponta na estação diária. Para perceber onde estão os focos de maior intensidade de trânsito, fique atento ao GPS da estação. Preste atenção às nossas indicações e junto às rotundas da circunvalação de Viseu, onde se encontra maior volume de tráfego. Em hora de ponta, a circulação fica condicionada. Se o caminho que procura percorrer é o da estrada pela zona norte da cidade, isto é, ao cimo da rotunda de Braveses, tem três alternativas. A primeira será descer à Avenida da Europa até à fonte cibernética junto à Feira de São Mateus. E aí, o trânsito começa a complicar. A solução número 2 será tomar o rumo da Avenida da Bélgica, descer até ao continente, continuar em frente até à estátua de Viriato e seguir via Avenida Emílio Navarro. A terceira das alternativas é avançar pela localidade de Braveses em direção à Escola Básica Dr. Azeredo Perdigão, continuar em sentido descendente pela estrada que vai dar a Santiago até apanhar a circunvalação. Ou tem ainda a possibilidade de, junto à Escola Básica Dr. Azeredo Perdigão, virar à direita e prosseguir via Estrada Velha de Braveses. Ficam aí as soluções alternativas para quem pretende entrar pela zona norte da cidade de Viseu. Voltaremos mais tarde na próxima Hora de Ponta.
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0: Cá estamos para mais um espaço de emissão em 9680. Superestação com o som nacional sempre na abertura de cada hora. Já está preparada mais uma grande música para tocar aqui na estação diária. 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

0: muito os direitos dos homens, disto e daquilo. Também não entendo porque é que não se havia de falar das mulheres, dos direitos das mulheres. Os direitos são os mesmos, são seres humanos, têm os mesmos direitos. Deviam ter, não têm. Não, não têm. Ainda hoje não têm.
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3: Muito bem, estamos aí em mais uma hora Superestação. Sempre com grandes músicas à mistura e com o essencial da informação. São as soltas da estação que estão a chegar à antena 9680. O mundo da música em destaque já a seguir com mais novidades.

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3: We Trust, a banda portuguesa liderada por André Tentugal, jovem realizador português com portfólio ligado à música mais vasto do nosso país, contando com nomes como Pedro Brunhosa, Rodrigo Leão, Mãe da Cap, Miguel Araújo, e com alguns nomes relevantes do panorama internacional, entre os quais Divine Comedy, Cap Bambino e Ariel Pink. Os We Trust surgiram em 2011 através de uma vontade antiga de André de ter o seu próprio projeto e atingem logo o top das tabelas das maiores rádios nacionais com o seu primeiro single, Time, Better Not Stop. Canção que levou a banda a todos os cantos do mundo e que lançou os We Trust numa longa tour com passagens pelos maiores festivais portugueses. Logo lançam o seu primeiro disco de originais chamado This New Countries. Mais tarde, os We Trust juntam-se aos Best Youth e criam o projeto There Must Be a Place, que os leva novamente a percorrer todo o país e com mais dois temas a atingirem os lugares dianteiros das rádios nacionais. Miss Something e Nice Face. We Are The Ones e The Future são mais dois temas dos We Trust que fazem parte do álbum Everyday Heroes, lançado em 2015.
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1: Já estamos praticamente em cima da meia hora, o que quer dizer que a informação vai estar de volta para dar a conhecer o que de mais importante está a acontecer de caráter desportivo em 96.80. O essencial do desporto passa aqui na Estação Diária. Até já.
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1: São estes alguns dos temas que vamos desenvolver no desporto da Estação Diária. O Académico de Viseu destacou-se no 11 do ano da Liga 2 de Futebol, com 4 representantes na equipa da época, eleita por treinadores e capitães de equipa. A seleção portuguesa de futebol iniciou o estágio de preparação para o Mundial 2026, ainda sem 4 jogadores do PSG que venceram a Liga dos Campeões. Na Liga 2 de Futebol estão definidas as 18 equipas que vão jogar a época 2026-2027, com o Sporting Farense a garantir a última vaga no play-off. O taekwondo do clube do Dão regressou da Covilhã com uma das melhores prestações da sua história recente. Agora é só ficarem atentos ao desenvolvimento destes e outros temas no desporto da Estação Diária. 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

0: 1:30, avançamos para o desporto.
1: O Académico de Viseu destacou-se no 11 do ano da Liga 2 de Futebol, com 4 jogadores, entre os escolhidos por treinadores e capitães de equipa. André Clóvis, António Correia, Ciano Caramani e Sufiane Messaghem são os 4 vizienses distinguidos numa temporada em que o clube conquistou regresso à Primeira Liga. André Clóvis foi o último nome a ser revelado e chegou com distinção máxima. O avançado brasileiro de 28 anos foi eleito jogador do ano e melhor marcador da prova, com 23 golos em 34 jornadas. Foi ainda jogador do mês em 3 ocasiões e avançado mês por 5 vezes. O 11 do ano está assim completo, com António Correia, Caramani, Messaghem e André Clóvis do Académico, Samu, Madsen, Roman Correia e Martin Terron do Marítimo, Javi Vázquez do Torriense, Morchel de Vizela e Juan Munhoz do União de Leiria. A seleção portuguesa de futebol iniciou o estágio de preparação para o Mundial 2026, ainda sem os 4 jogadores do PSG que venceram a Liga dos Campeões. Os trabalhos arrancaram na cidade de futebol, com 23 dos 27 eleitos por Roberto Martínez, com Nuno Mendes, Vitinha, João Neves e Gonçalo Ramos a juntarem-se ao grupo apenas a 6 de junho. Portugal vai disputar 2 jogos de preparação antes da viagem para os Estados Unidos. Vai ser frente ao Chile a 6 de junho e à Nigéria a 10. A seleção integra o grupo K, estreia-se a 17 de junho frente à República Democrática do Congo, um jogo em Houston. Segue-se o Uzbequistão a 23 junho e a Colômbia a 27. O Mundial 2026, pela primeira vez com 48 seleções, vai decorrer entre 11 de junho e 19 de julho nos Estados Unidos, Canadá e México. Na Liga 2 do futebol estão definidas as 18 equipas que vão jogar a época 2026-27, com o Sporting Farense a garantir a última vaga no play-off. A formação Algarvia vai se manter-se no segundo escalão, enquanto o Belenenses ficou mais um ano à porta da subida. Vai voltar a competir na Liga 3. Na última época transitam Torriense, Vizela, Futebol Clube do Porto B, União de Leiria, Leixões, Feirense, Desportivo Chaves, Benfica B, Felgueiras, Lusitânia Lourosa, Sporting B, Penafiel e Portimonense, ainda o Sporting Farense, que garantiu a permanência no play-off, e junta-se à lista o Tondela e o AFS, equipas despromovidas da Primeira Liga. O Taekwondo, o Clube do Dão, regressou da Covilhã com uma das melhores prestações da sua história recente. No Open de Taekwondo da Beira Interior, competição que reuniu atletas de vários pontos do país, o Taekwondo Clube do Dão arrecadou um total de 23 medalhas, 7 de ouro, 8 de prata e 8 de bronze, sendo distinguido como clube com o maior número de atletas medalhados na prova. Arrecadou ainda o Prémio Coletivo de Formação, um reconhecimento que vai além dos resultados desportivos e distingue o trabalho desenvolvido na formação de jovens atletas. Todas as notícias do desporto estão atualizadas em estaçãodiariojornal.sapo.pt e também no site da Estação Diário Rádio em 968.fm. A seguir, a previsão do estado do tempo.
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2: 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Previsão do estado do tempo para as próximas 24 horas. O Instituto Português do Mar e da Atmosfera está a prever para o distrito de Viseu céu pouco nublado ou limpo, com vento fraco a moderado, soprando por vezes forte e com rajadas, em especial nas terras altas. O IPMA está também a prever uma pequena descida das temperaturas, com o mercúrio dos termómetros a chegar aos 27 graus de máxima e a mínima a registrar durante a noite valores perto dos 14 graus no distrito de Viseu.
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2: 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RT Ricardo Teixeira.
4: Olá pessoal, bem-vindos ao KIPs and Secrets.
2: Ricardo Teixeira, o imparável.
4: Hoje vou falar sobre alguns pontos que são muito importantes quando nós fazemos um Facebook Live.
2: É o fim de semana.
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4: Ok, esta é a hora de ponta na estação diária. A esta hora estamos a dar a conhecer as diferentes possibilidades de entrada na cidade de Viseu, zona este da aproximação à cidade. Estamos a falar para quem está junto à área do Viso, junto à rotunda da Volvo, para quem viaja no sentido do centro da cidade pela Estrada Nacional 16. A solução mais direta será de seguir a Estrada Nacional 16 pela rua Álvares Cabral até à rotunda da Casa de Saúde, trajeto que implica uma diminuição na marcha de andamento em situação de maior volume de tráfego. Atenção que, a meio do trajeto, existem semáforos. Apresentamos segunda alternativa que obriga a fazer a rotunda da Volvo até à terceira saída à direita, em sentido descendente, para quem vem na direção do Palácio do Gelo. Estrada com quatro vias, duas para cada lado. Depois, mais à frente, na rotunda, antes da entrada de Ranhados, tem duas hipóteses válidas de escolha, ou poderá optar por avançar em direção ao Hospital de Viseu pela Rua do Cruzeiro, ou contornar a rotunda seguindo em frente na direção do Palácio do Gelo.

0: 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Ok, já lá vão os primeiros minutos desta emissão Superestação. Mais logo, já sabem, a partir das 11 da noite, 3 horas exclusivamente dedicadas ao House. Aqui fica uma amostra da pista de dança. Não podem perder, na estação oficial de Viseu.
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0: Obrigado.
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2: Ok, está na hora de voltarmos atrás na música, clássicos da estação, para recordar os temas que alguns anos atrás andaram no ouvido de toda a gente. Grandes músicas que invadiram os tops de todo o mundo há uns anos atrás. Volto já a seguir. 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
1: Ora, estamos nós de novo em 96.80. Estivemos aí com o melhor da música que vai rodando na antena da Estação Diária. Reservámos para o final desta edição os títulos que irão destacar-se no Diário da Estação. E iremos regressar logo depois do Bloco das Notícias. 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
1: São estas algumas das notícias que vamos destacar na edição do dia do Diário da Estação. O Distrito de Viseu conta este ano com 490 empresas distinguidas com o Estatuto PME Líder 2025, atribuído pelo IAPMEI. Portugal reforça hoje o dispositivo de combate a incêndios rurais com o arranque da chamada Fase Charlie. Pozela tem um centro de recolha oficial de animais inaugurado depois de um investimento de 130 mil euros. A 5ª edição do Orçamento Participativo Jovem de Mangualde recebeu 3 propostas que estarão em votação até 31 de julho. Agora é só ficarem atentos ao desenvolvimento destes e outros temas no Diário da Estação.
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1: Duas horas.
2: 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O Distrito de Viseu conta este ano com 490 empresas distinguidas com o Estatuto PME Líder 2025, atribuído pelo IAPMEI, um aumento face às 471 galardoadas no ano anterior. A evolução confirma a trajetória de crescimento registada nos últimos anos, depois de o número de PME Líder ter passado de 361 para 374 entre 2022 e 2023, abrangendo então todos os 24 concelhos do Distrito. Viseu lidera o ranking distrital com 165 empresas distinguidas, seguem-se Mangualde com 31, Tondela com 30, Lamego com 27 e Oliveira de Frades com 25. Entre os concelhos com maior representatividade surgem ainda Mortágua e Nelas, ambos com 18 empresas, bem como Castro Daire e Sato com 17 cada. Nos restantes concelhos, o número de PME Líder varia entre 1 e 16 empresas, mantendo-se a presença da distinção em todo o território do distrito. Portugal reforça esta segunda-feira o dispositivo de combate a incêndios rurais com o arranque da chamada Fase Charlie. Até 30 de junho são 13.335 operacionais, 2.966 veículos e 78 meios aéreos. Entre os meios disponíveis destacam-se dois helicópteros Black Hawk da Força Aérea, utilizados pela primeira vez no combate a fogos rurais. Todos os 78 meios aéreos estarão operacionais a partir de 15 de junho. As equipas no terreno integram bombeiros voluntários, militares da GNR, Força Especial de Proteção Civil e sapadores florestais do Instituto da Conservação de Natureza e Florestas. A partir de 1 de julho, o dispositivo sobe para nível Delta, fase mais crítica, com 15.149 operacionais e 81 meios aéreos. Vozela tem um centro de recolha oficial de animais que foi inaugurado depois de um investimento de 130 mil euros. Fica na zona industrial de Monte Cavalo e dispõe de 13 celas para cães de grande porte, uma para gatos, duas para isolamento e uma para outros animais. Tem ainda áreas administrativas e de cuidados veterinários. O objetivo, segundo o município de Vozela, é acolher animais errantes ou que sejam recolhidos na via pública e prepará-los para adoção responsável. A quinta edição do Orçamento Participativo Jovem de Mangualde recebeu três propostas que vão estar em votação até 31 de julho. Segundo a autarquia, as propostas Liga-te, New Wave Fest e Patos no Parque abrangem áreas como saúde mental, inclusão, cultura, bem-estar animal, lazer e valorização dos espaços públicos. Segundo a autarquia, estas propostas constituem um sinal de que os jovens de Mangualde estão atentos às necessidades da comunidade e têm vontade de participar de forma ativa na construção de um concelho mais inclusivo e dinâmico. Todas as notícias estão atualizadas em estaçãodiariojornal.sapo.pt. Informação também no site da Estação Diária Rádio em 968.fm. Em fecho de edição fica a previsão do estado do tempo.
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4: 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Previsão do estado do tempo para as próximas 24 horas. O Instituto Português do Mar e da Atmosfera está a prever para o Distrito de Viseu céu pouco nublado ou limpo, com vento fraco a moderado, soprando por vezes forte e com rajadas, em especial nas terras altas. O IPMA está também a prever uma pequena descida das temperaturas, com o mercúrio dos termómetros a chegar aos 27 graus de máxima e a mínima a registrar durante a noite valores perto dos 14 graus no Distrito de Viseu.
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3: E assim abrimos este espaço de emissão Superstação. Sou nacional em 96.8. A seguir tenho preparado para ti uma supernova. Música acabada de estrear. Para ouvires com a máxima atenção, fica connosco.
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0: 1013, José Alberto Ribeiro. Estamos aí de regresso para quem segue regularmente a Estação Diária em Viseu. José Alberto Ribeiro, na Estação Diária. 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
1: Regressa à informação desportiva na Estação Diária. Já daqui a pouco as notícias em primeira mão na Estação Oficial Viseu. É o desporto na Estação Diária para logo a seguir voltarmos à música sem parar. Aqui na Estação Diária.
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2: 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São estes alguns dos temas que vamos desenvolver no desporto da Estação Diária. O Académico de Viseu destacou-se no 11 do ano da Liga 2 de Futebol, com 4 representantes na equipa da época, eleita por treinadores e capitães de equipa. A seleção portuguesa de futebol iniciou o estágio de preparação para o Mundial 2026, ainda sem 4 jogadores do PSG que venceram a Liga dos Campeões. Na Liga 2 de Futebol estão definidas as 18 equipas que vão jogar a época 2026-2027, com o Sporting Farense a garantir a última vaga no play-off. O técnico do clube do Douro cruzou da Covilhã com uma das melhores prestações da sua história recente. Agora é só ficarem atentos ao desenvolvimento destes e outros temas no desporto da Estação Diária. 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

0: 2:30, vem o desporto.
1: O Académico de Viseu destacou-se no 11 do ano da Liga 2 de Futebol, com 4 jogadores, entre os escolhidos por treinadores e capitães de equipa. André Clóvis, António Correia, Cian Caramani e Sufiane Messaghem são os 4 vizenses distinguidos numa temporada em que o clube conquistou regresso à Primeira Liga. André Clóvis foi o último nome a ser revelado e chegou com distinção máxima. O avançado brasileiro de 28 anos foi eleito jogador do ano e melhor marcador da prova, com 23 golos em 34 jornadas. Foi ainda jogador do mês em 3 ocasiões e avançado mês por 5 vezes. O 11 do ano está assim completo, com António Correia, Caramani, Messaghem e André Clóvis do Académico, Samu, Madsen, Roman Correia e Martin Terron do Marítimo, Javi Vázquez do Torriense, Morchel de Vizela e Juan Munhoz do União de Leiria. A seleção portuguesa de futebol iniciou o estágio de preparação para o Mundial 2026, ainda sem os 4 jogadores do PSG que venceram a Liga dos Campeões. Os trabalhos arrancaram na cidade de futebol, com 23 dos 27 eleitos por Roberto Martínez, com Nuno Mendes, Vitinha, João Neves e Gonçalo Ramos a juntarem-se ao grupo apenas a 6 de junho. Portugal vai disputar 2 jogos de preparação antes da viagem para os Estados Unidos. Vai ser frente ao Chile a 6 de junho e à Nigéria a 10. A seleção integra o grupo K, estreia-se a 17 de junho frente à República Democrática do Congo, um jogo em Houston. Segue-se o Uzbequistão a 23 de junho e a Colômbia a 27. O Mundial 2026, pela primeira vez com 48 seleções, vai decorrer entre 11 de junho e 19 de julho nos Estados Unidos, Canadá e México. Na Liga 2 do futebol estão definidas as 18 equipas que vão jogar a época 2026-27, com o Sporting Farense a garantir a última vaga no play-off. A formação Algarvia vai se manter-se no segundo escalão, enquanto o Belenenses ficou mais um ano à porta da subida. Vai voltar a competir na Liga 3. Na última época transitam Torriense, Vizela, Futebol Clube do Porto B, União de Leiria, Leixões, Feirense, Desportivo Chaves, Benfica B, Felgueiras, Lusitânia Lourosa, Sporting B, Penafiel e Portimonense, ainda o Sporting Farense, que garantiu a permanência no play-off, e junta-se à lista o Tondela e o AFS, equipas despromovidas da Primeira Liga. O Taekwondo, o Clube do Douro, regressou da Covilhã com uma das melhores prestações da sua história recente. No Open de Taekwondo da Beira Interior, competição que reuniu atletas de vários pontos do país, o Taekwondo Clube do Dão arrecadou um total de 23 medalhas, 7 de ouro, 8 de prata e 8 de bronze, sendo distinguido como clube com o maior número de atletas medalhados na prova. Arrecadou ainda o Prémio Coletivo de Formação, um reconhecimento que vai além dos resultados desportivos e distingue o trabalho desenvolvido na formação de jovens atletas. Todas as notícias do desporto estão atualizadas em estaçãodiariojornal.sapo.pt e também no site da Estação Diário Rádio em 968.fm. A seguir, a previsão do estado do tempo.
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2: 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Previsão do estado do tempo para as próximas 24 horas. O Instituto Português do Mar e da Atmosfera está a prever para o distrito de Viseu céu pouco nublado ou limpo, com vento fraco a moderado, superando por vezes forte e com rajadas, em especial nas terras altas. O IPMA está também a prever uma pequena descida das temperaturas, com o mercúrio dos termómetros a chegar aos 27 graus de máxima e a mínima a registrar durante a noite valores perto dos 14 graus no distrito de Viseu.
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3: Mais uma pista de dança, o melhor do som house e eletrónica na Estação Diária. Só para quem gosta de batidas mais aceleradas. Lá mais para a frente, a seguir ao sinal horário das 23, temos 3 horas de emissão. Basta ficares bem ligado em 96.8 com a Estação Diária.
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0: 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São estas algumas das notícias que vamos destacar na edição do dia do Diário da Estação. O Distrito de Viseu conta este ano com 490 empresas distinguidas com o Estatuto PME Líder 2025, atribuído pelo IAPMEI. Portugal reforça hoje o dispositivo de combate a incêndios rurais com o arranque da chamada Fase Charlie. Pozela tem um centro de recolha oficial de animais inaugurado depois de um investimento de 130 mil euros. A 5ª edição do Orçamento Participativo Jovem de Mangualde recebeu 3 propostas que estarão em votação até 31 de julho. Agora é só ficarem atentos ao desenvolvimento destes e outros temas no Diário da Estação. 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
2: 3 horas.
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3: O distrito de Viseu contém este ano com 490 empresas distinguidas com o Estatuto PME Líder 2025, atribuído pelo IAPMEI. Um aumento face às 471 galardoadas no ano anterior. A evolução confirma a trajetória de crescimento registada nos últimos anos, depois de o número de PME Líder ter passado de 361 para 374 entre 2022 e 2023, abrangendo então todos os 24 concelhos do distrito. Viseu lidera o ranking distrital com 165 empresas distinguidas, seguem-se Mangualde com 31, Tondela com 30, Lamego com 27 e Oliveira de Frades com 25. Entre os concelhos com maior representatividade surge ainda Mortágua e Nelas, ambos com 18 empresas, bem como Castro Daire e Sato com 17 cada. Nos restantes concelhos, o número de PME Líder varia entre 1 e 16 empresas, mantendo-se a presença da distinção em todo o território do distrito. Portugal reforça esta segunda-feira o dispositivo de combate a incêndios rurais com o arranque da chamada fase Charlie. Até 30 de junho são 13.335 operacionais, 2.966 veículos e 78 meios aéreos. Entre os meios disponíveis destacam-se dois helicópteros Black Hawk da Força Aérea, utilizados pela primeira vez no combate a fogos rurais. Todos os 78 meios aéreos estarão operacionais a partir de 15 de junho. As equipas no terreno integram bombeiros voluntários, militares da GNR, Força Especial de Proteção Civil e sapadores florestais do Instituto da Conservação de Natureza e Florestas. A partir de 1 de julho, o dispositivo sobe para nível Delta, fase mais crítica, com 15.149 operacionais e 81 meios aéreos. Vozela tem um centro de recolha oficial de animais que foi inaugurado depois de um investimento de 130 mil euros. Fica na zona industrial de Monte Cavalo e dispõe de 13 celas para cães de grande porte, uma para gatos, duas para isolamento e uma para outros animais. Tem ainda áreas administrativas e de cuidados veterinários. O objetivo, segundo o município de Vozela, é acolher animais errantes ou que sejam recolhidos na via pública e prepará-los para adoção responsável. A quinta edição do Orçamento Participativo Jovem de Mangualde recebeu três propostas que vão estar em votação até 31 de julho. Segundo a autarquia, as propostas Liga-te, New Wave Fest e Patos no Parque abrangem áreas como saúde mental, inclusão, cultura, bem-estar animal, lazer e valorização dos espaços públicos. Segundo a autarquia, estas propostas constituem um sinal de que os jovens de Mangualde estão atentos às necessidades da comunidade e têm vontade de participar de forma ativa na construção de um concelho mais inclusivo e dinâmico. Todas as notícias estão atualizadas em estaçãodiariojornal.sapo.pt. Informação também no site da Estação Diária Rádio em 968.fm. Em fecho de edição fica a previsão do estado do tempo.
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4: 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Previsão do estado do tempo para as próximas 24 horas. O Instituto Português do Mar e da Atmosfera está a prever para o distrito de Viseu céu pouco nublado ou limpo, com vento fraco a moderado, soprando por vezes forte e com rajadas, em especial nas terras altas. O IPMA está também a prever uma pequena descida das temperaturas, com o mercúrio dos termómetros a chegar aos 27 graus de máxima e a mínima a registrar durante a noite voos perto dos 14 graus no distrito de Viseu.
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0: 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A rádio oficial de Viseu tem um espaço de emissão especialmente pensado para te dar mais grandes músicas. 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
0: São estes alguns dos temas que vamos desenvolver no desporto da Estação Diária. O Académico de Viseu destacou-se no 11 do ano da Liga 2 de Futebol com 4 representantes na equipa da época, eleita por treinadores e capitães de equipa. A seleção portuguesa de futebol iniciou o estágio de preparação para o Mundial 2026, ainda sem 4 jogadores do PSG que venceram a Liga dos Campeões. Na Liga 2 de Futebol estão definidas as 18 equipas que vão jogar a época 2026-2027, com o Sporting Farense a garantir a última vaga no play-off. O técnico do clube do Dão regressou da Covilhã com uma das melhores prestações da sua história recente. Agora é só ficarem atentos ao desenvolvimento destes e outros temas no desporto da Estação Diária. 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

0: notícias de caráter desportivo, bloco das 3:30.
1: O Académico de Viseu destacou-se no 11 do ano da Liga 2 de Futebol, com 4 jogadores, entre os escolhidos por treinadores e capitães de equipa. André Clóvis, António Correia, Sian Caramani e Sufiane Messaghem são os 4 vizenses distinguidos numa temporada em que o clube conquistou regresso à Primeira Liga. André Clóvis foi o último nome a ser revelado e chegou com distinção máxima. O avançado brasileiro de 28 anos foi eleito jogador do ano e melhor marcador da prova, com 23 golos em 34 jornadas. Foi ainda jogador do mês em 3 ocasiões e avançado mês por 5 vezes. O 11 do ano está assim completo, com António Correia, Caraman, Messaghem e André Clóvis do Académico, Samu, Madsen, Roman Correia e Martin Terron do Marítimo, Javi Vázquez do Torriense, Morchel de Vizela e Juan Munhoz do União de Leiria. A seleção portuguesa de futebol iniciou o estágio de preparação para o Mundial 2026, ainda sem os 4 jogadores do PSG que venceram a Liga dos Campeões. Os trabalhos arrancaram na cidade de futebol, com 23 dos 27 eleitos por Roberto Martínez, com Nuno Mendes, Vitinha, João Neves e Gonçalo Ramos a juntarem-se ao grupo apenas a 6 de junho. Portugal vai disputar 2 jogos de preparação antes da viagem para os Estados Unidos. Vai ser frente ao Chile a 6 de junho e à Nigéria a 10. A seleção integra o grupo K, estreia-se a 17 de junho frente à República Democrática do Congo, um jogo em Houston. Segue-se o Uzbequistão a 23 junho e a Colômbia a 27. O Mundial 2026, pela primeira vez com 48 seleções, vai decorrer entre 11 de junho e 19 de julho nos Estados Unidos, Canadá e México. Na Liga 2 do futebol estão definidas as 18 equipas que vão jogar a época 2026-27, com o Sporting Farense a garantir a última vaga no play-off. A formação Algarvia vai se manter-se no segundo escalão, enquanto o Belenenses ficou mais um ano à porta da subida. Vai voltar a competir na Liga 3. Na última época transitam Torriense, Vizela, Futebol Clube do Porto B, União de Leiria, Leixões, Feirense, Desportivo Chaves, Benfica B, Felgueiras, Lusitânia Lourosa, Sporting B, Penafiel e Portimonense, ainda o Sporting Farense, que garantiu a permanência no play-off, e juntou-se à lista o Tondela e o AFS, equipas despromovidas da Primeira Liga. O Taekwondo, o Clube do Douro, regressou da Covilhã com uma das melhores prestações da sua história recente. No Open de Taekwondo da Beira Interior, competição que reuniu atletas de vários pontos do país, o Taekwondo Clube do Dão arrecadou um total de 23 medalhas, 7 de ouro, 8 de prata e 8 de bronze, sendo distinguido como clube com o maior número de atletas medalhados na prova. Arrecadou ainda o Prémio Coletivo de Formação, um reconhecimento que vai além dos resultados desportivos e distingue o trabalho desenvolvido na formação de jovens atletas. Todas as notícias do desporto estão atualizadas em estaçãodiariojornal.sapo.pt e também no site da Estação Diário Rádio em 968.fm. A seguir, a previsão do estado do tempo. 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Previsão do estado do tempo para as próximas 24 horas. O Instituto Português do Mar e da Atmosfera está a prever para o distrito de Viseu céu pouco nublado ou limpo, com vento fraco a moderado, soprando por vezes forte e com rajadas, em especial nas terras altas. O IPMA está também a prever uma pequena descida das temperaturas, com o mercúrio dos termómetros a chegar aos 27 graus de máxima e a mínima a registrar durante a noite valores perto dos 14 graus no distrito de Viseu.
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4: Hoje vamos falar sobre como é que podemos aumentar a produtividade da nossa empresa sem aumentar o nosso staff. A resposta é automação.
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19:22. 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
1: De regresso à informação na Estação Diária. Já daqui a pouco vem o Diário da Estação na Estação Oficial de Viseu. Logo a seguir volto com mais música sem parar. Fica por aí.
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2: São estas algumas das notícias que vamos destacar na edição do dia do Diário da Estação. O Distrito de Viseu conta este ano com 490 empresas distinguidas com o Estatuto PME Líder 2025, atribuído pelo IAPMEI. Portugal reforça hoje o dispositivo de combate a incêndios rurais com o arranque da chamada Fase Charlie. Pozela tem um centro de recolha oficial de animais inaugurado depois de um investimento de 130 mil euros. A 5ª edição do Orçamento Participativo Jovem de Mangualde recebeu 3 propostas que estarão em votação até 31 de julho. Agora é só ficarem atentos ao desenvolvimento destes e outros temas no Diário da Estação.
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0: 4 horas.
1: 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O Distrito de Viseu conta este ano com 490 empresas distinguidas com o Estatuto PME Líder 2025, atribuído pelo IAPMEI, um aumento face às 471 galardoadas no ano anterior. A evolução confirma a trajetória de crescimento registada nos últimos anos, depois de o número de PME Líder ter passado de 361 para 374 entre 2022 e 2023, abrangendo então todos os 24 concelhos do Distrito. Viseu lidera o ranking distrital com 165 empresas distinguidas. Seguem-se Mangualde com 31, Tondela com 30, Lamego com 27 e Oliveira de Frasco com 25. Entre os concelhos com maior representatividade surgem ainda Mortágua e Nelas, ambos com 18 empresas, bem como Castro Daire e Sato com 17 cada. Nos restantes concelhos, o número de PME Líder varia entre 1 e 16 empresas, mantendo-se a presença da distinção em todo o território do distrito. Portugal reforça esta segunda-feira o dispositivo de combate a incêndios rurais com o arranque da chamada fase Charlie. Até 30 de junho são 13.335 operacionais, 2.966 veículos e 78 meios aéreos. Entre os meios disponíveis destacam-se dois helicópteros Black Hawk da Força Aérea, utilizados pela primeira vez no combate a fogos rurais. Todos os 78 meios aéreos estarão operacionais a partir de 15 de junho. As equipas no terreno integram bombeiros voluntários, militares da GNR, Força Especial de Proteção Civil e sapadores florestais do Instituto da Conservação de Natureza e Florestas. A partir de 1 de julho, o dispositivo sobe para nível Delta, fase mais crítica, com 15.149 operacionais e 81 meios aéreos. Fonsela tem um centro de recolha oficial de animais que foi inaugurado depois de um investimento de 130 mil euros. Fica na zona industrial de Monte Cavalo e dispõe de 13 celas para cães de grande porte, uma para gatos, duas para isolamento e uma para outros animais. Tem ainda áreas administrativas e de cuidados veterinários. O objetivo, segundo o município de Vozela, é acolher animais errantes ou que sejam recolhidos na via pública e prepará-los para adoção responsável. A quinta edição do Orçamento Participativo Jovem de Mangualde recebeu três propostas que vão estar em votação até 31 de julho. Segundo a autarquia, as propostas Liga-T, New Wave Fest e Patos no Parque abrangem áreas como saúde mental, inclusão, cultura, bem-estar animal, lazer e valorização dos espaços públicos. Segundo a autarquia, estas propostas constituem um sinal de que os jovens de Mangualde estão atentos às necessidades da comunidade e têm vontade de participar de forma ativa na construção de um concelho mais inclusivo e dinâmico. Todas as notícias estão atualizadas em estaçãodiariojornal.sapo.pt. Informação também no site da Estação Diária Rádio em 968.fm. A fecho de edição fica a previsão do estado do tempo. 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
2: 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Previsão do estado do tempo para as próximas 24 horas. O Instituto Português do Mar e da Atmosfera está a prever para o Distrito de Viseu céu pouco nublado ou limpo, com vento fraco a moderado, soprando por vezes forte e com rajadas, em especial nas terras altas. O IPMA está também a prever uma pequena descida das temperaturas, com o mercúrio dos termómetros a chegar aos 27 graus de máxima e a mínima a registrar durante a noite voos perto dos 14 graus no Distrito de Viseu.
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0: 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Estes são os primeiros minutos desta emissão Superestação na Estação Diária. Abrimos com som nacional e já a seguir fica com uma supernova para ouvir com muita atenção.
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5: São estes alguns dos temas que vamos desenvolver no desporto da Estação Diária. O Académico de Viseu destacou-se no 11 do ano da Liga 2 de Futebol com 4 representantes na equipa da época, eleita por treinadores e capitães de equipa. A seleção portuguesa de futebol iniciou o estágio de preparação para o Mundial 2026, ainda sem 4 jogadores do PSG que venceram a Liga dos Campeões. Na Liga 2 de Futebol estão definidas as 18 equipas que vão jogar a época 2026-2027, com o Sporting Farense a garantir a última vaga no play-off. O técnico do clube do Dão regressou da Covilhã com uma das melhores prestações da sua história recente. Agora é só ficarem atentos ao desenvolvimento destes e outros temas no desporto da Estação Diária.
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1: O Académico de Viseu destacou-se no 11 do ano da Liga 2 de Futebol, com 4 jogadores, entre os escolhidos por treinadores e capitães de equipa. André Clóvis, António Correia, Sean Caramani e Sufiane Messaghem são os 4 vizenses distinguidos numa temporada em que o clube conquistou regresso à Primeira Liga. André Clóvis foi o último nome a ser revelado e chegou com distinção máxima. O avançado brasileiro de 28 anos foi eleito jogador do ano e melhor marcador da prova, com 23 golos em 34 jornadas. Foi ainda jogador do mês em 3 ocasiões e avançado do mês por 5 vezes. O 11 do ano está assim completo, com António Correia, Caraman, Messaghem e André Clóvis do Académico, Samu, Madsen, Roman Correia e Martin Terron do Marítimo, Rafi Vasquez do Torriense, Morchel de Vizela e Juan Munhoz do União de Leiria. A seleção portuguesa de futebol iniciou o estágio de preparação para o Mundial 2026, ainda sem os 4 jogadores do PSG que venceram a Liga dos Campeões. Os trabalhos arrancaram na cidade de futebol, com 23 dos 27 eleitos por Roberto Martínez, com Nuno Mendes, Vitinha, João Neves e Gonçalo Ramos a juntarem-se ao grupo apenas a 6 de junho. Portugal vai disputar 2 jogos de preparação antes da viagem para os Estados Unidos. Vai ser frente ao Chile a 6 de junho e à Nigéria a 10. A seleção integra o grupo K, estreia-se a 17 de junho frente à República Democrática do Congo, jogo em Houston, segue-se o Uzbequistão a 23 junho e a Colômbia a 27. O Mundial 2026, pela primeira vez com 48 seleções, vai decorrer entre 11 de junho e 19 de julho nos Estados Unidos, Canadá e México. Na Liga 2 do futebol estão definidas as 18 equipas que vão jogar a época 2026-27, com o Sporting Farense a garantir a última vaga no play-off. A formação algarvia vai-se manter-se no segundo escalão, enquanto o Belenenses ficou mais um ano à porta da subida. Vai voltar a competir na Liga 3. Na última época transitam Torriense, Vizela, Futebol Clube do Porto B, União de Leiria, Leixões, Feirense, Desportivo Chaves, Benfica B, Felgueiras, Lusitânia Lourosa, Sporting B, Penafiel e Portimonense. Ainda o Sporting Farense, que garantiu a permanência no play-off, e juntou-se à lista o Tondela e o AFS, equipas despromovidas da Primeira Liga. O Taekwondo, o Clube do Douro, regressou da Covilhã com uma das melhores prestações da sua história recente. No Open de Taekwondo da Beira Interior, competição que reuniu atletas de vários pontos do país, o Taekwondo Clube do Douro arrecadou um total de 23 medalhas, 7 de ouro, 8 de prata e 8 de bronze, sendo distinguido como clube com o maior número de atletas medalhados na prova. Arrecadou ainda o Prémio Coletivo de Formação, um reconhecimento que vai além dos resultados desportivos e distingue o trabalho desenvolvido na formação de jovens atletas. Todas as notícias do desporto estão atualizadas em estaçãodiariojornal.sapo.pt e também no site da Estação Diária Rádio em 908.fm. A seguir, a previsão do estado do tempo. 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Previsão do estado do tempo para as próximas 24 horas. O Instituto Português do Mar e da Atmosfera está a prever para o distrito de Viseu céu pouco nublado ao limpo, com vento fraco a moderado, soprando por vezes forte e com rajadas, em especial nas terras altas. O IPMA está também a prever uma pequena descida das temperaturas, com o mercúrio dos termómetros a chegar aos 27 graus de máxima e a mínima a registrar durante a noite valores perto dos 14 graus no distrito de Viseu.
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4: Hoje vamos falar sobre prioridades do dia e objetivos anuais. É o que vamos falar já a seguir, por isso estejam por aí.
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3: São estas algumas das notícias que vamos destacar na edição do dia do Diário da Estação. O Distrito de Viseu conta este ano com 490 empresas distinguidas com o Estatuto PME Líder 2025, atribuído pelo IAPMEI. Portugal reforça hoje o dispositivo de combate a incêndios rurais com o arranque da chamada Fase Charlie. Pozela tem um centro de recolha oficial de animais inaugurado depois de um investimento de 130 mil euros. A 5ª edição do Orçamento Participativo Jovem de Mangualde recebeu 3 propostas que estarão em votação até 31 de julho. Agora é só ficarem atentos ao desenvolvimento destes e outros temas no Diário da Estação.
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4: 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Autoridade Nacional de Segurança Rodoviária, GNR-PSP, lançou esta terça-feira a campanha Viajar Sem Pressa, que inclui ações de fiscalização e sensibilização por todo o país, com reflexo direto nas estradas do Distrito de Viseu. Iniciativa que decorre até 8 de junho, integra o Plano Nacional de Fiscalização de 2026 e foca-se nos riscos da velocidade excessiva ou inadequada às condições da via, uma das principais causas de acidentes graves em Portugal. Em 2025, o excesso de velocidade representou mais de 60% de todas as infrações rodoviárias registadas. As autoridades alertam para comportamentos de risco, como circular acima dos limites legais, a redução das distâncias de segurança e as manobras perigosas. A campanha Viajar Sem Pressa é a sexta de 11 previstas até ao final do ano e lembra que adaptar a velocidade à estrada e às condições climatéricas salva vidas. 18 empresas do Conselho de Delos receberam o Estatuto PME Líder 2025, um selo de qualidade atribuído pelo IAPMEI. A distinção reconhece pequenas e médias empresas pelo seu desempenho de excelência, solidez financeira e capacidade competitiva. O Estatuto abre portas a condições mais favoráveis de financiamento e apoia as estratégias de crescimento, inovação e internacionalização das empresas que são reconhecidas com este selo. O município de Nelas frisou a importância destas empresas na criação de emprego, riqueza e investimento no território. A Câmara de Tarouca está a concluir a requalificação do Açude das Antas, também conhecido como Açude de Albuquerque, uma obra destinada a reforçar o abastecimento de água para regadios agrícolas. Intervenção executada exclusivamente com meios próprios da autarquia e sem recurso a financiamento comunitário, procura melhorar o armazenamento e a gestão da água, respondendo às necessidades dos agricultores do concelho e contribuindo para a sustentabilidade da atividade agrícola na região. O município de Tarouca enquadra a obra num contexto de crescente preocupação com a escassez hídrica, classificando esta requalificação como um investimento estratégico no território. A requalificação vai permitir ainda melhorar a segurança e funcionalidade da estrutura. O município pretende avançar com a reabilitação de outros açudes, reconhecendo a importância destas infraestruturas para a agricultura, a fauna e a flora e para a proteção ambiental do concelho. Castro Daire acolheu o 6º Encontro Nacional de Municípios Amigos da Juventude, que foi organizado em parceria com a Federação Nacional das Associações Juvenis e reuniu representantes de municípios de todo o país. O evento foi um espaço de debate sobre políticas públicas locais de juventude, com foco na participação jovem, boas práticas municipais e estratégias de cocriação e cogestão. O momento central foi a atribuição e renovação do certificado Bandeira e Selo do Município Amigo da Juventude, uma distinção que reconhece o compromisso com políticas inclusivas para as novas gerações. A realização do encontro em Castro Daire reforça, segundo o executivo liderado por Paulo Almeida, o posicionamento do concelho como território comprometido com a juventude e a participação cívica. Todas as notícias estão atualizadas em estaçãodiariajornal.sapo.pt. Informação também no site da Estação Diária Rádio em 968.fm. Em fecho de edição fica a previsão do estado do tempo. 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
1: 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Previsão do estado do tempo para as próximas 24 horas. O Instituto Português do Mar e da Atmosfera está a prever para o Distrito de Viseu céu pouco nublado ou limpo, com vento fraco a moderado, soprando por vezes forte e com rajadas, em especial nas terras altas. O IPMA está também a prever uma pequena descida das temperaturas, com o mercúrio dos termómetros a chegar aos 27 graus de máxima e a mínima a registrar durante a noite valores perto dos 14 graus no Distrito de Viseu.
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3: Olá, esta é a frequência da Estação Diária. Chamamos a atenção para a primeira das músicas rodadas. Ouvimos Fuga da Estação, a Supernova é a malha que divulgamos nos minutos que se seguem. Fiquem bem.
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0: às 13, José Alberto Ribeiro. De volta à hora para vos darmos a conhecer os temas mais comerciais da rádio. José Alberto Ribeiro, na Estação Diária. Estivemos aí com o melhor da música que vai rodando na antena da Estação Diária. Não percam as notícias. Prometemos regressar em força de segunda a domingo.
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1: Para escutares na próxima sequência que preparámos na playlist da Estação Diária, Soltas da Estação. E logo a seguir, vêm aí os temas que merecem relevo nos diferentes tops do mercado da música. Até já!
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0: Sessão diária. Boa tarde. Para quem está atento à informação de caráter desportivo, depois do bloco comercial, vem aí os destaques e as notícias atualizadas nesta sessão diária. Iremos voltar para a segunda meia hora desta emissão Super Estação.
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1: São estes alguns dos temas que vamos desenvolver no Desporto da Estação Diária. O Académico de Viseu destacou-se no 11 do ano da Liga 2 de Futebol com 4 representantes na equipa da época eleita por treinadores e capitães de equipa. A seleção portuguesa de futebol iniciou o estágio de preparação para o Mundial 2026 ainda sem 4 jogadores do PSG que venceram a Liga dos Campeões. Na Liga 2 de Futebol estão definidas as 18 equipas que vão jogar a época 2026-2027 com o Sporting Farense a garantir a última vaga no play-off. O taekwondo do clube do Dão regressou da Covilhã com uma das melhores prestações da sua história recente. Agora é só ficarem atentos ao desenvolvimento destes e outros temas no Desporto da Estação Diária. 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
1: O Académico de Viseu destacou-se no 11 do ano da Liga 2 de Futebol, com 4 jogadores, entre os escolhidos por treinadores e capitães de equipa. André Clóvis, António Correia, Sian Caramani e Sufiane Messaghem são os 4 vizenses distinguidos numa temporada em que o clube conquistou regresso à Primeira Liga. André Clóvis foi o último nome a ser revelado e chegou com distinção máxima. O avançado brasileiro de 28 anos foi eleito jogador do ano e melhor marcador da prova, com 23 golos em 34 jornadas. Foi ainda jogador do mês em 3 ocasiões e avançado mês por 5 vezes. O 11 do ano está assim completo, com António Correia, Caramani, Messaghem e André Clóvis do Académico, Samu, Madsen, Roman Correia e Martin Terron do Marítimo, Javi Vázquez do Torriense, Morchel de Vizela e Juan Munhoz do União de Leiria. A seleção portuguesa de futebol iniciou o estágio de preparação para o Mundial 2026, ainda sem os 4 jogadores do PSG que venceram a Liga dos Campeões. Os trabalhos arrancaram na cidade de futebol, com 23 dos 27 eleitos por Roberto Martínez, com Nuno Mendes, Vitinha, João Neves e Gonçalo Ramos, a juntarem-se ao grupo apenas a 6 de junho. Portugal vai disputar 2 jogos de preparação antes da viagem para os Estados Unidos. Vai ser frente ao Chile a 6 de junho e à Nigéria a 10. A seleção integra o grupo K, estreia-se a 17 de junho frente à República Democrática do Congo, um jogo em Houston. Segue-se o Uzbequistão a 23 de junho e a Colômbia a 27. O Mundial 2026, pela primeira vez com 48 seleções, vai decorrer entre 11 de junho e 19 de julho nos Estados Unidos, Canadá e México. Na Liga 2 do futebol estão definidas as 18 equipas que vão jogar a época 2026-27, com o Sporting Farense a garantir a última vaga no play-off. A formação Algarvia vai se manter-se no segundo escalão, enquanto o Belenenses ficou mais um ano à porta da subida. Vai voltar a competir na Liga 3. Na última época transitam Torriense, Vizela, Futebol Clube do Porto B, União de Leiria, Leixões, Feirense, Desportivo Chaves, Benfica B, Felgueiras, Lusitânia Lourosa, Sporting B, Penafiel e Portimonense, ainda o Sporting Farense, que garantiu a permanência no play-off, e junta-se à lista o Tondela e o AFS, equipas despromovidas da Primeira Liga. O Taekwondo, o Clube do Dão, regressou da Covilhã com uma das melhores prestações da sua história recente. No Open de Taekwondo da Beira Interior, competição que reuniu atletas de vários pontos do país, o Taekwondo Clube do Dão arrecadou um total de 23 medalhas, 7 de ouro, 8 de prata e 8 de bronze, sendo distinguido como clube com o maior número de atletas medalhados na prova. Arrecadou ainda o Prémio Coletivo de Formação, um reconhecimento que vai além dos resultados desportivos e distingue o trabalho desenvolvido na formação de jovens atletas. Todas as notícias do desporto estão atualizadas em estaçãodiariojornal.sapo.pt e também no site da Estação Diária Rádio em 968.fm. A seguir, a previsão do estado do tempo. 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Previsão do estado do tempo para as próximas 24 horas. O Instituto Português do Mar e da Atmosfera está a prever para o distrito de Viseu céu pouco nublado ou limpo, com vento fraco a moderado, superando por vezes forte e com rajadas, em especial nas terras altas. O IPMA está também a prever uma pequena descida das temperaturas, com o mercúrio dos termómetros a chegar aos 27 graus de máxima e a mínima a registrar durante a noite valores perto dos 14 graus no distrito de Viseu.
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12: Hoje vamos falar de um tema bastante sensível. 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
1: Para recuperarmos grandes músicas, estão aí clássicos da estação. Estamos a dar a conhecer algumas das melhores malhas do mercado que rodaram alguns anos atrás. Ainda durante esta hora, recordamos a antena 9680 a fixar no vosso rádio. Até já!
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0: Irritação diária. Boa tarde. Para vos darmos a saber as novidades do Diário da Estação, iremos convidar-vos para estarem atentos aos destaques que iremos ouvir já de seguida. Retomaremos a hora para partilhar o melhor da música em 9680. Até já!
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5: 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São estas algumas das notícias que vamos destacar na edição do dia do Diário da Estação. A Autoridade Nacional de Segurança Rodoviária, a GNR e a TSP, lançam esta terça-feira a campanha Viajar Sem Pressa, que inclui ações de fiscalização e sensibilização em todo o país. 18 empresas do Conselho de Nelas receberam o estatuto de PME Líder 2025, um selo de qualidade atribuído pelo IAPMEI. A Câmara de Tarouca está a concluir a requalificação do Açude das Antas, também conhecido como Açude de Albuquerque. Portugal reforça hoje o dispositivo de combate a incêndios rurais com o arranque da chamada Fase Charlie. Agora é só ficarem atentos ao desenvolvimento destes e outros temas no Diário da Estação.
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4: 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Autoridade Nacional da Segurança Rodoviária, GNR e PSP, lançou esta terça-feira a campanha Viajar Sem Pressa, que inclui ações de fiscalização e sensibilização por todo o país, com reflexo direto nas estradas do Distrito de Viseu. A iniciativa, que decorre até 8 de junho, integra o Plano Nacional de Fiscalização de 2026 e foca-se nos riscos da velocidade excessiva ou inadequada às condições da via, uma das principais causas de acidentes graves em Portugal. Em 2025, o excesso de velocidade representou mais de 60% de todas as infrações rodoviárias registadas. As autoridades alertam para comportamentos de risco, como circular acima dos limites legais, a redução das distâncias de segurança e as manobras perigosas. A campanha Viajar Sem Pressa é a sexta de 11 previstas até o final do ano e lembra que adaptar a velocidade à estrada e às condições climatéricas salva vidas. 18 empresas do Conselho de Delas receberam o Estatuto PME Líder 2025, um selo de qualidade atribuído pelo IAPMEI. A distinção reconhece pequenas e médias empresas pelo seu desempenho de excelência, solidez financeira e capacidade competitiva. O Estatuto abre portas a condições mais favoráveis de financiamento e apoia as estratégias de crescimento, inovação e internacionalização das empresas que são reconhecidas com este selo. O município de Nelas frisou a importância destas empresas na criação de emprego, riqueza e investimento no território. A Câmara de Tarouca está a concluir a requalificação do Açude das Antas, também conhecido como Açude de Albuquerque, uma obra destinada a reforçar o abastecimento de água para regadios agrícolas. Intervenção executada exclusivamente com meios próprios da autarquia e sem recurso a financiamento comunitário, procura melhorar o armazenamento e a gestão da água, respondendo às necessidades dos agricultores do concelho e contribuindo para a sustentabilidade da atividade agrícola na região. O município de Tarouca enquadra a obra num contexto de crescente preocupação com a escassez hídrica, classificando esta requalificação como um investimento estratégico no território. A requalificação vai permitir ainda melhorar a segurança e funcionalidade da estrutura. O município pretende avançar com a reabilitação de outros açudes, reconhecendo a importância destas infraestruturas para a agricultura, a fauna e a flora e para a proteção ambiental do concelho. Castro Daire acolheu o 6º Encontro Nacional de Municípios Amigos da Juventude, que foi organizado em parceria com a Federação Nacional das Associações Juvenis e reuniu representantes de municípios de todo o país. O evento foi um espaço de debate sobre políticas públicas locais de juventude, com foco na participação jovem, boas práticas municipais e estratégias de cocriação e cogestão. O momento central foi a atribuição e renovação do certificado, bandeira e selo do município Amigo da Juventude, uma distinção que reconhece o compromisso com políticas inclusivas para as novas gerações. A realização do encontro em Castro Daire reforça, segundo o executivo liderado por Paulo Almeida, o posicionamento do concelho como território comprometido com a juventude e a participação cívica. Todas as notícias estão atualizadas em estaçãodiariajornal.sapo.pt. Informação também no site da Estação Diária Rádio em 968.fm. Em fecho de edição fica a previsão do estado do tempo. 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
1: 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Previsão do estado do tempo para as próximas 24 horas. O Instituto Português do Mar e da Atmosfera está a prever para o Distrito de Viseu céu pouco nublado ou limpo, com vento fraco a moderado, soprando por vezes forte e com rajadas, em especial nas terras altas. O IPMA está também a prever uma pequena descida das temperaturas, com o mercúrio dos termómetros a chegar aos 27 graus de máxima e a mínima a registrar durante a noite valores perto dos 14 graus no Distrito de Viseu. 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

0: cidade de Aveiro, tem outra alternativa, que é virar à direita e contornar o Estádio dos Trambelos até chegar à Rotunda do Montebello e retomar a circunvalação. Mas se o objetivo for prosseguir até à Rotunda Paulo VI, quando chegar junto ao Hotel Montebello, ainda tem a possibilidade de poder virar à direita, fazer a rotunda à esquerda e seguir pela rua Dr. Álvaro Monteiro, junto ao Monte Pio, passar os semáforos, continuar em sentido ascendente até ao cimo da rua e virar à esquerda até apanhar de novo a circunvalação. Estamos em hora de ponta, na estação diária, estamos a dar a conhecer trajetos alternativos para quem pretende entrar na cidade de Viseu. Iremos regressar na próxima hora de ponta.
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3: Olá, viva! Está aí mais um início de emissão na Estação Diária. Para começarmos mais uma grande hora, super top da estação. Os temas mais comerciais da rádio, só para quem está atento ao mercado áudio. Até já!
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Rui Moreira, na Estação Diária. 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
1: Estamos aí de regresso para quem segue regularmente a Estação Diária. Soltas da Estação. Super músicas para escutares na Estação Diária. Até já.
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0: Boa tarde. Atualizamos os principais títulos das notícias de caráter desportivo. Voltaremos de novo à antena para partilhar os melhores temas na playlist da Estação Diária. Super top da estação, logo a seguir ao bloco dos comerciais. Fica bem, até já.
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1: 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São estes alguns dos temas que vamos desenvolver no desporto da Estação Diária. O Académico de Viseu destacou-se no 11 do ano da Liga 2 de Futebol com 4 representantes na equipa da época eleita por treinadores e capitães de equipa. A seleção portuguesa de futebol iniciou o estágio de preparação para o Mundial 2026 ainda sem 4 jogadores do PSG que venceram a Liga dos Campeões. Na Liga 2 de Futebol estão definidas as 18 equipas que vão jogar a época 2026-2027 com o Sporting Farense a garantir a última vaga no play-off. O taekwondo do clube do Dão regressou da Covilhã com uma das melhores prestações da sua história recente. Agora é só ficarem atentos ao desenvolvimento destes e outros temas no desporto da Estação Diária. 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

0: Desporto à meia hora, bloco das 6h30.
1: O Académico de Viseu destacou-se no 11 do ano da Liga 2 de Futebol, com 4 jogadores, entre os escolhidos por treinadores e capitães de equipa. André Clóvis, António Correia, Sean Caramani e Sufiane Messaghem são os 4 vizenses distinguidos numa temporada em que o clube conquistou regresso à Primeira Liga. André Clóvis foi o último nome a ser revelado e chegou com distinção máxima. O avançado brasileiro de 28 anos foi eleito jogador do ano e melhor marcador da prova, com 23 golos em 34 jornadas. Foi ainda jogador do mês em 3 ocasiões e avançado mês por 5 vezes. O 11 do ano está assim completo, com António Correia, Caraman, Messaghem e André Clóvis do Académico, Samu, Madsen, Roman Correia e Martin Terron do Marítimo, Javi Vázquez do Torriense, Morchel de Vizela e Juan Munhoz do União de Leiria. A seleção portuguesa de futebol iniciou o estágio de preparação para o Mundial 2026, ainda sem os 4 jogadores do PSG que venceram a Liga dos Campeões. Os trabalhos arrancaram na cidade de futebol, com 23 dos 27 eleitos por Roberto Martínez, com Nuno Mendes, Vitinha, João Neves e Gonçalo Ramos a juntarem-se ao grupo apenas a 6 de junho. Portugal vai disputar 2 jogos de preparação antes da viagem para os Estados Unidos. Vai ser frente ao Chile a 6 de junho e à Nigéria a 10. A seleção integra o grupo K, estreia-se a 17 de junho frente à República Democrática do Congo, um jogo em Houston, segue-se o Uzbequistão a 23 de junho e a Colômbia a 27. O Mundial 2026, pela primeira vez com 48 seleções, vai decorrer entre 11 de junho e 19 de julho nos Estados Unidos, Canadá e México. Na Liga 2 do futebol estão definidas as 18 equipas que vão jogar a época 2026-27, com o Sporting Farense a garantir a última vaga no play-off. A formação algarvia vai se manter-se no segundo escalão, enquanto o Belenenses ficou mais um ano à porta da subida. Vai voltar a competir na Liga 3. Na última época transitam Torriense, Vizela, Futebol Clube do Porto B, União de Leiria, Leixões, Feirense, Desportivo Chaves, Benfica B, Felgueiras, Lusitânia Lourosa, Sporting B, Penafiel e Portimonense. Ainda o Sporting Farense, que garantiu a permanência no play-off, e juntou-se à lista o Tondela e o AFS, equipas despromovidas da Primeira Liga. O Taekwondo Clube do Douro regressou da Covilhã com uma das melhores prestações da sua história recente. No Open de Taekwondo da Beira Interior, competição que reuniu atletas de vários pontos do país, o Taekwondo Clube do Douro arrecadou um total de 23 medalhas, 7 de ouro, 8 de prata e 8 de bronze, sendo distinguido como clube com o maior número de atletas medalhados na prova. Arrecadou ainda o Prémio Coletivo de Formação, um reconhecimento que vai além dos resultados desportivos e distingue o trabalho desenvolvido na formação de jovens atletas. Todas as notícias do desporto estão atualizadas em estaçãodiariojornal.sapo.pt e também no site da Estação Diária Rádio em 908.fm. A seguir, a previsão do estado do tempo. 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Previsão do estado do tempo para as próximas 24 horas. O Instituto Português do Mar e da Atmosfera está a prever para o distrito de Viseu céu pouco nublado ao limpo, com vento fraco a moderado, soprando por vezes forte e com rajadas, em especial nas terras altas. O IPMA está também a prever uma pequena descida das temperaturas, com o mercúrio dos termómetros a chegar aos 27 graus de máxima e a mínima a registrar durante a noite valores perto dos 14 graus no distrito de Viseu.
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2: Regresso à ligação em trânsito para fazer mais um ponto de ordem na circulação automóvel em Viseu. Lembramos que estamos na rúbrica em hora de ponta e que é no centro da cidade que o tráfego aumenta substancialmente. Se o destino que percorre tem direção à zona oeste da cidade, ou seja, ligação à localidade de Vilmoinhos, irá provavelmente ter de perder mais alguns minutos porque é costume um acumular de veículos automóveis que percorrem o perímetro urbano da cidade. Se se encontra perto da Fonte Luminosa, do Rocio, a forma mais indicada de sair do centro de Viseu será contornar a rotunda à esquerda, pela via que o vai levar até ao cruzamento com semáforos. Preste atenção que é obrigatório seguir em frente rumo à Avenida Alberto Sampaio. É comum que aqui o trânsito se apresente mais congestionado e até demorado, e que poderá levar alguns minutos a atravessar esta avenida, que termina junto à Praça Dom João I, mesmo ao lado do edifício dos Bombeiros Voluntários. Aqui irá cruzar com a Rua 21 de Agosto, o que também aumenta a probabilidade de marcha lenta. Na Rua Almirante Afonso Cerqueira, que o levará até à Praça Carlos Lopes, onde deverá prestar especial atenção ao tráfego que vem a descer à sua esquerda. 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
3: Para avançarmos para a segunda meia hora desta emissão, fica aí com o Super Top da Estação Diária Rádio. Os temas mais comerciais da rádio que se destacaram nos tops do mercado áudio. Fiquem por aí.
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19:22. Rui Moreira. Iniciamos este espaço de emissão com o Som Nacional em 96.8. Rui Moreira, na Estação Diária. 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
1: Ora, estamos nós de novo em 9680, super top da estação, para escutares na playlist da Estação Diária. Se quiseres ouvir a Estação Oficial de Viseu, aponta aí www.968.fm, site oficial da Estação Diária. Fiquem bem.
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Atualizamos os principais títulos do Diário da Estação. Informação que vai para o ar logo a seguir aos destaques e ao bloco comercial da Estação Diária Rádio. Super top da estação. Fiquem bem.

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0: 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São estas algumas das notícias que vamos destacar na edição do dia do Diário da Estação. A Autoridade Nacional de Segurança Rodoviária, a GNR e a TSP, lançam esta terça-feira a campanha Viajar Sem Pressa, que inclui ações de fiscalização e sensibilização em todo o país. 18 empresas do Conselho de Nelas receberam o Estatuto de PME Líder 2025, um selo de qualidade atribuído pelo IAPMEI. A Câmara de Tarouca está a concluir a requalificação do Açude das Antas, também conhecido como Açude de Albuquerque. Portugal reforça hoje o dispositivo de combate a incêndios rurais com o arranque da chamada Fase Charlie. Agora é só ficarem atentos ao desenvolvimento destes e outros temas no Diário da Estação.
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3: Sete horas.
4: A Autoridade Nacional da Segurança Rodoviária, GNR-PSP, lançou esta terça-feira a campanha Viajar Sem Pressa, que inclui ações de fiscalização e sensibilização por todo o país, com reflexo direto nas estradas do Distrito de Viseu. A iniciativa, que decorre até 8 de junho, integra o Plano Nacional de Fiscalização de 2026 e foca-se nos riscos da velocidade excessiva ou inadequada às condições da via, uma das principais causas de acidentes graves em Portugal. Em 2025, o excesso de velocidade representou mais de 60% de todas as infrações rodoviárias registadas. As autoridades alertam para comportamentos de risco, como circular acima dos limites legais, a redução das distâncias de segurança e as manobras perigosas. A campanha Viajar Sem Pressa é a sexta de 11 previstas até ao final do ano e lembra que adaptar a velocidade à estrada e às condições climatéricas salva vidas. 18 empresas do Conselho delas receberam o Estatuto PME Líder 2025, um selo de qualidade atribuído pelo IAPMEI. A distinção reconhece pequenas e médias empresas pelo seu desempenho de excelência, solidez financeira e capacidade competitiva. O Estatuto abre portas a condições mais favoráveis de financiamento e apoia as estratégias de crescimento, inovação e internacionalização das empresas que são reconhecidas com este selo. O município de Nelas frisou a importância destas empresas na criação de emprego, riqueza e investimento no território. A Câmara de Tarouca está a concluir a requalificação do Açude das Antas, também conhecido como Açude de Albuquerque, uma obra destinada a reforçar o abastecimento de água para regadios agrícolas. Intervenção executada exclusivamente com meios próprios da autarquia e sem recurso a financiamento comunitário, procura melhorar o armazenamento e a gestão da água, respondendo às necessidades dos agricultores do concelho e contribuindo para a sustentabilidade da atividade agrícola na região. O município de Tarouca enquadra a obra no contexto da crescente preocupação com a escassez hídrica, classificando esta requalificação como um investimento estratégico no território. A requalificação vai permitir ainda melhorar a segurança e funcionalidade da estrutura. O município pretende avançar com a reabilitação de outros açudes, reconhecendo a importância destas infraestruturas para a agricultura, a fauna e a flora e para a proteção ambiental do concelho. Castroneira acolheu o 6º Encontro Nacional de Municípios Amigos da Juventude, que foi organizado em parceria com a Federação Nacional das Associações Juvenis e reuniu representantes de municípios de todo o país. O evento foi um espaço de debate sobre políticas públicas locais de juventude, com foco na participação jovem, boas práticas municipais e estratégias de cocriação e cogestão. O momento central foi a atribuição e renovação do certificado, bandeira e selo do município Amigo da Juventude, uma distinção que reconhece o compromisso com políticas inclusivas para as novas gerações. A realização do encontro em Castrodeiro reforça, segundo o executivo liderado por Paulo Almeida, o posicionamento do concelho como território comprometido com a juventude e a participação cívica. Todas as notícias estão atualizadas em estaçãodiariajornal.sapo.pt. Informação também no site da Estação Diária Rádio em 968.fm. Em fecho de edição fica a previsão do estado do tempo.
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2: O Instituto Português de Mar e da Atmosfera está a prever para o distrito de Viseu só pouco no Dobo Olimpo, com vento fraco a moderado, soprando por vezes forte e com rajadas, em especial nas terras altas. O IPMA está também a prever uma pequena descida das temperaturas, com o mercúrio dos termómetros a chegar aos 27 graus de máxima e a mínima a registrar durante a noite valores perto dos 14 graus no distrito de Viseu.
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8: 7-10, Carlos Manuel Costa. É sempre bom estar de volta à Estação Oficial de Viseu. Mais uma grande hora de rádio em 96.80. Carlos Manuel Costa, na Estação Diária. 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
2: Ok, esta é a hora de ponta na estação diária. A esta hora estamos a dar a conhecer as diferentes possibilidades de entrada na cidade de Viseu, zona este de aproximação à cidade. Estamos a falar para quem está junto à área do Viso, junto à rotunda da Volvo, para quem viaja no sentido do centro da cidade pela Estrada Nacional 16. A solução mais direta será de seguir a Estrada Nacional 16 pela

alternativa que obriga a fazer a rotunda da Volvo até à terceira saída à direita em sentido descendente para quem vem na direção do Palácio do Gelo. Estrada com 4 vias, 2 para cada lado. Depois, mais à frente, na rotunda antes da entrada de Ranhados, tem 2 hipóteses válidas de escolha, ou poderá optar por avançar em direção ao Hospital de Viseu pela Rua do Cruzeiro ou contornar a rotunda seguindo em frente na direção do Palácio do Gelo. Hora de

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0: Estamos de volta e, como é de esperar, vem aí mais um grande momento na estação diária. Vamos ter em antena as soltas da estação a não perder. As histórias que envolvem os mais diferentes artistas da música. Volto já a seguir com mais novidades. 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
2: Pedro Casanova é um DJ português de Lisboa que iniciou sua carreira em 1997. Deu os primeiros passos nas mesas de mistura no bar.

0: Love e My First Love, Pedro Casanova venceu vários prémios, entre eles o prémio Noite.pt para DJ Revelação. Pedro Casanova é um dos top DJs portugueses, a manter debaixo de olho, pois a história da música de dança reserva-lhe um futuro brilhante.
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Portugal às 7, top nacional na estação diária. Para já deixámos o som nacional em 96.80. Vamos ficar com os comerciais. Fiquem atentos ao bloco de informação desportivo. A música regressa logo a seguir na Rádio Oficial de Viseu. Até já!

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2: 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São estes alguns dos temas que vamos desenvolver no desporto da Estação Diária. O Académico de Viseu destacou-se no 11 do ano da Liga 2 de Futebol com 4 representantes na equipa da época, eleita por treinadores e capitães de equipa. A seleção portuguesa de futebol iniciou o estágio de preparação para o Mundial 2026, ainda sem 4 jogadores do PSG que venceram a Liga dos Campeões. Na Liga 2 de Futebol estão definidas as 18 equipas que vão jogar a época 2026-2027, com o Sporting Farense a garantir a última vaga no play-off. O técnico do clube do Douro regressou da Covilhã com uma das melhores prestações da sua história recente. Agora é só ficarem atentos ao desenvolvimento destes e outros temas no desporto da Estação Diária.
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0: O Académico de Viseu destacou-se no 11 do ano da Liga 2 de Futebol, com 4 jogadores, entre os escolhidos por treinadores e capitães de equipa. André Clóvis, António Correia, Cian Caramani e Sufiane Messaghem são os 4 vizenses distinguidos numa temporada em que o clube conquistou regresso à Primeira Liga. André Clóvis foi o último nome a ser revelado e chegou com distinção máxima. O avançado brasileiro de 28 anos foi eleito jogador do ano e melhor marcador da prova, com 23 golos em 34 jornadas. Foi ainda jogador do mês em 3 ocasiões e avançado do mês por 5 vezes. O 11 do ano está assim completo, com António Correia, Caramani, Messaghem e André Clóvis do Académico, Samu, Madsen, Roman Correia e Martin Terron do Marítimo, Rafi Vasquez do Torriense, Morchel de Vizela e Juan Munhoz do União de Leiria. A seleção portuguesa de futebol iniciou o estágio de preparação para o Mundial 2026, ainda sem os 4 jogadores do PSG que venceram a Liga dos Campeões. Os trabalhos arrancaram na cidade de futebol, com 23 dos 27 eleitos por Roberto Martínez, com Nuno Mendes, Vitinha, João Neves e Gonçalo Ramos, a juntarem-se ao grupo apenas a 6 de junho. Portugal vai disputar 2 jogos de preparação antes da viagem para os Estados Unidos. Vai ser frente ao Chile a 6 de junho e à Nigéria a 10. A seleção integra o grupo K, estreia-se a 17 de junho frente à República Democrática do Congo, um jogo em Houston. Segue-se o Uzbequistão a 23 de junho e a Colômbia a 27. O Mundial 2026, pela primeira vez com 48 seleções, vai decorrer entre 11 de junho e 19 de julho nos Estados Unidos, Canadá e México. Na Liga 2 do futebol estão definidas as 18 equipas que vão jogar a época 2026-27, com o Sporting Farense a garantir a última vaga no play-off. A formação Algarvia vai se manter-se no segundo escalão, enquanto o Belenenses ficou mais um ano à porta da subida. Vai voltar a competir na Liga 3. Na última época transitam Torriense, Vizela, Futebol Clube do Porto B, União de Leiria, Leixões, Feirense, Desportivo Chaves, Benfica B, Felgueiras, Lusitânia Lourosa, Sporting B, Penafiel e Portimonense, ainda o Sporting Farense, que garantiu a permanência no play-off, e junta-se à lista o Tondela e o AFS, equipas despromovidas da Primeira Liga. O Taekwondo, o Clube do Dão, regressou da Covilhã com uma das melhores prestações da sua história recente. No Open de Taekwondo da Beira Interior, competição que reuniu atletas de vários pontos do país, o Taekwondo Clube do Dão arrecadou um total de 23 medalhas, 7 de ouro, 8 de prata e 8 de bronze, sendo distinguido como clube com o maior número de atletas medalhados na prova. Arrecadou ainda o Prémio Coletivo de Formação, um reconhecimento que vai além dos resultados desportivos e distingue o trabalho desenvolvido na formação de jovens atletas. Todas as notícias do desporto estão atualizadas em estaçãodiariojornal.sapo.pt e também no site da Estação Diária Rádio em 968.fm. A seguir, a previsão do estado do tempo. 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Previsão do estado do tempo para as próximas 24 horas. O Instituto Português do Mar e da Atmosfera está a prever para o distrito de Viseu céu pouco nublado ou limpo, com vento fraco a moderado, superando por vezes forte e com rajadas, em especial nas terras altas. O IPMA está também a prever uma pequena descida das temperaturas, com o mercúrio dos termómetros a chegar aos 27 graus de máxima e a mínima a registrar durante a noite valores perto dos 14 graus no distrito de Viseu.
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6: Hora de ponta na estação diária. Esta é a hora em que procuramos dar a conhecer os momentos de maior congestionamento no centro da cidade de Viseu e ainda damos conta dos pontos de maior concentração de veículos automóveis no perímetro urbano da cidade. GPS da estação diária a funcionar. Se a ideia for evitar filas de trânsito, tome atenção às saídas no sentido ascendente na rotunda da Quinta do Galo, onde existe uma grande probabilidade de marcha lenta. Na circunvalação, quem vem do McDonald's e faz o trajeto entre a rotunda Paulo VI e a rotunda de Nelas em direção ao Palácio do Gelo, preste atenção porque o trânsito poderá obrigá-lo a circular com alguma dificuldade. Ainda na circunvalação de Viseu, itinerário que faz a ligação à rotunda junto à Casa de Saúde, é muito vulgar o trânsito apresentar condicionamento e obrigar a velocidade moderada. Atenção às viaturas que estejam a percorrer o circuito descendente na zona do Fontelo, rotunda da Feira Semanal, em direção à Quinta Agrária e à Radial de Santiago. É muito possível que o tráfego automóvel se mova com limitações. A esta hora estamos a dar informação do trânsito que se move na cidade de Viseu. 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
0: Já estamos na segunda meia hora desta emissão de Portugal às 7. Vamos seguir em frente com mais um Tuga da Estação para ouvir nos próximos minutos. Na antena 9680. Até já.
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0: Jorge Manuel Costa. Aí estamos para mais uma grande hora de emissão na Estação Diária. Está já alinhada mais uma super malha em 96.80. Carlos Manuel Costa, na Estação Diária. Para continuarmos em grande ritmo aqui em 96.80, já a seguir vamos ficar com as ondas da estação que estão a chegar à antena na Estação Diária, de segunda a domingo.
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1: É com especial energia que damos as boas-vindas ao Top Nacional na Estação Diária. 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
2: Está aí a altura de revelarmos os principais títulos do Diário da Estação. Fiquem atentos porque vem aí os comerciais. Contem connosco na próxima hora, logo depois do Bloco das Notícias. Fiquem bem.

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0: 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São estas algumas das notícias que vamos destacar na edição do dia do Diário da Estação. A Autoridade Nacional de Segurança Rodoviária, a GNR e a PSP lançam esta terça-feira a campanha Viajar Sem Pressa, que inclui ações de fiscalização e sensibilização em todo o país. 18 empresas do Conselho de Nelas receberam o estatuto de PME Líder 2025, um selo de qualidade atribuído pelo IAPMEI. A Câmara de Tarouca está a concluir a requalificação do Açude das Antas, também conhecido como Açude de Albuquerque. Portugal reforça hoje o dispositivo de combate a incêndios rurais com o arranque da chamada Fase Charlie. Agora é só ficarem atentos ao desenvolvimento destes e outros temas no Diário da Estação.
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0: 8 horas.
1: 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Autoridade Nacional de Segurança Rodoviária, GNR e PSP, lançam esta terça-feira a campanha Viajar Sem Pressa, que inclui ações de fiscalização e sensibilização por todo o país, com reflexo direto nas estradas do Distrito de Viseu. A iniciativa, que decorre até 8 de junho, integra o Plano Nacional de Fiscalização de 2026 e foca-se nos riscos da velocidade excessiva ou inadequada às condições da via, uma das principais causas de acidentes graves em Portugal. Em 2025, o excesso de velocidade representou mais de 60% de todas as infrações rodoviárias registadas. As autoridades alertam para comportamentos de risco, como circular acima dos limites legais, a redução das distâncias de segurança e as manobras perigosas. A campanha Viajar Sem Pressa é a sexta de 11 previstas até ao final do ano e lembra que adaptar a velocidade à estrada e às condições climatéricas salva vidas. 18 empresas do Conselho de Delas receberam o Estatuto PME Líder 2025, um selo de qualidade atribuído pelo IAPMEI. A distinção reconhece pequenas e médias empresas pelo seu desempenho de excelência, solidez financeira e capacidade competitiva. O Estatuto abre portas a condições mais favoráveis de financiamento e apoia as estratégias de crescimento, inovação e internacionalização das empresas que são reconhecidas com este selo. O município de Nelas frisou a importância destas empresas na criação de emprego, riqueza e investimento no território. A Câmara de Tarouca está a concluir a requalificação do Açude das Antas, também conhecido como Açude de Albuquerque, uma obra destinada a reforçar o abastecimento de água para regadios agrícolas. Intervenção executada exclusivamente com meios próprios da autarquia e sem recurso a financiamento comunitário, procura melhorar o armazenamento e a gestão da água, respondendo às necessidades dos agricultores do concelho e contribuindo para a sustentabilidade da atividade agrícola na região. O município de Tarouca enquadra a obra no contexto da crescente preocupação com a escassez hídrica, classificando esta requalificação como um investimento estratégico no território. A requalificação vai permitir ainda melhorar a segurança e funcionalidade da estrutura. O município pretende avançar com a reabilitação de outros açudes, reconhecendo a importância destas infraestruturas para a agricultura, a fauna e a flora e para a proteção ambiental do concelho. Castro Daire acolheu o 6º Encontro Nacional de Municípios Amigos da Juventude, que foi organizado em parceria com a Federação Nacional das Associações Juvenis e reuniu representantes de municípios de todo o país. O evento foi um espaço de debate sobre políticas públicas locais de juventude, com foco na participação jovem, boas práticas municipais e estratégias de cocriação e cogestão. O momento central foi a atribuição e renovação do certificado, bandeira e selo do município Amigo da Juventude, uma distinção que reconhece o compromisso com políticas inclusivas para as novas gerações. A realização do encontro em Castro Daire reforça, segundo o executivo liderado por Paulo Almeida, o posicionamento do concelho como território comprometido com a juventude e a participação cívica. Todas as notícias estão atualizadas em estaçãodiariajornal.sapo.pt. Informação também no site da Estação Diária Rádio em 968.fm. Em fecho de edição fica a previsão do estado do tempo. 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
4: 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Previsão do estado do tempo para as próximas 24 horas. O Instituto Português de Mar e da Atmosfera está a prever para o Distrito de Viseu céu pouco nublado ao limpo, com vento fraco a moderado, soprando por vezes forte e com rajadas, em especial nas terras altas. O IPMA está também a prever uma pequena descida das temperaturas, com o mercúrio dos termómetros a chegar aos 27 graus de máxima e a mínima a registrar durante a noite valores perto dos 14 graus no Distrito de Viseu. 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

0: 10-13, José Alberto Ribeiro. De volta à hora para vos darmos a conhecer os temas mais comerciais da rádio. José Alberto Ribeiro, na Estação Diária. Estivemos aí com o melhor da música que vai rodando na antena da Estação Diária. Não percam as notícias. Prometemos regressar em força de segunda a domingo.
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1: Presta atenção porque nos próximos minutos vamos aumentar a tua energia. Fiquem todos bem atentos. É o próximo tema. Soldas da estação. Já de seguida. Fiquem bem. 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
1: Fiquem agora com os principais títulos do desporto para desenvolver à meia hora aqui na Estação Diária. Até já. 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
1: São estes alguns dos temas que vamos desenvolver no desporto da Estação Diária. O Académico de Viseu destacou-se no 11 do ano da Liga 2 de futebol, com 4 representantes na equipa da época, eleita por treinadores e capitães de equipa. A seleção portuguesa de futebol iniciou o estágio de preparação para o Mundial 2026, ainda sem 4 jogadores do PSG que venceram a Liga dos Campeões. Na Liga 2 de futebol estão definidas as 18 equipas que vão jogar a época 2026-2027, com o Sporting Farense a garantir a última vaga no play-off. O técnico do clube do Douro regressou da Covilhã com uma das melhores prestações da sua história recente. Agora é só ficarem atentos ao desenvolvimento destes e outros temas no desporto da Estação Diária. 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

0: regresso ao desporto, bloco das 8:30.
1: O Académico de Viseu destacou-se no 11 do ano da Liga 2 de Futebol, com 4 jogadores, entre os escolhidos por treinadores e capitães de equipa. André Clóvis, António Correia, Ciano Caramani e Sufiane Messagam são os 4 vizenses distinguidos numa temporada em que o clube conquistou regresso à Primeira Liga. André Clóvis foi o último nome a ser revelado e chegou com distinção máxima. O avançado brasileiro de 28 anos foi eleito jogador do ano e melhor marcador da prova, com 23 golos em 34 jornadas. Foi ainda jogador do mês em 3 ocasiões e avançado mês por 5 vezes. O 11 do ano está assim completo, com António Correia, Caraman, Messagan e André Clóvis do Académico, Samu, Madsen, Roman Correia e Martin Terron do Marítimo, Rafi Vasquez do Torriense, Morchel de Vizela e Juan Munhoz do União de Leiria. A seleção portuguesa de futebol iniciou o estágio de preparação para o Mundial 2026, ainda sem os 4 jogadores do PSG que venceram a Liga dos Campeões. Os trabalhos arrancaram na cidade de futebol, com 23 dos 27 eleitos por Roberto Martínez, com Nuno Mendes, Vitinha, João Neves e Gonçalo Ramos a juntarem-se ao grupo apenas a 6 de junho. Portugal vai disputar 2 jogos de preparação antes da viagem para os Estados Unidos. Vai ser frente ao Chile a 6 de junho e à Nigéria a 10. A seleção integra o grupo K, estreia-se a 17 de junho frente à República Democrática do Congo, um jogo em Houston. Segue-se o Uzbequistão a 23 junho e a Colômbia a 27. O Mundial 2026, pela primeira vez com 48 seleções, vai decorrer entre 11 de junho e 19 de julho nos Estados Unidos, Canadá e México. Na Liga 2 do futebol estão definidas as 18 equipas que vão jogar a época 2026-27, com o Sporting Farense a garantir a última vaga no play-off. A formação Algarvia vai-se manter-se no segundo escalão, enquanto o Belenenses ficou mais um ano à porta da subida. Vai voltar a competir na Liga 3. Na última época transitam Torriense, Vizela, Futebol Clube do Porto B, União de Leiria, Leixões, Feirense, Desportivo Chaves, Benfica B, Felgueiras, Lusitânia Lourosa, Sporting B, Penafiel e Portimonense. Ainda o Sporting Farense, que garantiu a permanência no play-off, e juntou-se à lista o Tondela e o AFS, equipas despromovidas da Primeira Liga. O Taekwondo Clube do Douro regressou da Covilhã com uma das melhores prestações da sua história recente. No Open de Taekwondo da Beira Interior, competição que reuniu atletas de vários pontos do país, o Taekwondo Clube do Douro arrecadou um total de 23 medalhas, 7 de ouro, 8 de prata e 8 de bronze, sendo distinguido como clube com o maior número de atletas medalhados na prova. Arrecadou ainda o Prémio Coletivo de Formação, um reconhecimento que vai além dos resultados desportivos e distingue o trabalho desenvolvido na formação de jovens atletas. Todas as notícias do desporto estão atualizadas em estaçãodiariojornal.sapo.pt e também no site da Estação Diário Rádio em 968.fm. A seguir, a previsão do estado do tempo.
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2: 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Previsão do estado do tempo para as próximas 24 horas. O Instituto Português do Mar e da Atmosfera está a prever para o distrito de Viseu céu pouco nublado ou limpo, com vento fraco a moderado, soprando por vezes forte e com rajadas, em especial nas terras altas. O IPMA está também a prever uma pequena descida das temperaturas, com o mercúrio dos termómetros a chegar aos 27 graus de máxima e a mínima a registrar durante a noite valores perto dos 14 graus no distrito de Viseu.
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7: Olá pessoal, bem-vindos ao QI Business Secrets.
2: Ricardo Teixeira, o imparável.
7: Hoje vamos falar sobre nichos. Nós entramos no nicho e queremos atingir toda a gente. E não é bem assim.
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2: 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Malha House na Estação Oficial de Viseu. Depois das 23 horas, aumentamos o ritmo da emissão e damos energia no final da noite. 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
1: Voltamos ao passado para recordar algumas das malhas mais votadas da Estação Diária. Clássicos da Estação, grandes batidas comerciais para destacarmos nos próximos minutos em www.968.fm.
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1: Já daqui a pouco o sinal horário para acertarmos com os nossos compromissos comerciais e logo a seguir as notícias para regressarmos para mais uma hora de muita música. Até já. 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
1: São estas algumas das notícias que vamos destacar na edição do dia do Diário da Estação. A Autoridade Nacional de Segurança Rodoviária, a GNR e a PSP lançam esta terça-feira a campanha Viajar Sem Pressa, que inclui ações de fiscalização e sensibilização em todo o país. 18 empresas do Conselho de Nelas receberam o Estatuto de PME Líder 2025, um selo de qualidade atribuído pelo IAPMEI. A Câmara de Tarouca está a concluir a requalificação do Açude das Antas, também conhecido como Açude de Albuquerque. Portugal reforça hoje o dispositivo de combate a incêndios rurais com o arranque da chamada Fase Charlie. Agora é só ficarem atentos ao desenvolvimento destes e outros temas no Diário da Estação. 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
5: 9 horas.
6: 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Autoridade Nacional de Segurança Rodoviária, GNR-PSP, lançou esta terça-feira a campanha Viajar Sem Pressa, que inclui ações de fiscalização e sensibilização por todo o país, com reflexo direto nas estradas do Distrito de Viseu. A iniciativa, que decorre até 8 de junho, integra o Plano Nacional de Fiscalização de 2026 e foca-se nos riscos da velocidade excessiva ou inadequada às condições da via, uma das principais causas de acidentes graves em Portugal. Em 2025, o excesso de velocidade representou mais de 60% de todas as infrações rodoviárias registadas. As autoridades alertam para comportamentos de risco, como circular acima dos limites legais, a redução das distâncias de segurança e as manobras perigosas. A campanha Viajar Sem Pressa é a sexta de 11 previstas até ao final do ano e lembra que adaptar a velocidade à estrada e às condições climatéricas salva vidas. 18 empresas do Conselho delas receberam o Estatuto PME Líder 2025, um selo de qualidade atribuído pelo IAPMEI. A distinção reconhece pequenas e médias empresas pelo seu desempenho de excelência, solidez financeira e capacidade competitiva. O Estatuto abre portas a condições mais favoráveis de financiamento e apoia as estratégias de crescimento, inovação e internacionalização das empresas que são reconhecidas com este selo. O município de Nelas frisou a importância destas empresas na criação de emprego, riqueza e investimento no território. A Câmara de Tarouca está a concluir a requalificação do Açude das Antas, também conhecido como Açude de Albuquerque, uma obra destinada a reforçar o abastecimento de água para regadios agrícolas. Intervenção executada exclusivamente com meios próprios da autarquia e sem recurso a financiamento comunitário, procura melhorar o armazenamento e a gestão da água, respondendo às necessidades dos agricultores do concelho e contribuindo para a sustentabilidade da atividade agrícola na região. O município de Tarouca enquadra a obra num contexto de crescente preocupação com a escassez hídrica, classificando esta requalificação como um investimento estratégico no território. A requalificação vai permitir ainda melhorar a segurança e funcionalidade da estrutura. O município pretende avançar com a reabilitação de outros açudes, reconhecendo a importância destas infraestruturas para a agricultura, a fauna e a flora e para a proteção ambiental do concelho. Castro Daire acolheu o 6º Encontro Nacional de Municípios Amigos da Juventude, que foi organizado em parceria com a Federação Nacional das Associações Juvenis e reuniu representantes de municípios de todo o país. O evento foi um espaço de debate sobre políticas públicas locais de juventude, com foco na participação jovem, boas práticas municipais e estratégias de cocriação e cogestão. O momento central foi a atribuição e renovação do certificado, bandeira e selo do município Amigo da Juventude, uma distinção que reconhece o compromisso com políticas inclusivas para as novas gerações. A realização do encontro em Castro Daire reforça, segundo o executivo liderado por Paulo Almeida, o posicionamento do concelho como território comprometido com a juventude e a participação cívica. Todas as notícias estão atualizadas em estaçãodiariojornal.sapo.pt. 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Em fecho de edição fica a previsão do estado do tempo. 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
3: 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Previsão do estado do tempo para as próximas 24 horas. O Instituto Português do Mar e da Atmosfera está a prever para o distrito de Viseu céu pouco nublado ou limpo, com vento fraco a moderado, soprando por vezes forte e com rajadas, em especial nas terras altas. O IPMA está também a prever uma pequena descida das temperaturas, com o mercúrio dos termómetros a chegar aos 27 graus de máxima e a mínima a registrar durante a noite valores perto dos 14 graus no distrito de Viseu.
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0: 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Sejam todos muito bem-vindos ao Top da Estação. Abrimos este espaço de emissão com o som português, o espaço Super Estação. Fiquem para escutar Supernova. Voltamos já de seguida. 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
1: Já a seguir fica super atento, reservamos soltas da estação. 9680 para quem ouve com frequência a Rádio Oficial de Viseu. Fiquem bem, voltamos em poucos minutos.
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0: Digamos agora aí os principais títulos que vão ser desenvolvidos no desporto à meia hora aqui na Estação Diária. Até já! 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
0: 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São estes alguns dos temas que vamos desenvolver no desporto da Estação Diária. O Académico de Viseu destacou-se no 11 do ano da Liga 2 de Futebol, com 4 representantes na equipa da época, eleita por treinadores e capitães de equipa. A seleção portuguesa de futebol iniciou o estágio de preparação para o Mundial 2026, ainda sem 4 jogadores do PSG que venceram a Liga dos Campeões. Na Liga 2 de Futebol estão definidas as 18 equipas que vão jogar a época 2026-2027, com o Sporting Farense a garantir a última vaga no play-off. O taekwondo do clube do Dão regressou da Covilhã com uma das melhores prestações da sua história recente. Agora é só ficarem atentos ao desenvolvimento destes e outros temas no desporto da Estação Diária. 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
1: O Académico de Viseu destacou-se no 11 do ano da Liga 2 de Futebol, com 4 jogadores, entre os escolhidos por treinadores e capitães de equipa. André Clóvis, António Correia, Cian Caramani e Sufiane Messaghem são os 4 vizenses distinguidos numa temporada em que o clube conquistou regresso à Primeira Liga. André Clóvis foi o último nome a ser revelado e chegou com distinção máxima. O avançado brasileiro de 28 anos foi eleito jogador do ano e melhor marcador da prova, com 23 golos em 34 jornadas. Foi ainda jogador do mês em 3 ocasiões e avançado mês por 5 vezes. O 11 do ano está assim completo, com António Correia, Caramani, Messaghem e André Clóvis do Académico, Samu, Madsen, Roman Correia e Martin Terron do Marítimo, Javi Vázquez do Torriense, Morchel de Vizela e Juan Munhoz do União de Leiria. A seleção portuguesa de futebol iniciou o estágio de preparação para o Mundial 2026, ainda sem os 4 jogadores do PSG que venceram a Liga dos Campeões. Os trabalhos arrancaram na cidade de futebol, com 23 dos 27 eleitos por Roberto Martínez, com Nuno Mendes, Vitinha, João Neves e Gonçalo Ramos, a juntarem-se ao grupo apenas a 6 de junho. Portugal vai disputar 2 jogos de preparação antes da viagem para os Estados Unidos. Vai ser frente ao Chile a 6 de junho e à Nigéria a 10. A seleção integra o grupo K, estreia-se a 17 de junho frente à República Democrática do Congo, um jogo em Houston. Segue-se o Uzbequistão a 23 de junho e a Colômbia a 27. O Mundial 2026, pela primeira vez com 48 seleções, vai decorrer entre 11 de junho e 19 de julho nos Estados Unidos, Canadá e México. Na Liga 2 do futebol estão definidas as 18 equipas que vão jogar a época 2026-27, com o Sporting Farense a garantir a última vaga no play-off. A formação Algarvia vai se manter-se no segundo escalão, enquanto o Belenenses ficou mais um ano à porta da subida. Vai voltar a competir na Liga 3. Na última época transitam Torriense, Vizela, Futebol Clube do Porto B, União de Leiria, Leixões, Feirense, Desportivo Chaves, Benfica B, Felgueiras, Lusitânia Lourosa, Sporting B, Penafiel e Portimonense, ainda o Sporting Farense, que garantiu a permanência no play-off, e junta-se à lista o Tondela e o AFS, equipas despromovidas da Primeira Liga. O Taekwondo, o Clube do Dão, regressou da Covilhã com uma das melhores prestações da sua história recente. No Open de Taekwondo da Beira Interior, competição que reuniu atletas de vários pontos do país, o Taekwondo Clube do Dão arrecadou um total de 23 medalhas, 7 de ouro, 8 de prata e 8 de bronze, sendo distinguido como clube com o maior número de atletas medalhados na prova. Arrecadou ainda o Prémio Coletivo de Formação, um reconhecimento que vai além dos resultados desportivos e distingue o trabalho desenvolvido na formação de jovens atletas. Todas as notícias do desporto estão atualizadas em estaçãodiariojornal.sapo.pt e também no site da Estação Diário Rádio em 968.fm. A seguir, a previsão do estado do tempo. 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Previsão do estado do tempo para as próximas 24 horas. O Instituto Português do Mar e da Atmosfera está a prever para o distrito de Viseu céu pouco nublado ou limpo, com vento fraco a moderado, superando por vezes forte e com rajadas, em especial nas terras altas. O IPMA está também a prever uma pequena descida das temperaturas, com o mercúrio dos termómetros a chegar aos 27 graus de máxima e a mínima a registrar durante a noite valores perto dos 14 graus no distrito de Viseu.
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3: Uma vez mais a acelerar o ritmo desta emissão, é a Estação Diária a selecionar os temas mais comerciais. Malha House na Estação Oficial de Viseu, depois das 23 horas. Aumentamos o ritmo da emissão e damos energia no final da noite. Pista de dança. Até já.
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2: A rádio oficial Viseu tem um espaço de 3 horas de emissão especialmente pensado para quem gosta do house e eletrónica. Pista de dança, contamos contigo.
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1: Para aqueles que ainda se recordam dos grandes clássicos, recomendamos nos próximos minutos a sua audição em 96.8 ou na net em www.968.fm. Até já. 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
1: À hora certa temos aí as notícias, mas já fazemos uma pequena pausa para regressarmos ainda com mais energia na próxima hora. Fiquem todos muito bem, até depois do sinal horário. 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
1: São estas algumas das notícias que vamos destacar na edição do dia do Diário da Estação. A Autoridade Nacional de Segurança Rodoviária, a GNR e a TSP, lançam esta terça-feira a campanha Viajar Sem Pressa, que inclui ações de fiscalização e sensibilização em todo o país. 18 empresas do Conselho de Nelas receberam o Estatuto de PME Líder 2025, um selo de qualidade atribuído pelo IAPMEI. A Câmara de Tarouca está a concluir a requalificação do Açude das Antas, também conhecido como Açude de Albuquerque. Portugal reforça hoje o dispositivo de combate a incêndios rurais com o arranque da chamada Fase Charlie. Agora é só ficarem atentos ao desenvolvimento destes e outros temas no Diário da Estação. 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
6: A Autoridade Nacional de Segurança Rodoviária, GNRPSP, lançou esta terça-feira a campanha Viajar Sem Pressa, que inclui ações de fiscalização e sensibilização por todo o país, com reflexo direto nas estradas do Distrito de Viseu. A iniciativa, que decorre até 8 de junho, integra o Plano Nacional de Fiscalização de 2026 e foca-se nos riscos da velocidade excessiva ou inadequada às condições da via, uma das principais causas de acidentes graves em Portugal. Em 2025, o excesso de velocidade representou mais de 60% de todas as infrações rodoviárias registadas. As autoridades alertam para comportamentos de risco, como circular acima dos limites legais, a redução das distâncias de segurança e as manobras perigosas. A campanha Viajar Sem Pressa é a sexta de 11 previstas até ao final do ano e lembra que adaptar a velocidade à estrada e às condições climatéricas salva vidas. 18 empresas do Conselho de Elas receberam o Estatuto PME Líder 2025, um selo de qualidade atribuído pelo IAPMEI. A distinção reconhece pequenas e médias empresas pelo seu desempenho de excelência, solidez financeira e capacidade competitiva. O Estatuto abre portas a condições mais favoráveis de financiamento e apoia as estratégias de crescimento, inovação e internacionalização das empresas que são reconhecidas com este selo. O município de Nelas frisou a importância destas empresas na criação de emprego, riqueza e investimento no território. A Câmara de Tarouca está a concluir a requalificação do Açude das Antas, também conhecido como Açude de Albuquerque, uma obra destinada a reforçar o abastecimento de água para regadios agrícolas. Intervenção executada exclusivamente com meios próprios da autarquia e sem recurso a financiamento comunitário, procura melhorar o armazenamento e a gestão da água, respondendo às necessidades dos agricultores do concelho e contribuindo para a sustentabilidade da atividade agrícola na região. O município de Tarouca enquadra a obra no contexto de crescente preocupação com a escassez hídrica, classificando esta requalificação como um investimento estratégico no território. A requalificação vai permitir ainda melhorar a segurança e funcionalidade da estrutura. O município pretende avançar com a reabilitação de outros açudes, reconhecendo a importância destas infraestruturas para a agricultura, a fauna e a flora e para a proteção ambiental do concelho. Castro Daire acolheu o 6º Encontro Nacional de Municípios Amigos da Juventude, que foi organizado em parceria com a Federação Nacional das Associações Juvenis e reuniu representantes de municípios de todo o país. O evento foi um espaço de debate sobre políticas públicas locais de juventude, com foco na participação jovem, boas práticas municipais e estratégias de cocriação e cogestão. O momento central foi a atribuição e renovação do certificado, bandeira e selo do município Amigo da Juventude, uma distinção que reconhece o compromisso com políticas inclusivas para as novas gerações. A realização do encontro em Castro Daire reforça, segundo o executivo liderado por Paulo Almeida, o posicionamento do concelho como território comprometido com a juventude e a participação cívica. Todas as notícias estão atualizadas em estaçãodiariajornal.sapo.pt. Informação também no site da Estação Diária Rádio em 968.fm. Em fecho de edição fica a previsão do estado do tempo.
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3: 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Previsão do estado do tempo para as próximas 24 horas. O Instituto Português de Mar e da Atmosfera está a prever para o distrito de Viseu céu pouco nublado ou limpo, com vento fraco a moderado, soprando por vezes forte e com rajadas, em especial nas terras altas. O IPMA está também a prever uma pequena descida das temperaturas, com o mercúrio dos termómetros a chegar aos 27 graus de máxima e a mínima a registrar durante a noite valores perto dos 14 graus no distrito de Viseu.
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5: Voltamos à música em mais uma emissão Super Estação. Só para quem quer estar por dentro do desporto, as novidades do dia.
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0: 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Mais um espaço de emissão com o som português na Estação Diária. Fiquem para escutar Supernova em mais uma emissão Super Estação. 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
1: Já a seguir fica super atento, reservamos soltas da estação. 9680 para quem ouve com frequência a Rádio Oficial de Viseu. Até já.
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1: 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São estes alguns dos temas que vamos desenvolver no desporto da Estação Diária. O Académico de Viseu destacou-se no 11 do ano da Liga 2 de Futebol, com 4 representantes na equipa da época, eleita por treinadores e capitães de equipa. A seleção portuguesa de futebol iniciou o estágio de preparação para o Mundial 2026, ainda sem 4 jogadores do PSG que venceram a Liga dos Campeões. Na Liga 2 de Futebol estão definidas as 18 equipas que vão jogar a época 2026-2027, com o Sporting Farense a garantir a última vaga no play-off. O técnico do clube do Douro regressou da Covilhã com uma das melhores prestações da sua história recente. Agora é só ficarem atentos ao desenvolvimento destes e outros temas no desporto da Estação Diária. 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
1: O Académico de Viseu destacou-se no 11 do ano da Liga 2 de Futebol, com 4 jogadores, entre os escolhidos por treinadores e capitães de equipa. André Clóvis, António Correia, Sian Caramani e Sufiane Messaghem são os 4 vizenses distinguidos numa temporada em que o clube conquistou regresso à Primeira Liga. André Clóvis foi o último nome a ser revelado e chegou com distinção máxima. O avançado brasileiro de 28 anos foi eleito jogador do ano e melhor marcador da prova, com 23 golos em 34 jornadas. Foi ainda jogador do mês em 3 ocasiões e avançado do mês por 5 vezes. O 11 do ano está assim completo, com António Correia, Caraman, Messaghem e André Clóvis do Académico, Samu, Madsen, Roman Correia e Martin Terron do Marítimo, Javi Vasquez do Torriense, Morchel de Vizela e Juan Munhoz do União de Leiria. A seleção portuguesa de futebol iniciou o estágio de preparação para o Mundial 2026, ainda sem os 4 jogadores do PSG que venceram a Liga dos Campeões. Os trabalhos arrancaram na cidade de futebol, com 23 dos 27 eleitos por Roberto Martínez, com Nuno Mendes, Vitinha, João Neves e Gonçalo Ramos, a juntarem-se ao grupo apenas a 6 de junho. Portugal vai disputar 2 jogos de preparação antes da viagem para os Estados Unidos. Vai ser frente ao Chile a 6 de junho e à Nigéria a 10. A seleção integra o grupo K, estreia-se a 17 de junho frente à República Democrática do Congo, um jogo em Houston. Segue-se o Uzbequistão a 23 de junho e a Colômbia a 27. O Mundial 2026, pela primeira vez com 48 seleções, vai decorrer entre 11 de junho e 19 de julho nos Estados Unidos, Canadá e México. Na Liga 2 do futebol estão definidas as 18 equipas que vão jogar a época 2026-27, com o Sporting Farense a garantir a última vaga no play-off. A formação Algarvia vai se manter-se no segundo escalão, enquanto o Belenenses ficou mais um ano à porta da subida. Vai voltar a competir na Liga 3. Na última época transitam Torriense, Vizela, Futebol Clube do Porto B, União de Leiria, Leixões, Feirense, Desportivo Chaves, Benfica B, Felgueiras, Lusitânia Lourosa, Sporting B, Penafiel e Portimonense, ainda o Sporting Farense, que garantiu a permanência no play-off, e juntou-se à lista o Tondela e o AFS, equipas despromovidas da Primeira Liga. O Taekwondo, o Clube do Dão, regressou da Covilhã com uma das melhores prestações da sua história recente. No Open de Taekwondo da Beira Interior, competição que reuniu atletas de vários pontos do país, o Taekwondo Clube do Dão arrecadou um total de 23 medalhas, 7 de ouro, 8 de prata e 8 de bronze, sendo distinguido como clube com o maior número de atletas medalhados na prova. Arrecadou ainda o Prémio Coletivo de Formação, um reconhecimento que vai além dos resultados desportivos e distingue o trabalho desenvolvido na formação de jovens atletas. Todas as notícias do desporto estão atualizadas em estaçãodiariojornal.sapo.pt e também no site da Estação Diária Rádio em 98.fm. A seguir, a previsão do estado do tempo. 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Previsão do estado do tempo para as próximas 24 horas. O Instituto Português do Mar e da Atmosfera está a prever para o distrito de Viseu céu pouco nublado ou limpo, com vento fraco a moderado, soprando por vezes forte e com rajadas, em especial nas terras altas. O IPMA está também a prever uma pequena descida das temperaturas, com o mercúrio dos termómetros a chegar aos 27 graus de máxima e a mínima a registrar durante a noite valores perto dos 14 graus no distrito de Viseu. 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

0: 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Depois das 23 e até às 2 da manhã, pista de dança, 3 horas para ouvirmos as malhas mais house do FM. Para já fica aí com uma pequena amostra daquilo que temos preparado para mais logo. Até já. 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
1: Vem aí grande música a não perder nestas edições da Estação Diária. Clássicos da Estação. Temas que fazem parte da playlist da Rádio Oficial Viseu. Até já.
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1: Para já fiquem com as nossas despedidas. Voltamos à antena depois do bloco das notícias à hora certa. Não saiam dos vossos lugares. Na próxima hora voltamos aí com grandes novidades. 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
1: São estas algumas das notícias que vamos destacar na edição do dia do Diário da Estação. A Autoridade Nacional de Segurança Rodoviária, a GNR e a PSP, lançam esta terça-feira a campanha Viajar Sem Pressa, que inclui ações de fiscalização e sensibilização em todo o país. 18 empresas do Conselho de Nelas receberam o Estatuto de PME Líder 2025, um selo de qualidade atribuído pelo IAPMEI. A Câmara de Tarouca está a concluir a requalificação do Açude das Antas, também conhecido como Açude de Albuquerque. Portugal reforça hoje o dispositivo de combate a incêndios rurais com o arranque da chamada Fase Charlie. Agora é só ficarem atentos ao desenvolvimento destes e outros temas no Diário da Estação. 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
1: 11 horas.
2: 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A Autoridade Nacional de Segurança Rodoviária, GNR-PSP, lançou esta terça-feira a campanha Viajar Sem Pressa. Inclui ações de fiscalização e sensibilização por todo o país, com reflexo direto nas estradas do Distrito de Viseu. Iniciativa que decorre até 8 de junho, integra o Plano Nacional de Fiscalização de 2026 e foca-se nos riscos da velocidade excessiva ou inadequada às condições da via, uma das principais causas de acidentes graves em Portugal. Em 2025, o excesso de velocidade representou mais de 60% de todas as infrações rodoviárias registadas. As autoridades alertam para comportamentos de risco, como circular acima dos limites legais, a redução das distâncias de segurança e as manobras perigosas. A campanha Viajar Sem Pressa é a sexta de 11 previstas até ao final do ano e lembra que adaptar a velocidade à estrada e às condições climatéricas salva vidas. 18 empresas do Conselho de Elas receberam o Estatuto PME Líder 2025, um selo de qualidade atribuído pelo IAPMEI. A distinção reconhece pequenas e médias empresas pelo seu desempenho de excelência, solidez financeira e capacidade competitiva. O Estatuto abre portas a condições mais favoráveis de financiamento e apoia as estratégias de crescimento, inovação e internacionalização das empresas que são reconhecidas com este selo. O município de Nelas frisou a importância destas empresas na criação de emprego, riqueza e investimento no território. A Câmara de Tarouca está a concluir a requalificação do Açude das Antas, também conhecido como Açude de Albuquerque, uma obra destinada a reforçar o abastecimento de água para regadios agrícolas. Intervenção executada exclusivamente com meios próprios da autarquia e sem recurso a financiamento comunitário, procura melhorar o armazenamento e a gestão da água, respondendo às necessidades dos agricultores do concelho e contribuindo para a sustentabilidade da atividade agrícola na região. O município de Tarouca enquadra a obra no contexto de crescente preocupação com a escassez hídrica, classificando esta requalificação como um investimento estratégico no território. A requalificação vai permitir ainda melhorar a segurança e funcionalidade da estrutura. O município pretende avançar com a reabilitação de outros açudes, reconhecendo a importância destas infraestruturas para a agricultura, a fauna e a flora e para a proteção ambiental do concelho. Castro Daire acolheu o 6º Encontro Nacional de Municípios Amigos da Juventude, que foi organizado em parceria com a Federação Nacional das Associações Juvenis e reuniu representantes de municípios de todo o país. O evento foi um espaço de debate sobre políticas públicas locais de juventude, com foco na participação jovem, boas práticas municipais e estratégias de cocriação e cogestão. O momento central foi a atribuição e renovação do certificado Bandeira e Selo do Município Amigo da Juventude, uma distinção que reconhece o compromisso com políticas inclusivas para as novas gerações. A realização do encontro em Castro Daire reforça, segundo o executivo liderado por Paulo Almeida, o posicionamento do concelho como território comprometido com a juventude e a participação cívica. 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Em fecho de edição fica a previsão do estado do tempo. 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
3: 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Previsão do estado do tempo para as próximas 24 horas. O Instituto Português de Mar e da Atmosfera está a prever para o Distrito de Viseu céu pouco nublado ao limpo, com vento fraco a moderado, superando por vezes forte e com rajadas, em especial nas terras altas. O IPMA está também a prever uma pequena descida das temperaturas, com o mercúrio dos termómetros a chegar aos 27 graus de máxima e a mínima a registrar durante a noite valores perto dos 14 graus no Distrito de Viseu.
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2: A norte-americana Miley Cyrus é atriz, cantora, compositora, designer de moda, empresária e dançarina. Ficou mundialmente conhecida por interpretar Miley Stewart na série da Disney Channel, Hannah Montana. Seu primeiro álbum de estúdio e carreira, Meet Miley Cyrus, vendeu 326 mil cópias só na sua semana de estreia. Seu segundo breakout atingiu o número 1 na Billboard. Iniciou a sua carreira no cinema como atriz, num filme de animação, ganhando uma nomeação para o Globo de Ouro de Melhor Canção Original por sua interpretação do tema I Thought I Lost You. Em 2009, seu papel de Miley Stewart chegou ao cinema no filme Hannah Montana. Após um ano, lançou o seu terceiro álbum de estúdio, intitulado Can't Be Tamed. E nesse mesmo ano, protagonizou os filmes Lola e A Super Agente.
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0: 1013, José Alberto Ribeiro. 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
3: Blonde, Jacob Manson e Adam Englefield, a dupla de DJs de Inglaterra de género house, prepara várias atuações, sendo que uma das maiores ambições para o projeto é trabalhar e tocar a banda ao vivo. Bastante otimistas com o resultado da sonoridade produzida, a dupla anuncia que tem muito mais material novo para apresentar.
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2: Maroon 5 é uma banda americana que se deu a conhecer no mundo em 1994. Tudo começou na conhecida cidade dos Anjos, Los Angeles. O vocalista Adam Levine, estudante do liceu com apenas 17 anos, juntou-se a mais 4 amigos, dando assim origem ao projeto Keras Flowers, que mais tarde iria se tornar no grupo de sucesso Maroon 5. 21 anos depois, o sucesso da banda continua intemporal. Milhões de cópias vendidas, dezenas de prémios e um número bíblico de seguidores que fazem dos Maroon 5 uma das bandas pop-rock de maior êxito mundial.
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0: 19:22. 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
1: 19:22. Rui Moreira.
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0: Estevão Lopes Morango, número 14.
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1: 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Autoridade Nacional de Segurança Rodoviária, GNR-PSP, lançou esta terça-feira a campanha Viajar Sem Pressa. Inclui ações de fiscalização e sensibilização por todo o país, com reflexo direto nas estradas do Distrito de Viseu. Iniciativa que decorre até 8 de junho, integra o Plano Nacional de Fiscalização de 2026 e foca-se nos riscos da velocidade excessiva ou inadequada às condições da via, uma das principais causas de acidentes graves em Portugal. Em 2025, o excesso de velocidade representou mais de 60% de todas as infrações rodoviárias registadas. As autoridades alertam para comportamentos de risco, como circular acima dos limites legais, a redução das distâncias de segurança e as manobras perigosas. A campanha Viajar Sem Pressa é a sexta de 11 previstas até ao final do ano e lembra que adaptar a velocidade à estrada e às condições climatéricas salva vidas. 18 empresas do Conselho de Elas receberam o Estatuto PME Líder 2025, um selo de qualidade atribuído pelo IAPMEI. A distinção reconhece pequenas e médias empresas pelo seu desempenho de excelência, solidez financeira e capacidade competitiva. O Estatuto abre portas a condições mais favoráveis de financiamento e apoia as estratégias de crescimento, inovação e internacionalização das empresas que são reconhecidas com este selo. O município de Nelas frisou a importância destas empresas na criação de emprego, riqueza e investimento no território. A Câmara de Tarouca está a concluir a requalificação do Açude das Antas, também conhecido como Açude de Albuquerque, uma obra destinada a reforçar o abastecimento de água para regadios agrícolas. Intervenção executada exclusivamente com meios próprios da autarquia e sem recurso a financiamento comunitário, procura melhorar o armazenamento e a gestão da água, respondendo às necessidades dos agricultores do concelho e contribuindo para a sustentabilidade da atividade agrícola na região. O município de Tarouca enquadra a obra no contexto de crescente preocupação com a escassez hídrica, classificando esta requalificação como um investimento estratégico no território. A requalificação vai permitir ainda melhorar a segurança e funcionalidade da estrutura. O município pretende avançar com a reabilitação de outros açudes, reconhecendo a importância destas infraestruturas para a agricultura, a fauna e a flora e para a proteção ambiental do concelho. Castro Daire acolheu o 6º Encontro Nacional de Municípios Amigos da Juventude, que foi organizado em parceria com a Federação Nacional das Associações Juvenis e reuniu representantes de municípios de todo o país. O evento foi um espaço de debate sobre políticas públicas locais de juventude, com foco na participação jovem, boas práticas municipais e estratégias de cocriação e cogestão. O momento central foi a atribuição e renovação do certificado Bandeira e Selo do Município Amigo da Juventude, uma distinção que reconhece o compromisso com políticas inclusivas para as novas gerações. A realização do encontro em Castro Daire reforça, segundo o executivo liderado por Paulo Almeida, o posicionamento do concelho como território comprometido com a juventude e a participação cívica. Todas as notícias estão atualizadas em estaçãodiariajornal.sapo.pt. 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Em fim de edição fica a previsão do estado do tempo. 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
2: 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Previsão do estado do tempo para as próximas 24 horas. O Instituto Português do Mar e da Atmosfera está a prever para o Distrito de Viseu céu pouco nublado ou limpo, com vento fraco a moderado, superando por vezes forte e com rajadas, em especial nas terras altas. O IPMA está também a prever uma pequena descida das temperaturas, com o mercúrio dos termómetros a chegar aos 27 graus de máxima e a mínima a registrar durante a noite valores perto dos 14 graus no Distrito de Viseu.